0: A lei que prevê o monitoramento eletrônico do agressor foi regulamentada. Com isso, ficam estabelecidos mecanismos para o funcionamento do dispositivo de segurança, que alerta sempre que o agressor viola o perímetro de exclusão determinado judicialmente. O alerta deverá ser enviado simultaneamente à vítima e à unidade policial responsável pelo atendimento. Nesta quarta-feira, também foi regulamentada a criação de um Sistema Nacional de Informações que reúne, organiza e sistematiza dados sobre formas de violência contra as mulheres. Foi definido ainda que, a partir de agora, o pagamento da pensão alimentícia pode ser feito via Pix, mediante decisão judicial, e a divulgação do Ligue 180 para denúncias de violência contra a mulher deve ser ampliada, como explica a ministra das Mulheres, Márcia Lopes.
1: Todos os espaços públicos, privados, têm a responsabilidade, o dever de colocar o Ligue 180. O fortalecimento da rede de atendimento e a mudança de cultura.
0: O Ligue 180 funciona todos os dias, 24 horas por dia, e é gratuito. Ele oferece atendimento, orientação, acolhimento e encaminhamento para a rede de proteção às mulheres. Para a Voz do Brasil, com locução de Graziele Bezerra, reportagem de Edinaldo Júnior.
2: Foram divulgados hoje os resultados do novo Caged.
3: Em junho, foram criados 145 mil postos de trabalho.
2: Todos os meses, o estudo aponta o panorama do emprego formal no país.
4: Em junho de 2026, foram criados no país 145.161 postos de trabalho com carteira assinada. O estoque de empregos, ou seja, a quantidade total de vínculos seletistas ativos em junho, alcançou 48.032.308 postos, um crescimento de 0,3% em relação ao estoque registrado em maio. O ministro do Trabalho e Emprego, Luiz Marinho, falou dos destaques.
5: Dos cinco grandes grupos, teve saldo positivo. Serviços, 74.514. Agropecuária, 22.898. Comércio, 19.177. Indústria, 14.438. E construção, 12.136.
4: No acumulado de 12 meses, foram criados 942.854 postos de trabalho. O novo Caged é utilizado desde janeiro de 2020 para captar, registrar e divulgar as estatísticas oficiais sobre o mercado de trabalho formal no Brasil. Atualmente, todas as empresas estão obrigadas a declarar as movimentações de trabalhadores por meio do E-Social. Os dados utilizados no novo Caged são captados dos sistemas E-Social, Caged e Empregador Web. Reportagem Luana Karen.
3: O setor hortigranjeiro movimentou mais de 16 milhões de toneladas no ano de 2025.
2: É o que mostra o levantamento divulgado hoje pela Companhia Nacional de Abastecimento sobre as vendas das centrais de abastecimento.
6: Morador de Brasília, Anderson Gimenez, costuma fazer as próprias marmitas para levar para o trabalho. Para isso, compra frutas e hortaliças semanalmente na central de abastecimento do Distrito Federal.
7: A gente faz a feira da semana, então a gente compra desde ovos lá, a gente encontra ovos caipira, a gente encontra todo tipo de variedades de frutas, todo tipo de hortaliça, verduras e legumes a gente compra lá. Então tem essa facilidade de nós encontrarmos todos os produtos da nossa necessidade em um mesmo local. E a qualidade das frutas e das verduras, eles são de primeira, tá?
6: O levantamento da Companhia Nacional de Abastecimento mostra que as CEASAs do país movimentaram 16 milhões de toneladas em 2025, totalizando mais de 16 bilhões de reais. As centrais com maior volume de vendas foram a Companhia de Entrepostos e Armazéns Gerais de São Paulo, com quase 3 toneladas, o Mercado Municipal de Juazeiro, na Bahia, com 1 milhão e 600 mil toneladas, e a CEASA Minas, localizada em Contagem, com 1 milhão e meio de toneladas. Para as hortaliças, as vendas aumentaram em 6 unidades, com destaque para Rio Branco, no Acre, com crescimento de 44%, Belo Horizonte e Foz do Iguaçu, que tiveram alta de 4%. Nas frutas, a CEASA de Rio Branco também liderou as vendas, com alta de 24%, seguida por Goiânia, capital de Goiás, que teve crescimento de 21%. Os dados sobre as vendas nas centrais de abastecimento são coletados mensalmente pela Conab, que elabora o Boletim Hortigranjeiro. Com ele, é possível verificar onde há falta de algum produto ou excesso de produção, o que ajuda no planejamento dos agricultores, como explica Flávia Starling, gerente de produtos hortigranjeiros da Conab.
8: Nós recebemos informações dessas centrais atacadistas, esses entrepostos atacadistas, eles nos fornecem informações de comercialização e volume comercializado e, com base nessas informações, nós confeccionamos o boletim hortigranjeiro mensal.
6: O levantamento mostra ainda que o país exportou 1 milhão e 300 mil toneladas de frutas em 2025, um aumento de quase 20% em relação a 2024. Os destaques foram a manga, melão, melancia, limão e lima, tendo como principal destino a União Europeia. Reportagem Nazi Brum.
3: Embora possa parecer uma coisa restrita às universidades e institutos de pesquisa, a produção científica está presente no cotidiano de todos nós.
2: E quem faz ela acontecer no Brasil está reunido ao longo desta semana no Rio de Janeiro para o encontro anual da SBPC, a Sociedade Brasileira para o Progresso da Ciência.
3: Neste período está sendo promovida a ExpoTIC, feira que reúne unidades de pesquisa vinculadas ao Ministério da Ciência, Tecnologia e Inovação, universidades, entidades governamentais e o setor empresarial.
2: E para saber mais sobre o que acontece nesses dois espaços, nós conversamos com Germana Pires, secretária de Ciência e Tecnologia para o Desenvolvimento Social. Acompanhe. Secretária, bem-vinda. É um prazer ter a senhora conosco aqui na Voz do Brasil. Vamos falar então da ExpoTIC, né, que começou, a exposição que abriga o Ministério da Ciência, Tecnologia e Inovação, dentro da reunião anual da Sociedade Brasileira para o Progresso da Ciência, a SBPC. O que é esperado da exposição esse ano, secretária?
9: Te agradeço o convite para estar aqui na Voz do Brasil com vocês. A gente chama de ExpoTIC, ExpoTIC. A ExpoTIC é um dos grandes espaços de popularização da ciência do Brasil. É um ambiente mais visitado da reunião anual da SBPC. Né? E nesse ano, o Ministério da Ciência e Tecnologia, ele traz quase todas as suas unidades de pesquisa, são 28 unidades de pesquisa, apresentando projetos, tecnologias, iniciativas desenvolvidas em diversas áreas do conhecimento. Quem vier aqui, quem visitar a exposição, vai conhecer pesquisas voltadas para a saúde, meio ambiente, biodiversidade, tecnologias, inclusão, desenvolvimento sustentável, enfim. Vai ser uma oportunidade para todos, né, que atuam na área de pesquisa, como estudantes, professores e os diversos pesquisadores possam, e as pessoas, né, as famílias também, crianças, possam conhecer a ciência que ela está presente no cotidiano, no nosso cotidiano, né, no dia a dia de cada um. A ciência que melhora a qualidade de vida das pessoas.
3: A reunião anual da SBPC também é um evento super relevante, porque reúne a nata do pensamento científico do país, né? A senhora pode nos falar mais sobre o que é a SBPC e o que acontece nessa reunião anual?
9: A SBPC é uma entidade, né? Uma das mais tradicionais entidades científicas do Brasil. Já há 7 décadas, essa é a 78ª reunião anual da SBPC, e ela reúne pesquisadores, professores, estudantes, gestores públicos e representantes de diversas instituições públicas e privadas, além da sociedade em geral, né, para poder discutir ciência, discutir o progresso da ciência, né, a ciência voltada para o desenvolvimento do nosso desenvolvimento do país. Na SBPC acontecem, assim, tem uma programação densa e ampla, onde são realizados painéis, conferências, mesas redondas, minicursos, atividades culturais, uma série de ações voltadas para a popularização e divulgação da ciência.
2: E nesse ano, né, secretária, o encontro tem um tema que é o Ciência para Todos, Soberania, Desenvolvimento e Inclusão. Como é que esses três pilares se relacionam, influenciam a produção científica no país?
9: Exatamente. E esses três conceitos, eles estão profundamente conectados. Eu represento a Secretaria Nacional de Ciência e Tecnologia para o Desenvolvimento Social e existe algo que é muito importante, que a ciência esteja voltada para mudar a qualidade de vida das pessoas, né? Então, quando a gente fala em soberania, estamos falando da capacidade do país de produzir conhecimento, de desenvolver tecnologias e formar pessoas para enfrentar os seus próprios desafios. O desenvolvimento acontece quando esse conhecimento gera inovação, fortalece as instituições diversas, melhora os serviços públicos, impulsiona a economia, contribui para soluções sustentáveis. Nesse aspecto, o que significa a inclusão? Garantir que a ciência beneficie toda a população, reduzindo as desigualdades, ampliando oportunidades, garantindo que todas as pessoas tenham acesso às oportunidades, né, aos seus direitos sociais.
3: E a reunião também terá espaços temáticos, né, voltado para os jovens, para a discussão racial, para a cultura. Como é que vão funcionar esses debates?
9: Isso mesmo. Aqui tem um espaço amplo na SBTC Jovem, uma grande participação da juventude, de jovens pesquisadores. E a programação, de fato, é bem diversificada. Tem uma série de espaços voltados para o diálogo, cultura, educação, igualdade racial, no contexto das mesas redondas, da apresentação das pesquisas, enfim, é uma programação ampla, né, que apresenta essas diversas pesquisas desenvolvidas Brasil afora, em todas as universidades públicas, privadas, enfim.
2: A gente está falando aqui de dois eventos, vamos dizer assim, paralelos, né, que se relacionam. A reunião da SBPC e a Expo TIC. E aí, voltando a falar da exposição, um pouco mais, secretária, ela vai reunir aí 28 unidades de pesquisas que são vinculadas ao Ministério da Ciência, Tecnologia e Inovação, né? A senhora pode dar exemplos para a gente do que são essas unidades, que tipos de pesquisas elas fazem?
9: Sim. Bem, o Ministério tem 29 unidades de pesquisa que são vinculadas ao Ministério da Ciência e Tecnologia, 28 estão participando conosco aqui desse evento. As unidades de pesquisa, elas atuam em áreas muito diversas e refletem a amplitude da ciência produzida no Brasil. Existem instituições dedicadas a pesquisas espaciais, biodiversidade amazônica, mudanças climáticas, tecnologias da informação, materiais avançados, energias, tecnologias nucleares, matemática aplicada, astronomia e tecnologias voltadas para o desenvolvimento social. Eu vou dar um exemplo, claro, por exemplo, o INSA, né, a Unidade Nacional do Semiárido, que desenvolve pesquisas voltadas para combater a seca no Brasil, na produção de alimentos, para poder trabalhar, por exemplo, a dessalinização, né, existe um projeto no Ministério desenvolvido pelo INSA de dessalinização da água, produção de alimentos no semiárido, buscando combater a seca e combater a fome no Brasil. Então, esses projetos poderão, né, podem ser visitados aqui nos estandes das nossas unidades vinculadas.
3: Muito bem, nós conversamos com a secretária de Ciência e Tecnologia para o Desenvolvimento Social do Ministério da Ciência, Tecnologia e Inovação, Germana Pires. Muito obrigado por sua entrevista aqui à Voz do Brasil.
9: Eu agradeço a Voz do Brasil, sempre presente no dia a dia. Deixo o convite para todas as pessoas que quiserem participar aqui da SBTC e conhecer as pesquisas desenvolvidas no Brasil. Estamos aqui na Universidade Federal Fluminense, no Rio de Janeiro. Muito obrigada.
2: 5 novas canetas de semaglutida foram aprovadas pela Vigilância Sanitária e registradas nessa quarta-feira.
3: O medicamento ajuda no controle de doenças como a diabetes e é usado também no tratamento contra a obesidade.
2: E nós vamos entender agora como essa substância age no organismo na reportagem de Gabriela Noronha.
10: Os medicamentos à base de semaglutida são usados no tratamento de doenças crônicas como obesidade e diabetes. Trata-se de uma substância sintética que imita a ação do hormônio GLP-1, responsável pelo controle da glicemia no organismo, entre outras funções, como explica a médica endocrinologista Monalisa Azevedo.
11: Ela favorece o controle da glicose porque ela estimula a liberação de insulina e ela também influencia outros fatores do organismo, exerce um papel de induzir saciedade, inibir um pouco o apetite, controlar a compulsão alimentar e também estimular o gasto energético.
10: Nesta quarta-feira, 5 novas canetas emagrecedoras que têm semaglutida como princípio ativo foram aprovadas pela Anvisa, Agência Nacional de Vigilância Sanitária. Os medicamentos são voltados para o tratamento de pacientes adultos com diabetes tipo 2 e autorizados para uso complementar à dieta e exercícios, mas devem ser indicados e acompanhados sempre por um especialista, como destacou a endocrinologista Monalisa Azevedo.
11: A gente está falando de medicação e toda medicação é sujeita a efeitos adversos. Afinal de contas, a gente está trazendo uma substância artificial para dentro do corpo e é por isso que é tão importante o acompanhamento médico.
10: A medicação feita com acompanhamento médico ajudou a servidora pública Carolina Abreu a vencer a obesidade depois de muitas tentativas para perder peso.
12: Desde muito nova, eu sofri com efeito sanfona, né? Tenta fazer dieta restritiva e daí não dá certo, e aí engorda, e aí emagrece. Então, eu resolvi procurar um endocrinologista e comecei a fazer o uso.
10: O processo de autorização dos medicamentos inclui a realização de estudos clínicos, avaliação de documentos e inspeção da linha de produção. Reportagem Gabriela Noronha.
3: E a gente continua falando dessas canetas emagrecedoras para fazer mais um alerta.
2: A Anvisa lembra que a retatrutida, uma medicação que ainda está em fase de pesquisa, não está aprovada para uso em nenhum país do mundo.
3: Assim como no Brasil, a empresa responsável por desenvolver essa medicação ainda não solicitou registro em nenhuma agência reguladora internacional.
2: A Anvisa reforça que o uso de um medicamento sem registro apresenta riscos à saúde, com efeitos colaterais desconhecidos.
3: Além disso, não há garantia de que o produto contenha o princípio ativo declarado, nem a quantidade informada.
2: Vale lembrar que o comércio de medicamentos irregulares é considerado crime pelo Código Penal.
3: Atenção, moradores das comunidades ribeirinhas de Santarém, Belterra e Aveiro, na bacia do Rio Tapajós.
2: A partir de agosto, o navio Hospital Abaré realiza novas expedições com consultas e exames gratuitos.
3: A embarcação atua como unidade básica de saúde fluvial itinerante e os atendimentos ocorrem por triagem e demanda espontânea das 8 da manhã às 6 da tarde.
13: Administrado pela Universidade Federal do Oeste do Pará, UFOPA, o navio Hospital Escola Baré, que atua como uma unidade básica de saúde fluvial itinerante, divulgou o calendário das próximas expedições e as orientações para acesso aos atendimentos nas comunidades ribeirinhas da bacia do Rio Tapajós, no Pará. Os serviços gratuitos são oferecidos nos municípios de Santarém, Belterra e Aveiro. O atendimento ocorre nas chamadas comunidades polo, com triagem e demanda espontânea. Para o cadastro no Sistema Único de Saúde SUS, é necessário apresentar documento oficial com foto, CPF, cartão do SUS, além da caderneta de vacinação. Gestantes devem levar a caderneta de pré-natal e pacientes em acompanhamento podem apresentar exames anteriores. As consultas de rotina são realizadas das 8 horas da manhã ao meio-dia e das 2 às 6 da tarde. Enquanto o navio estiver ancorado, também há plantão para casos de urgência. O cronograma prevê expedições entre os meses de agosto e outubro, com datas definidas para as regiões de Santarém, Aveiro e Belterra. Para saber mais, acesse ridh.ufopa.edu.br ou envie e-mail para ridh.ufopa.edu.br. Dilson Santa Fé, para a Voz do Brasil.
3: Direitos da infância. Projetos voltados à redução da vulnerabilidade de crianças e adolescentes podem participar de edital do BNDES.
2: Serão selecionados até 8 projetos para promoção, proteção e garantia de direitos da juventude.
14: Os projetos devem atender a pelo menos um dos 5 eixos prioritários, que incluem assistência social, segurança alimentar, proteção contra violência doméstica e sexual e prevenção ao uso de drogas. Com ações a serem executadas no Rio de Janeiro, São Paulo, Recife e Brasília, o apoio total pode chegar a 15 milhões de reais em recursos de doações incentivadas aos fundos dos direitos da criança e do adolescente. De acordo com o chefe do Departamento de Projetos Culturais do BNDES, Andrés Cortes, os recursos que viabilizam esse edital são obtidos a partir do mecanismo de incentivo fiscal previsto no Estatuto da Criança e do Adolescente e que se destina a ações que vão desde a prevenção da violência até o acesso à educação, saúde e cultura.
15: Esse edital visa destinar até 15 milhões para projetos sociais que garantam a diminuição de vulnerabilidades sociais ligadas à infância e à juventude.
14: As inscrições dos projetos podem ser feitas até o dia 25 de agosto. Você pode obter mais informações sobre o edital no site bnds.gov.br/edital-FCA-2026. Reportagem André de Barros Lima.
2: Última notícia, em nota divulgada há pouco pela Secretaria de Comunicação Social da Presidência da República, o governo brasileiro repudiou o anúncio feito pelos Estados Unidos de prorrogar por mais um ano a declaração de emergência nacional em relação ao Brasil.
3: Segundo a nota, é inteiramente descabido caracterizar o Brasil como uma ameaça aos Estados Unidos, especialmente à luz dos históricos laços diplomáticos e da amizade que une os dois povos.
2: E essas foram as notícias do governo federal.
3: Fique agora com o Minuto do TCU. Em seguida, as notícias do Poder Judiciário e do Congresso Nacional. Boa noite.
2: Boa noite para você e até amanhã.
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20: Supremo Tribunal Federal solicita informações ao Legislativo e ao Executivo sobre emendas parlamentares. TSE destaca fabricação da urna eletrônica em 30 anos de implantação do processo eletrônico. E para o STJ, segurado com HIV, mesmo assintomático, tem direito à indenização por invalidez funcional permanente. Boa noite, eu sou Marcela Luiza. O ministro Flávio Dino, do Supremo Tribunal Federal, solicitou informações ao Legislativo e ao Executivo em uma ação movida pelo partido Rede Sustentabilidade contra o modelo atual das emendas parlamentares impositivas. Na ação, o partido questiona mudanças na Constituição que autorizam parlamentares a destinarem verbas sem garantias suficientes de prestação de contas, transparência e controle de conflitos de interesse. Diante do pedido do partido, o ministro Flávio Dino solicitou informações ao presidente presidente da República e aos presidentes da Câmara e do Senado, estabelecendo o prazo de 10 dias para a resposta. O ministro relator determinou que os poderes executivo e legislativo apresentem uma proposta detalhando o papel de cada agente público no ciclo da execução das emendas, definindo, inclusive, as responsabilidades dos parlamentares que indicam os recursos e os seus destinatários. Tribunal Superior Eleitoral destaca fabricação da urna eletrônica em seus 30 anos de implantação do processo eletrônico. O projeto é 100% nacional, pertence à Justiça Eleitoral e passa por rigoroso processo de auditoria. Estevam Furtado.
1: Há 3 décadas foram desenvolvidos 14 modelos de urna eletrônica e produzidos quase 1,5 milhão de equipamentos. O TSE elabora todas as especificações técnicas e de segurança que devem ser seguidas pelas empresas vencedoras das licitações. Após a aprovação do protótipo, a fabricação e os testes são acompanhados por servidores e técnicos da Justiça Eleitoral.
20: Segurado com HIV, o vírus da AIDS, mesmo sem sintomas, tem direito à indenização por invalidez funcional permanente. Esse entendimento é do STJ. Fátima Ochoa.
21: Um militar com HIV foi considerado incapaz para as atividades militares. Ele tinha seguro coletivo com cobertura para invalidez funcional permanente total por doença. A Justiça de Rondônia determinou o pagamento da apólice, mas a seguradora recorreu ao STJ, alegando que o militar estava assintomático e não teria perdido a autonomia. Só que a terceira turma concluiu que, no caso de pessoas com HIV, a noção de perda da existência independente exigida para a indenização securitária deve considerar a irreversibilidade da infecção e a dependência contínua de tratamento médico, como nessa hipótese. Assim, concluiu que o militar tem direito à indenização por invalidez permanente. A relatora foi a ministra Nancy Andrighi.
20: Para garantir que um empregador pague uma dívida trabalhista, a justiça determina que o passaporte seja apreendido. Mas tem um detalhe. Para o Tribunal Superior do Trabalho, é preciso considerar outras possibilidades antes disso. Rocine Gomes.
22: Um caso que ilustra essa questão envolve um português que mora no Brasil. Ele teve o passaporte apreendido por passar anos sem pagar a dívida. Ao julgar o processo, o TST decidiu pela liberação do documento. O motivo é que a instância anterior não analisou outras medidas antes de tomar essa decisão. Por exemplo, se o homem ocultou o patrimônio ou tinha um estilo de vida que demonstrava a possibilidade de pagar a dívida. Por isso, passaporte liberado.
20: Ministério Público Federal denunciou 216 pessoas por tráfico humano e contrabando de imigrantes entre 2025 e 2026. As denúncias são resultado do trabalho da unidade especializada no combate a esses crimes, que completa 2 anos este mês. Vanessa Pereira.
23: Desde 2024, o MPF centralizou as investigações sobre tráfico de pessoas na Unidade Nacional de Enfrentamento do Tráfico Internacional de Pessoas e Contrabando de Imigrantes. Em 2 anos de atuação, a unidade participou de mais de 1.100 processos judiciais. De 2025 até junho deste ano, 216 pessoas foram denunciadas à Justiça, 79 por tráfico internacional de pessoas e 137 por contrabando de imigrantes.
20: 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Uma boa noite e até amanhã.
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24: Eu sou Paula Groba.
25: E eu sou Ricardo Nakaoka.
24: E estes são os destaques de hoje do Jornal do Senado, que começa agora.
25: PEC da Segurança Pública chega ao Senado após modificações na Câmara.
24: Projeto suspende prazo para pesquisadoras durante licença maternidade.
25: Grupo de senadores cobra órgãos e propõe novas regras após caso do Banco Master.
0: Boa noite.
4: Boa noite.
0: Conciliar a carreira científica com a maternidade ainda é um desafio para milhares de pesquisadoras brasileiras.
4: Com o objetivo de evitar prejuízos à produção acadêmica, a Comissão de Direitos Humanos pode votar na volta das atividades do Senado um projeto que suspende prazos durante a licença maternidade. O repórter Márcio Maturana tem as informações.
5: Pesquisadoras, gestantes ou adotantes poderão ser beneficiadas com a suspensão dos prazos de bolsas, editais e projetos de pesquisa financiados com recursos públicos federais durante a licença maternidade. Isso é o que prevê um projeto que está pronto para votação na Comissão de Direitos Humanos na volta do recesso parlamentar, a partir de 3 de agosto. Pela proposta, o tempo de afastamento será acrescido ao prazo original e não poderá influenciar negativamente a avaliação de produtividade nem a participação em novos financiamentos públicos. A senadora professora Dorinha Seabra, do União do Tocantins, foi relatora de um outro projeto já transformado em lei, que também beneficia pesquisadoras gestantes ou adotantes.
6: Quando ela começou, ela não estava gestante, ela fica gestante. Ela não pode ficar gestante, porque o prazo vai contar contra ela, o programa vai perder pontuação, e aí ela tem problema, inclusive, em outras vezes que ela preenche a bolsa. Maternidade não pode ser ônus para a mulher, e não pode significar escolha entre carreira, entre formação.
5: O texto em análise na Comissão de Direitos Humanos é um substitutivo da senadora Mara Gabrilli, do PSD de São Paulo, a um projeto apresentado pela senadora Soraya Tronic, do PSB de Mato Grosso do Sul. Para evitar a sobreposição de normas e oferecer maior segurança jurídica, esse substitutivo incorpora as mudanças propostas a uma lei já existente sobre prorrogação de bolsas de pesquisa no caso de maternidade.
0: E aguarda votação no plenário do Senado o projeto que cria o Exame Nacional de Proficiência em Medicina. A prova será requisito obrigatório para que os recém-formados possam obter o registro profissional nos conselhos regionais. No entanto, ainda há uma divergência sobre qual órgão será responsável pela aplicação. O senador Rogério Carvalho, do PT de Sergipe, apresentou um texto substitutivo para atribuir essa função ao Ministério da Educação. Em junho, o governo também publicou uma medida provisória que prevê que o MEC aplique o exame. A MP ainda depende de análise do Congresso Nacional.
4: Já o senador Dr. Irã, do PP de Roraima, relator da proposta na Comissão de Assuntos Sociais, defende que a avaliação seja aplicada pelo Conselho Federal de Medicina. Ao classificar a iniciativa como o projeto mais importante do movimento médico brasileiro neste século, o parlamentar cobrou que o plenário vote a medida o quanto antes.
7: Nós precisamos frear a proliferação desenfreada de escolas médicas nesse país, formando médicos de péssima qualidade e causando muita vulnerabilidade ao povo brasileiro, principalmente ao povo que procura o Sistema Único de Saúde do nosso país.
0: O caso do Banco Master levou o Senado a intensificar a fiscalização sobre o mercado financeiro.
4: No primeiro semestre, um grupo da Comissão de Assuntos Econômicos ouviu autoridades, reuniu documentos e apresentou propostas para evitar novas fraudes. A reportagem é de Marcela Cunha.
8: Criado no início deste ano, o grupo da Comissão de Assuntos Econômicos, que acompanha o caso Banco Master, já ouviu dirigentes do Banco Central, da Comissão de Valores Mobiliários e do Banco de Brasília. O presidente do Banco Central, Gabriel Galípolo, defendeu a atuação da instituição e apontou limitações de pessoal, de tecnologia e de estrutura de fiscalização. Já o presidente interino da CVM, João Carlos Uzeda Scioli, afirmou que o órgão detectou movimentações atípicas do Master desde 2022. O presidente do BRB, Nelson Antônio de Souza, foi questionado sobre as operações realizadas com o Master e os possíveis prejuízos para o banco público. O ex-controlador do Master, Daniel Vorcaro, chegou a ter depoimento marcado, mas obteve do Supremo Tribunal Federal o direito de não comparecer. Entre os resultados do trabalho, a CAI retirou o sigilo de parte das auditorias do Tribunal de Contas da União sobre o caso. Presidente do colegiado, o senador Renan Calheiros, do MDB do Alagoas, defendeu a divulgação dos documentos.
9: Nós estamos retirando o sigilo, que é uma auditoria que a sociedade tem total interesse em conhecer. E não sei por que o próprio tribunal decreta sigilo sobre uma auditoria que ele próprio fez.
8: O grupo apresentou ainda 3 projetos para mudar as regras do Fundo Garantidor de Créditos, ampliar o controle sobre a venda de títulos bancários e endurecer as penas para fraudes financeiras.
0: E a criação de uma política nacional de transformação digital no campo está em análise na Comissão de Agricultura. A proposta busca modernizar o setor agropecuário com o uso de tecnologias como a inteligência artificial.
25: O texto também prevê a criação de laboratórios de inovação, a capacitação de agricultores e a oferta de linhas de crédito específicas. O senador Sérgio Petecão, do PSD do Acre, relatou a proposta na Comissão de Ciência e Tecnologia. Na avaliação do parlamentar, a iniciativa democratiza o acesso à tecnologia na agricultura e promove avanços no setor.
10: A iniciativa busca democratizar a conectividade rural, promover capacitação digital e incentivar as pesquisas, o desenvolvimento e a inovação.
0: E a PEC da Segurança Pública chegou ao Senado, mas a proposta de emenda à Constituição que reorganiza o sistema de segurança pública do país será analisada pelos senadores em uma versão diferente da encaminhada pelo Poder Executivo. O texto aprovado pela Câmara dos Deputados destinou parte da arrecadação das apostas esportivas aos fundos nacionais de segurança pública e do sistema penitenciário. Além disso, retirou a redução da maioridade penal de 18 para 16 anos em crimes com violência ou grave ameaça à pessoa, cuja validade dependeria de um referendo popular.
25: Para o senador Camilo Santana, do PT do Ceará, a segurança pública deve ser tratada como uma agenda nacional, baseada na cooperação entre União, estados e municípios e com a atuação conjunta dos poderes da República. O parlamentar defende que a proposta seja colocada em votação. No entanto, a PEC depende de decisão do presidente do Senado, Davi Alcolumbre, para começar a ser analisada na casa.
11: O crime organizado não pergunta em quem a vítima votou. Uma bala perdida não escolhe partido. A mãe que perde um filho não quer saber se a solução veio da direita ou da esquerda. Ela quer justiça, ela quer segurança. Nós podemos divergir sobre muitos temas, mas precisamos ser capazes de construir uma agenda comum para proteger o povo brasileiro.
0: A programação especial de férias do Congresso Nacional já recebeu mais de 8.500 visitantes na primeira semana de atividades. A agenda gratuita, que segue até o dia 2 de agosto, reúne experiências interativas e atividades voltadas para toda a família.
25: O balanço parcial mostra o interesse do público em conhecer de perto o funcionamento do Poder Legislativo durante o período de recesso escolar. A reportagem é de Yasmin Rodrigues.
12: A programação especial de férias promovida pelo Congresso Nacional, que tem atraído turistas de diferentes estados brasileiros e até do exterior, busca aproximar os cidadãos do Parlamento. Além de conhecer os espaços do Senado Federal e da Câmara dos Deputados, os visitantes podem acompanhar o espetáculo teatral Em Nome da Lei, 200 anos de Congresso, apresentado pelo projeto Visite em Cena, e assistir ao filme em realidade virtual, Eunice, a Primeira Senadora, que retrata a trajetória da primeira mulher a ocupar uma cadeira no Senado. Diogo Diniz, servidor da Coordenação de Visitação do Congresso Nacional, apresentou os números registrados até agora e o perfil do público que participou das atividades.
13: O destaque é o aumento da presença de crianças, que cresceu 16% em relação ao ano passado. Outra novidade também que chamou a atenção foi o Visite em Cena, que já reuniu mais de 1.300 pessoas. E o filme Eunice, a Primeira Senadora, também está fazendo sucesso. É um filme em realidade virtual, que já foi visto por mais de 400 pessoas.
12: A programação especial de férias é gratuita. Para participar, basta comparecer ao Congresso Nacional das 9 da manhã às 5 da tarde com um documento oficial com foto. A entrada é livre, sem necessidade de agendamento.
25: Com a edição de Paula Groba e trabalhos técnicos de Eliseu Caires, o Jornal do Senado fica por aqui. Acompanhe agora as notícias da Câmara dos Deputados. Boa noite.
0: Uma boa noite e até amanhã.
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2: Parlamentares analisam proibição de ligações telefônicas feitas por robôs.
3: Comissões reafirmam hora-aula como medida das atividades do professor.
2: Debate analisa medidas para a inclusão de autistas no mercado de trabalho.
3: Boa noite. Parlamentares e debatedores sugerem práticas mais efetivas em empresas para a inclusão de pessoas com transtorno do espectro autista. A repórter Sofia Peçanha acompanhou a discussão.
14: Durante a audiência na Comissão Especial sobre a Política Nacional para Pessoas com Autismo, parlamentares e especialistas defenderam que a inclusão de jovens e adultos autistas no mercado de trabalho depende tanto de políticas públicas quanto do engajamento das empresas na adoção de práticas mais inclusivas. A comissão debate o projeto de lei que institui uma política nacional para pessoas com transtorno do espectro autista, produzir conhecimentos mais aprofundados, desenvolver estudos e pesquisas que levem a práticas terapêuticas e educacionais mais eficazes, estabelecer políticas públicas que resguardem os direitos da pessoa com autismo, são alguns dos objetivos do projeto que está sendo analisado pelos deputados. Durante a audiência, os participantes reforçaram que a inclusão profissional é possível desde que haja suporte adequado. A deputada Maria Rosas, do Republicanos de São Paulo, defendeu o chamado emprego apoiado como ferramenta para ampliar oportunidades.
15: Muitas pessoas dizem o seguinte, não há condições de inserir.
14: Estabelecer políticas públicas que resguardem os direitos da pessoa com autismo são alguns dos objetivos do projeto que está sendo analisado pelos deputados. Durante a audiência, os participantes reforçaram que a inclusão profissional é possível desde que haja suporte adequado. A deputada Maria Rosas, do Republicanos de São Paulo, defendeu o chamado emprego apoiado como ferramenta para ampliar oportunidades.
15: Muitas pessoas

0: pessoas que vão orientar, vão ver o perfil. Então, é possível sim, nós não podemos desistir. Há uma necessidade de suporte, por isso o emprego apoiado ele é muito bem-vindo.
1: O projeto em análise prevê o estímulo à inserção de pessoas com autismo no mercado de trabalho. Por isso, segundo parlamentares, a escuta de especialistas e de entidades que atuam na área é fundamental para orientar a construção de diretrizes mais efetivas e alinhadas às necessidades reais das pessoas com transtorno do espectro autista. O debate foi solicitado pelo deputado Orlando Silva, do PCdoB de São Paulo, com o objetivo de aprofundar a discussão sobre os desafios enfrentados por pessoas autistas na vida adulta, especialmente na busca por autonomia e emprego. Da Rádio Câmara de Brasília, Sofia Peçanha.
2: Direitos Humanos.
3: Pastor Diniz, do União de Roraima, apoia projeto que proíbe a divulgação de apostas, motéis e sites de acompanhantes em programas com classificação indicativa livre. Relator da matéria na Comissão de Comunicação, ele afirma que a medida protege crianças e adolescentes da exposição a conteúdos inadequados.
4: Pastor Diniz argumenta que a proposta tem respaldo na Constituição e ajuda a preservar o desenvolvimento físico, mental e emocional do público infanto-juvenil. Para o deputado, a restrição também reforça os valores éticos e sociais previstos para a programação de rádio e televisão.
2: Trabalho.
3: Debatedores criticam pejotização e alertam para a perda de direitos e queda na arrecadação. O repórter Murilo Souza acompanhou o encontro sobre o tema com deputados.
5: Debatedores criticaram em audiência pública na Câmara dos Deputados os efeitos da pejotização no mercado de trabalho. O termo se refere à contratação de trabalhadores como empresas, em atividades que antes exigiam carteira assinada. As críticas apontam perda de direitos trabalhistas e prejuízos à Previdência. A discussão ocorreu após decisão do ministro Gilmar Mendes, Supremo Tribunal Federal, que suspendeu processos sobre o reconhecimento de vínculo empregatício nesses casos. O tema terá repercussão geral e servirá de base para decisões em todo o país. Para parlamentares, o modelo amplia a exploração de trabalhadores. O deputado Bongás, do PT do Rio Grande do Sul, destacou que o trabalhador pejotizado não tem direitos como férias, 13º salário e FGTS.
6: Pejotizado não tem 13º, não tem férias, não tem adicionais, não tem tempo de suspensão de tempo de aviso prévio, né? Não tem recolhimento do fundo de garantia. Então, todos esses aspectos. Então, do ponto de vista desta flexibilização e a troca, que muitas vezes, em maior dos casos, é simplesmente uma contratação, continua empregado, só que agora é empreendedor.
5: Dados do Ministério Público do Trabalho indicam que entre 2022 e 2023, o país deixou de arrecadar cerca de 100 bilhões de reais com esse tipo de contratação. Especialistas também alertam para os impactos fiscais e divergências no judiciário. Enquanto a Justiça do Trabalho costuma reconhecer o vínculo trabalhista e manter os direitos dos empregados, o Supremo Tribunal Federal tem validado contratos como prestação de serviço por empresas. Da Rádio Câmara de Brasília, Murilo Souza.
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2: Meio Ambiente.
4: Projeto que proíbe a utilização de penas e plumas de origem animal avança na Câmara. A ideia é que os adereços usados nas fantasias tenham origem sintética, como informa a repórter Maria Neves.
8: O projeto que proíbe a comercialização de fantasias e adereços com penas de origem animal avançou o primeiro passo na Câmara, com a aprovação pela Comissão de Desenvolvimento Econômico. De acordo com o relator, deputado Helder Salomão, do PT do Espírito Santo, além de proteger o direito dos animais, a proposta vai estimular a indústria nacional. O relator sustenta ainda que as mudanças não pretendem inviabilizar festas populares, mas estabelecer limites e

0: incentivar alternativas.
1: A substituição das penas e plumas de origem animal por sintéticas vai baratear muito o custo. Isso significa que a gente vai ter fantasias mais baratas, alegorias mais baratas, com a mesma beleza plástica que o carnaval, obviamente, exige. E, além disso, se a gente substitui, né, as penas e plumas de origem animal por plumas e penas sintéticas, nós vamos estimular a produção nacional.
0: Pelo texto aprovado, as penas poderão continuar sendo usadas quando não houver sofrimento animal. O reaproveitamento de plumas também continuará permitido até a entrada em vigor da futura lei. As regras para esses casos deverão constar no regulamento da norma. A proposta de autoria do deputado Célio Studart, do PSD do Ceará, também prevê multa de R$5.000 a R$1.000.000 para quem descumprir a nova regra. Em caso de reincidência, a multa será aplicada em dobro e a cada nova infração, o valor da multa será dobrado novamente. O projeto ainda será analisado por 4 comissões da Câmara. Se aprovado, poderá seguir diretamente para o Senado, sem necessidade de passar pelo plenário. Da Rádio Câmara de Brasília, Maria Neves.
2: João Carlos Bacelar, do PL da Bahia, propõe a criação de uma comissão parlamentar de inquérito para investigar crimes contra animais. O deputado pretende apurar casos de crueldade contra animais em todo o país.
3: João Carlos Bacelar explica que a CPI deve identificar os responsáveis pelos crimes e investigar a atuação de grupos organizados. Segundo o deputado, a comissão também precisa avaliar a efetividade das políticas públicas e da fiscalização para coibir a violência contra animais.
4: Educação.
2: Comissões da Câmara finalizam votação do projeto que muda critérios de cálculo de tempo de professores em atividades com estudantes. Entenda as alterações na reportagem de Luiz Cláudio Canuto.
5: A Comissão de Educação da Câmara aprovou o projeto que estipula a hora-aula como medida para cálculo do tempo de professores da educação básica, usado em atividades com estudantes. Segundo a proposta, a hora-aula seria usada como referência, mesmo que a aula tenha duração inferior a 60 minutos. Atualmente, a lei do piso salarial do Magistério Público da Educação Básica tem outro critério. Estabelece que os professores devem respeitar o limite máximo de 2/3 da carga horária para atividades com estudantes. Ou seja, o tempo restante é usado para preparar aulas, corrigir provas e outras atividades. O texto aprovado é um substitutivo da deputada Lídice da Mata, do PSB da Bahia, que sintetiza um projeto do deputado Tarcísio Mota, do PSOL do Rio de Janeiro. A relatora diz que a proposta tenta acabar com a interpretação de que os minutos que restam da hora-aula pedagógica possam ser considerados tempo de atividade extra-classe, algo que já foi rejeitado pelo Superior Tribunal de Justiça em 2024. Contar esses minutos diminui o período para atividades extra-classe, como explica o autor da proposta, Tarcísio Mota.
6: Qual é a nossa novidade nesse projeto de lei? Que a gente percebeu que, infelizmente, alguns prefeitos e governadores resolveram dar uma de esperto e contar todos os minutinhos que estão na questão da carga horária do professor, e nos lugares em que a hora-aula é menor do que uma hora-relógio, ou seja, tem menos do que 60 minutos, eles resolveram dizer, então, esses 10 minutos que sobram, se a hora-aula for de 50 minutos, conta para o tempo de planejamento, o que é uma falsidade. Fazendo com o quê? Como aconteceu lá no município do Rio de Janeiro. Os professores sejam obrigados a pegar mais turmas, tendo o mesmo tempo de planejamento, ou seja, é um descumprimento da lei, e sem ganhar mais um salário a mais, ou seja, mais trabalho, menos tempo de planejamento, ferindo o princípio da lei do piso salarial nacional.
5: Como exemplo de como ficaria com a aprovação da lei, o deputado afirma que quando um professor dá 3 aulas, os minutos dedicados à aula não interferem no fato de que existe necessidade de um planejamento. O projeto muda a lei do piso salarial dos professores e acrescenta um dispositivo no artigo que estabelece textualmente: para fins do cálculo da proporção mínima de 2/3 da jornada destinada às atividades de interação com educandos, A carga horária do docente será apurada com base em horas-aula, mesmo se a sua duração for inferior a 60 minutos. A proposta para virar lei precisa ser aprovada pela Câmara e pelo Senado. Da Rádio Câmara de Brasília, Luiz Cláudio Canuto.
3: A deputada Lídice da Mata também foi a relatora do projeto na Comissão de Constituição e Justiça, que também aprovou o texto.
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7: Justiça.
2: Rodrigo Valadares, do PL de Sergipe, é autor de projeto que proíbe a concessão de indulto, graça, anistia e perdão judicial para condenados por crimes praticados contra crianças. A proposta também impede o reconhecimento do perdão do ofendido nesses casos.
3: O projeto de Rodrigo Valadares altera o Código Penal e o Estatuto da Criança e do Adolescente para impedir que os agressores tenham as penas perdoadas. O autor argumenta que o sofrimento do acusado não pode anular a punição pela morte de um filho.
7: Consumidor.
2: Câmara analisa a proibição de ligações telefônicas feitas por robôs. A repórter Júlia Lopes nos traz as medidas propostas.
8: Em 2025, o Brasil registrou mais de 10 bilhões de ligações telefônicas feitas por robôs por mês, segundo a Agência Nacional de Telecomunicações, a Anatel. Para reduzir o incômodo dessas chamadas à população, a Comissão de Defesa do Consumidor da Câmara dos Deputados aprovou um projeto que proíbe a realização de ligações automáticas em massa, conhecidas como robocalls. A proposta trata das chamadas feitas de forma repetitiva e sem a participação de um atendente humano, geralmente usadas para vender produtos, cobrar dívidas ou realizar pesquisas. Para o relator do projeto, deputado Áureo Ribeiro, do Solidariedade do Rio de Janeiro, embora a legislação já permita que o consumidor adote medidas como cadastrar o número em listas de bloqueio ou no serviço Não Perturbe, essas ferramentas ainda não são suficientes para impedir as ligações automatizadas.
9: De fato, mesmo com a existência de cadastros destinados a bloquear ligações de telemarketing, como Não Perturbe, e estas listas mantidas por PROCONs estaduais, os abusos continuam muito presentes na vida de todos nós. Isso porque, apesar de sua utilidade e crescente adesão popular, esses cadastros enfrentam limitações estruturais, tais como a iniciativa do próprio consumidor para inscrição.
8: Segundo o projeto, as empresas que desrespeitarem a regra estarão sujeitas a multas que variam de R$ 5.000 a R$ 50.000 por ligação ou mensagem indevida. Em casos de reincidência, poderão ter o serviço de telemarketing suspenso e até perder a autorização para atuar no setor de telecomunicações. O texto também obriga empresas e operadoras a adotarem tecnologias que garantem a identificação real de quem faz a chamada como forma de evitar fraudes. Apesar disso, a proposta prevê exceções para o uso de chamadas e mensagens automáticas. Elas serão permitidas em casos de utilidade pública, como avisos de órgãos públicos ou de empresas de serviços essenciais com informações urgentes, quando houver atendimento humano imediato, sem reprodução prévia de mensagens gravadas e em situações de obrigação legal. O projeto que proíbe ligações telefônicas automáticas feitas em massa será analisado agora pela Comissão de Constituição e Justiça. Da Rádio Câmara de Brasília, Júlia Lopes.
7: Segurança Pública.
3: Zuco, do PL do Rio Grande do Sul, propõe que a indenização paga a quem entrega armas de fogo tenha como parâmetro principal o preço médio de mercado, definido em regulamento. Ele também defende que a nota fiscal e o estado de conservação da arma sejam considerados no cálculo.
2: Relator da proposta na Comissão de Segurança Pública, Zuco substituiu a definição do valor em lei por diretrizes para que o Executivo regulamente os critérios de indenização. O objetivo, segundo ele, é evitar questionamentos sobre a constitucionalidade da medida.
7: Economia.
3: Comissão Especial da Câmara está analisando a atualização do teto para a declaração de microempreendedor individual.
2: A repórter Noelle Nobre tem mais informações sobre o colegiado.
10: A comissão especial que vai analisar o projeto que aumenta o limite de faturamento do MEI, o microempreendedor individual, já foi instalada na Câmara. A deputada Anne Ortiz, do PP do Rio Grande do Sul, foi eleita presidente do colegiado e o deputado Jorge Götting, do Republicanos de Santa Catarina, será o relator. O projeto já foi aprovado pelo Senado e eleva para R$ 130 mil reais a receita bruta anual permitida para enquadramento como MEI. Atualmente, o limite é de R$ 81 mil. Reais. A proposta também autoriza a contratação de até 2 empregados, o dobro do permitido hoje. Anne Ortiz destacou que o teto atual está defasado há cerca de 10 anos, o que empurra muitos empreendedores para a informalidade.
11: Nós estamos tratando de um assunto que não é só urgente para os micro e pequenos empreendedores, empreendedores individuais, para todos aqueles que empreendem no nosso país, geram emprego, renda e fazem a economia girar, que estão aí há uma década trabalhando dentro de uma faixa, dentro de um teto desatualizado.
10: O relator Jorge Götting ressaltou a importância do setor e disse que o relatório buscará consenso com a área econômica do governo e com frentes produtivas.
12: Nós temos que impulsionar os negócios, dar condições do MEI crescer, como você falava antes, Anne, criar uma rampa para que o MEI daqui um pouco possa ser micro, para que o micro possa ser uma pequena empresa, para que a pequena empresa queira ir para o lucro presumido ou para o lucro real, para ela crescer.
10: Além de Anne Ortiz e Jorge Götting, a comissão será dirigida pelos deputados Adriana Ventura, do Novo de São Paulo, Hélder Salomão, do PT do Espírito Santo, e Bia Kicis, do PL do Distrito Federal, eleitos como vice-presidentes. Da Rádio Câmara de Brasília, Noelle Nobre.
7: Agricultura.
3: Márcio Neiser, do Solidariedade do Maranhão, apresentou o projeto que cria o Sistema Nacional de Monitoramento da Pesca Artesanal. A proposta prevê adesão voluntária a um sistema de geolocalização e botão de emergência para embarcações de pequeno porte.
2: Segundo Márcio Neiser, o projeto autoriza o governo a conceder subsídio para aquisição e instalação dos equipamentos. Ele acredita que o novo sistema poderá contribuir para a segurança da atividade e para o planejamento de políticas públicas voltadas à pesca artesanal.
3: Termina agora o Jornal Câmara dos Deputados, produzido pela Rádio Câmara, com trabalhos técnicos de Ribamar Guimarães e apresentação de Val Monteiro e Márcio Aquilissardi. Uma boa noite para você.
2: A Voz do Brasil volta amanhã. Boa noite.
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0: 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Opa!
1: Sim!
0: Sim! Noite de quarta-feira, estamos na metade da semana. Vamos com o pijama e a identificação neste primeiro momento. P-I-J-A-M-A Show! Pijama Show na Atlântida com Everton Cunha, or Simple the Best, Mr. P de Pijama. Noite agradável, tivemos o Mr. P na rede antes, tivemos os Desprogramados lá, 5, para toda Santa Catarina, e agora estamos nós por aqui com todas as emissoras através da Atlântida Floripa. Portanto, estou me referindo à Atlântida Chapecó, Criciúma, Joinville, Blumenau, a minha saudação para todo o estado, bem como você que nos acompanha pelo aplicativo, baixo aplicativo Atlântida SC. O Pijama apresenta as canções consagradas de todos os tempos, um histórico daquilo que acontece na Rede Atlântida. E hoje, conforme eu disse, a noite de quarta-feira, vamos cumprir o nosso papel. Vamos com a primeira canção, Assim Que Tudo Começa.

0: Muito bem, encerramos a primeira meia hora do Pijama aqui na Atlântida. Manifestos e pedidos, aproveite aí durante o intervalo, faça o seu pedido. Por favor, arroba Everton Cunha P no Instagram. Ou pelo WhatsApp aqui da Atlântida Floripa, 489-9188-1009. Daqui a pouco a gente volta, depois do intervalo, com mais canções.
1: Opa!
0: Sim. Aí está. Pijama Show na Atlântida.
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0: Tudo de volta. É o Pijama na Atlântida. Outra sequência até às 11. Agora a gente vai até às 11 nessa noite de quarta-feira. Boa noite, boa noite, boa noite.

0: Opa, vamos muito bem nessa primeira hora. Intervalo e segue a noite. Saudades do pijama na Atlântida.
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1: Muito bem, nesta noite de quarta-feira, a identificação oficial e tradicional do programa que está no ar para toda a Santa Catarina. Ou para o mundo em qualquer parte que você possa estar ouvindo. Ao toque do cuco, a identificação. Opa! Sim. Opa! P-I-J-A-M-A, show! Pijama Show na Atlântida, com Everton Cunha, Simple the Best, Mr. Piri Pijama. Vai ali no Instagram, por favor. Não se trata apenas de me seguir, mas também aproveitar o direct ali e me mandar pedidos, entendeu? Para que eu possa montar essa próxima hora dessa noite da quarta-feira de uma forma que contemple os anseios de todos nós. Queremos saber também o seu gosto musical. Claro que se está aqui é porque temos afinidade, mas sabe-se lá se eu estou pensando em alguma e você ainda não, e vice-versa, você pode estar querendo uma música que eu ainda não sei. Então, por favor, ok? Ficamos assim combinados e vamos com uma nova sequência por aqui, só de clássicas, na Atlântida, com o Pijama.

0: Ok, a meia hora, das 11 até agora. Muito bem, intervalo aqui na Atlântida e já voltando.
1: Opa!
0: Sim. Aí está. Pijama Show na Atlântida.
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3: Agora surge a meia hora final do Pijama na Atlântida. Vamos até a meia-noite. Vamos nos deliciar com as clássicas.

0: E por hoje ficamos assim, nesta noite de quarta-feira. Encerramos o pijama, encerramos a programação de 24 horas da Rede Atlântica. Boa sequência, boa madrugada e uma boa quinta-feira. Saudações, voltamos amanhã. Aí está. 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
7: A televisão aberta está prestes a viver sua maior revolução desde a digitalização do sinal. Com a TV 3.0, você não vai mais precisar ficar procurando o número do canal. A experiência será parecida com a dos streamings, mas com uma diferença. Continua sendo TV aberta e gratuita. O grande diferencial é a personalização. Cada pessoa poderá escolher o que quer assistir, ouvir e até interagir com a transmissão ao vivo. Para as marcas, começa uma nova era de oportunidades. Com a chegada da TV 3.0, será possível falar diretamente com um bairro ou até com públicos diferentes assistindo ao mesmo programa. É o alcance da TV aberta com a inteligência do digital. 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
1: Fala galera, bom dia, tá começando mais um Cafezão na Atlântida, rádio das nossas vidas. Agora 7 horas, 3 minutos. Hoje é quinta-feira, dia 30 de julho de 2026. E cá estou de pé na patrola, espero que aí do outro lado você também já esteja no domínio aí da sua rotina, do seu dia. Se ainda não tá, tudo bem, é super cedo, o dia tá fechado ainda, bastante neblina em alguns pontos da cidade. Enfim, gente, vamos lá, vamos enfrentar essa quinta-feira aí de cabeça erguida, vamos sair de casa pensando coisas boas e é por isso, eu sei, você escolhe sempre Atlântida 99.3 para ouvir música boa, para ficar bem informado, para ter uma companhia aí até o seu trabalho, até o treino, onde quer que você esteja. Então, obrigada pela audiência, tá bom? Como de costume, né, para situar a nossa audiência, Matheus tá de férias, estou sozinha por enquanto no estúdio, logo a Sofia chega por aqui. 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Bom, dado o recado, galera, lembrando que hoje a gente passa aí as principais informações do dia. Tem várias atualizações sobre chuva, tempo, clima em relação ao Rio Grande do Sul, ao nosso estado também, né? Nós tivemos bastante estragos aí nas últimas horas em algumas cidades, a gente conta pra vocês. Aqui em Chapecó ontem, né, a chuva foi só de manhã, à tarde apareceu um sol lindo, um dia bonito, né, pra dar aquela respirada. Mas lá no sudoeste, né, os ventos, infelizmente, que atingiram São Paulo, Rio de Janeiro, deixaram ao menos 5 pessoas mortas, tá? A gente conta tudo o que aconteceu por lá. E, enfim, as imagens são realmente assustadoras, estão dominando aí as redes sociais, o noticiário e muito mais. A gente fala de eleições também, que estão se aproximando. A gente repassa o calendário e lembra você que esse ano a gente escolhe 2 senadores, tá? Então eu vou contar como que funciona isso, por que que a gente vai escolher 2 senadores esse ano e o que que acontece aí no momento da votação. Tem previsão do tempo também, é claro, pra gente entender como o tempo se comporta hoje e nos próximos dias. Tem cafezão duplo, tem a participação da Franciele de Moraes, repórter da NSC TV, que circula pela cidade e conta também o que acontece aqui em Chapecó. Enfim, tá recheado o cafezão de hoje, tá? Você pode e deve participar comigo no 4999175-4280. Desejar aí um bom dia pra quem você sabe que tá ouvindo. Tentar pedir um som pra encaixar aqui na playlist do cafezão. Fazer como vários ouvintes aqui que já começaram o dia com a gente. Nesse friozinho, nada melhor que uma música clássica. Toca aí Erva Venenosa, pedido do nosso ouvinte, Alícia Bueno. Alícia, essa eu vou ficar devendo, mas vou tocar um outro som da Rita Lee, tá bom? Também um alô do Rodrigo. Bom dia, Ju. Manda um Led Zeppelin. Sempre, né, pedindo o som do Led. Gostei. Boa, a gente vai colocar já já. E, gente, como é que eu vou começar o programa sem atender esse pedido aqui? Escuta aí.
2: Oi, Julie. Eu quero... Eu tô indo para a escola. Eu queria escutar Smooth Criminal, do Michael Jackson, tá?
1: Amei, amei. Lucas, um bom dia pra você. Bora começar o programa com o som dele, Michael Jackson, pra nossa audiência pequenina também, que agora voltando pra escola, pra rotina, pode participar todas as manhãs com a gente. Iva, um beijo pra você, pra toda a nossa parceria aí da Brasitália também, né? E vamos nessa, gente. Então, 7 horas mais 7 minutos, está no ar o cafezão desta quinta-feira. Não sei vocês, mas que semaninha, né? Então vamos lá.

0: E aí, só falta você ou você também um belo dia acordou e resolveu mudar e mudou, enfim... Não sei, gente. Você, Sophie, bom dia, bem-vinda ao programa.
1: Muito bom dia, Ju. Bom dia pra todo mundo. Assim, tá difícil.
0: Mas pra todos, eu acho.
1: Mas eu acho que é sobre.
0: É sobre. É sobre levantar cedo, né? Enfrentar a preguiça, não deixar pra depois o que a gente precisa fazer, né? E se priorizar também, galera. Fazer algo por nós também. E principalmente, quando você sair de casa... Né, tentar fazer por você e sem atrapalhar os outros, fazer o teu, né? Numa boa, seja no trânsito, no trabalho, né? Ontem conversava com uma galera do comércio sobre atendimento ao público, como tá complicado. As pessoas muito amargas, amarguradas, né? No dia a dia. Não é fácil pra ninguém, gente. Mas vamos lá, vamos tentar, né? Botar o tal do sorriso no rosto que o Matheus sempre fala pra gente e seguir a vida. Vamos lá, quintou. E pra começar, não tem como fugir do assunto tempo. Isso porque não só aqui no Sul, mas em outras partes do Brasil, ontem a gente viu muitos estragos, né, Sophie?
1: É isso, porque ventos fortes causaram 5 mortes e estragos no Sul e Sudeste entre terça e ontem, né? As rajadas chegaram a 124 km por hora. No estado de São Paulo, 2 homens morreram atingidos por árvores em Santos e Cesário Lange, e uma idosa e sua cuidadora ficaram feridas em Laranjal Paulista. As rajadas de vento afetaram o funcionamento de diversos aeroportos, então voos foram desviados, e no Rio de Janeiro os ventos passaram de 100 km na costa. Na capital houve queda de árvores, falta de energia e interrupção do metrô. E também aquele tornado provocado por uma tempestade atingiu 3 municípios do Rio Grande do Sul na noite da terça. O fenômeno deixou, agora nós temos os números, 7 pessoas feridas.
0: Cara, que complicado, né? Então, de terça pra cá, né? Essa frente fria que começou no Rio Grande do Sul foi subindo, foi levando vento, chuva, estragos. E infelizmente, deixou pessoas mortas, né? Que é o que a gente não gosta de trazer aqui na notícia, mas foi o fato. Então, a gente acompanha. Daqui a pouco, a gente traz uma notícia um pouco mais específica sobre o que aconteceu aqui no nosso estado. E também vamos trazer a previsão do tempo, né? Pra entender como o tempo se comporta. Ontem eu achei, assim, a coisa mais maluca o tempo, né? Porque de manhã foi aquele temporal, granizo, raio, água, enfim, de tudo. E à tarde, simplesmente abriu o sol, coisa mais linda ficou a tarde ontem, né? Tava muito bonita, temperatura variando demais. 15 graus ao amanhecer, quando a gente chega aqui, 28 graus à tarde. Então, realmente, haja saúde, galera, mas vamos lá, vamos lá. Bom, daqui a pouco a gente fala desses assuntos ainda. Tem alô chegando, vamos ouvir aqui áudios. Bom dia!
2: Oi, eu sou o João, bom dia a todos, ótima quinta-feira. Gostaria de pedir uma música da Pitty para animar esse dia. Muito obrigado!
0: Obrigada, João.
1: Que arraso.
0: Arrasou mesmo, logo cedo, né? Tava sumido, devia estar de férias, né? Mas enfim, o Renato mandou bom dia, Julie e Sophie. Agradecemos a divulgação da nossa exposição de multicolecionadores. Vai rolar sábado lá no Shopping Pulse, dia 8, né? Das 2 às 19 horas, tá? Então o grupo Hot Wheels Brasil se encontra mais uma vez aí pra fazer a troca de carrinhos. São os nossos mini garagistas, sabe, Sophie? A gente gosta muito deles. Faz muito tempo que a gente fala sobre isso por aqui. Então, abraço, mais um encontro chegando por aí. O Adriel Greselli, outro, né, que faz parte aí do grupo. Ou pelo menos tá sempre envolvido, né? Bom dia, queridas. Ótimo dia pra vocês. Obrigada, tá, Adriel? Tudo de bom pra ti, pra toda a galera que tá aí do outro lado, no trânsito, enfrentando a quinta-feira. Quero saber como é que tá o trânsito, como é que tá o tempo. Aqui, gente, o tempo tá fechado e tem muita neblina. Nossa, eu acordei bem cedo hoje, quando saí de casa, tava difícil até enxergar poucos metros à frente, tá? Então, muito cuidado. Se é o teu caso, tá passando aqui por perto, né, aqui no morro, tem muita neblina, tá fechado mesmo o tempo. Mas vamos nessa, gente. Ó, tem áudios aqui chegando, já eu vou rodar. A Fabrícia mandou uma foto da saída da EFAP. Minha nossa! É uma fila interminável de veículos, né? Claro, tá fluindo, pelo que eu posso perceber aqui na foto, mas tem muitos veículos mesmo, né? Todo dia, na verdade, é esse fluxo intenso por ali também. O Renato completou dizendo que o Adriel, sim, é um dos administradores do grupo, e o Luciano também. O Luciano também sempre participa, né? Então, abraço aí pra esse trio, o Renato, o Adriel e o Luciano, sempre com a gente. E vamos lá, separei mais música, no off a gente continua... Estamos aqui tomando um café. A Sophie fez a gentileza de me trazer um café enquanto eu estava aqui. Estava tão concentrada que só percebi quando senti o cheirinho do café.
1: É que precisa, né? Porque o dia, às vezes, ele é meio que a obrigação do dia começar com o café, senão realmente não vai.
0: Exato, concordo, Sophie. Vamos lá, 7h23, bom dia.

0: bom, fechamos com esse som da Pitt que estávamos cantando em off aqui. Espero que aí do outro lado tenha atingido você também, né? Daqui a pouco a gente continua com a playlist e também com informações, né, Sophie?
1: É isso, vamos falar que o tempo continua causando estragos, mas agora vamos dar o foco para Santa Catarina, porque o nosso estado também sofre bastante com essas questões climáticas, né?
0: Sim, então daqui a pouquinho a gente faz mais um panorama focando aqui em Santa Catarina. Mas vamos nessa, né, galera? Olha a hora, faltando 29 para as 8, oferecimento Opens, mídia digital, out of home e TV corporativa é Opens.
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6: Então galera, olha só, tem um Instagram de um cara aí que eu pesquei que é muito engraçado, ele usa palavrões, ele é agressivo, ele fala com sarcasmo, mas sempre numa mensagem positiva. Olha só a que eu pesquei dele. Ele fala assim: bom dia, seu casca grossa. Você não precisa de motivação de ninguém mais, porque sua existência já é uma verdadeira declaração em si. Porque hoje é sobre estocar pequenas vitórias e dizer ao seu lado pessimista que cale a boca e faça o trabalho e confie no processo. Agora, imagina isso regado a palavrões, como se fosse uma bronca de um treinador de futebol com a trilha sonora do AC/DC tocando Back in Black. Aí sim, o cara foi contundente, hein? Aloha!
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0: Cafezão Atlântida está de volta, agora 26 para as 8, recebendo várias mensagens falando da neblina. Pelo visto, não é só aqui, viu? Sophie, tem vários pontos da cidade cobertos por neblina. É isso, boa quinta, galera. Daqui a pouco a gente fala mais sobre isso. Mas agora vamos focar em Santa Catarina e no que tem acontecido nas últimas horas, né, Sophie?
1: Santa Catarina continua sendo afetada pelos estragos por conta desses temporais de terça e quarta-feira, né? Ventos de até 90 km causaram destelhamentos, quedas de árvores e falta de luz no norte do estado. Não houve feridos, mas duas famílias ficaram desalojadas em Garuva. A cidade que faz divisa com o Paraná foi a que mais sofreu com as fortes ventanias, segundo a Defesa Civil. Além disso, a Celesc informou que cerca de 7.700 unidades consumidoras de Santa Catarina foram prejudicadas no início da tarde de ontem. E segundo a última atualização do órgão, às 9 da noite de quarta, apenas 21 unidades consumidoras estavam sem energia.
0: Ok, gente. Então, o norte do nosso estado foi o mais atingido, né, nesse caso, nesses últimos dois dias. Lá no G1, Santa Catarina, você encontra essa informação completa, né, com todos os detalhes. Aqui em Chapecó nós não tivemos ocorrências, mas pelo que eu vi no Bom Dia Santa Catarina, mais uma vez o acesso ali, né, a marginal, teve pontos de alagamento, dessa vez lá próximo do elevado mesmo, né? Então a gente acompanha aí o chamado desses moradores ou das pessoas que passam por esse local para que resolvam essa questão, né? Então estamos acompanhando tudo isso. Hoje, pelo visto, não teremos chuva, mas no, na previsão do tempo a gente fala com mais propriedade sobre isso, tá bom? Daqui a pouquinho também, Franciele de Moraes, né, participa com a gente, traz informações direto das ruas de Chapecó. Agora eu vou pro alô da audiência. Silvia Regina, bom dia, Ju e Sophie. Chapecó sumiu com a neblina. Ótima quinta a todos, hein? Pois é, aqui agora a gente tá realmente enxergando quase nada, né? Gente, um alerta aqui que a Gabriela mandou pra gente. Ela flagrou um motorista de aplicativo em alta velocidade, quase atropelando um aluno na faixa de pedestre.
7: Oh, meu Deus.
0: Em frente a uma escola na 7 de setembro, tá? Aí ela falou, peça atenção aos motoristas de aplicativo, o coração disparou aqui ao ver a cena. E quase um acidente, né? Sorte que a criança parou. Querida, se assustou muito porque estava certa. Pois é, gente, todo cuidado é pouco. Eu entendo, né, quem trabalha no trânsito, é complicado, é pesado, mas tem que ter atenção e velocidade, alta velocidade. É, próximo à escola, principalmente, locais com muito movimento, não combina, né? Então, fica aí o alerta até, né, o alerta e o pedido de mais cuidado por parte dos motoristas. Quem mais com a gente? Eu e a Sophie rimos muito com esse áudio aqui, escutem aí.
8: Bom dia, aqui é a Clara.
9: E a Joana.
8: E a gente queria que você ouvisse Thriller do Michael Jackson. Au!
0: O gritinho no fim, assim, pra mim, sucesso, né? Amei. Meninas, um beijo pra vocês, pequenas. É, a gente tocou agora há pouco um som do Michael Jackson, mas com certeza vou colocar na playlist de amanhã do nosso Sextou, tá? Obrigada, uma boa aula pra essa duplinha. Fernando, ótima quinta, mandou uma foto, tá curtindo a gente no carro. Onde quer que você esteja, Fernando, bom dia pra ti, obrigada. Temos o Max, pediu um som dos anos 2000, porque hoje é quinta de TBT e pediu pra participar. Valeu. Fernanda Barcelos, bom dia, Ju e Sophie. Achei que ia dar pra guardar os casacos já. Ótima quinta pra nós, beijos, Fernanda Barcelos. Fer, eu também achei que não ia dar um friozão, assim. Tudo bem que não está tão frio.
1: Mas é que eu acho que a gente desacostuma muito rápido, porque claro, esquentou, a gente já estava acostumado, já voltou a usar roupas normais. E aí agora teve que retirar os casacos de novo do guarda-roupa, tá?
0: Isso,
1: difícil.
0: 14 graus neste momento, né? Ontem à noite também tava bem friozinho. Então é isso, vamos... ainda não dá pra colocar uma japona, porque daí é quente demais. Mas um casaquinho, assim, já dá pra puxar, né? Quem mais tá com a gente? O Júlio. Bom dia, Ju. Estou por aqui hoje. Toca Crazy. Valeu, Júlio. Um abraço pra ti. A Nayara. Bom dia, meninas. Depois de 6 meses voltando ao trabalho e voltando pro cafezão, um ótimo dia a todos. A Nayara mandou uma foto que é a maior fofura do dia. Que baby mais lindo. Nay, um beijo pra você, tá? E ela pediu um som do Legião. Enfim, seja bem-vinda de volta, né? Então vamos nessa. Preparada para mais uma sequência, Sophie?
1: Preparada.
0: Então vamos nessa. Foi. Foi.

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2: 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Muito bem, faltando agora 14 para as 8, é hora de chamarmos Franciele de Moraes, que já está na linha e traz mais informações. Fran, super bom dia.
3: Bom dia, Ju e Sofia. Bom dia para todo mundo que está ligado no Cafezão. Uma ótima quinta-feira para todo mundo. Hoje a gente traz um recado para você que está com o nome negativado, que está aí com várias dívidas em atraso e quer renegociar essas dívidas. É que foi prorrogado o prazo para aderir ao Desenrola Brasil. Esse é um programa do governo federal para apoiar famílias brasileiras na renegociação de dívidas em atraso. O programa permite a renegociação de débitos de cartão de crédito, cheque especial e crédito pessoal contratados até 31 de janeiro de 2026 e com atraso entre 91 dias e até 2 anos. Os participantes podem obter descontos de até 90%, taxa máxima de juros de 1,99% ao mês e prazo de até 48 meses para pagamento. E ainda a possibilidade de utilização de parte do saldo do FGTS para amortização parcial ou quitação das dívidas. A adesão ao programa foi prorrogada até 31 de agosto e podem participar pessoas físicas com renda de até 5 salários mínimos, pessoas jurídicas que possuem dívidas pelo Pronamp ou Procred 360. Abrange também microempreendedores individuais, microempresas e empresas de pequeno porte na renegociação de dívidas e dívidas em atraso. Para aderir a esse programa, então, o cidadão deve procurar diretamente as agências do banco ou instituição financeira onde possui a dívida para verificar as condições disponíveis e, assim, formalizar a renegociação. O objetivo, claro, né, é promover a recuperação financeira das famílias e reduzir os índices de inadimplência no país. Só aqui em Santa Catarina, mais de 2 milhões de consumidores estão inadimplentes, ou seja, com o nome negativado. Então, se você é uma dessas pessoas, não deixe de aderir ao programa, né, junto às agências do banco ou instituição financeira onde possui a dívida para verificar as condições disponíveis e assim formalizar a renegociação. O objetivo, claro, né, é promover a recuperação financeira das famílias e reduzir os índices de inadimplência no país. Só aqui em Santa Catarina, mais de 2 milhões de consumidores estão inadimplentes, ou seja, com o nome negativado. Então, se você

0: Fran, bom trabalho pra você aí, valeu mesmo. Vamos nessa, 12 pras 8, a gente volta pra música e já já tem mais.
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0: Fechamos a nossa primeira hora de cafezão, na minha opinião, com chave de ouro, e parece que a audiência curtiu também. Recebi aqui uma programação esmagadora, hoje e sempre. Valeu, Rodrigo. Obrigada mesmo. E também o nosso ouvinte que disse: bom dia, meninas superpoderosas. Mais uma vez o dia sendo salvo com boas músicas. E se possível, toca mais uma aí, por favor. Tá curtindo, Sophie?
1: Ah, eu tô curtindo bastante. Hoje tá bem a cara do dia, tá bem a vibe.
0: É isso. A gente tenta entregar, né? Daqui a pouco tem mais informações. O que a gente traz, Sophie?
1: Bom, a gente vai falar um pouco do plano do governo para lidar com o El Niño no Brasil também, né? E falar um pouco mais sobre as eleições que logo estão aí, né?
0: Esse ano a gente vota em 2 senadores e a gente explica para vocês o porquê e como isso acontece, tá bom? Vamos nessa então, agora olha a hora, 8 horas mais 3 minutos. 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
7: Cafezão está de volta, agora 8 horas mais 8 minutos. 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Agora sim, dado o recado, vamos direto para a informação. Sophie.
8: O governo informou ontem que prevê investir até R$1,3 bilhão de reais em ações para enfrentar os impactos negativos do El Niño no Brasil, como, por exemplo, secas extremas, chuvas intensas e incêndios. Os recursos serão destinados a ações de abastecimento de alimentos, saúde, monitoramento hidrológico e fiscalização ambiental. Entre as principais medidas previstas no plano estão compra de 180 mil toneladas de milho e 310 mil toneladas de arroz. Além disso, aquisição de 350 mil cestas básicas e o monitoramento do nível dos rios e outros. A estratégia também prevê uma articulação com os prefeitos, que serão procurados para conhecer o plano de ação e discutir a implementação das medidas de acordo com as necessidades de cada região.
7: Isso porque cada região do país, que tem aí, dimensões continentais, né, precisa de uma atenção diferente. No norte, no nordeste, principalmente seca. No sul do Brasil, chuvas intensas e eventos extremos que a gente vem notando aí nos últimos dias, tá? Então, para cada região, precisa ser discutida aí uma medida específica, tá? Acho que até tá meio tarde, né? Porque já começou. Mas que eles acelerem, agilizem isso aí e estejam preparados para dar esse apoio que a população precisa nesse momento, né? Agora, 8 horas mais 10 minutos. Daqui a pouquinho a gente fala de Mega Sena. Também vamos falar de eleições 2026, cada vez mais. Essa pauta tá chegando. Tem aí informações novas. E o alô da audiência, é claro, né? Quero desejar bom dia para nossa ouvinte, a Débora, que escreveu bom dia. Amei, meu banho bombou. Então ela tava curtindo um som do Nirvana tomando um banho. Gostei, gente.
8: Me identifiquei, eu faço isso às vezes também.
7: Eu também, quando eu tô com tempo. A maioria das vezes o banho é sempre contado, né, o tempinho. Uhum. Mas no fim de ou no fim do dia, né, quando tá em casa e já não tem compromisso, aí sim, um banho um pouquinho mais demorado. Uma música.
8: Um banho plus premium, né?
7: Meu, esse é quando a gente lava o cabelo, né? Ou faz uma depilação.
8: Uma hidratação.
7: Aí eu tenho que avisar, né? Ó, vou demorar no banho porque é o meu banho premium. Tem aí todos os requisitos do banho premium, né? Mas é isso, gente. Vamos pra música. Daqui a pouco voltamos com outras informações pra vocês. É o cafezão. Foi! Música.

0: Essa é uma das minhas músicas preferidas da vida toda, tá? É, abrindo aqui o meu coraçãozinho, eu tenho uma playlist só com umas músicas que me transportam pra dentro de mim mesma. Se é que vocês entendem. Que a gente resgata o que a gente tem de bom na alma, que a gente lembra quem a gente é. Gente, essa música me passa uma vibe tão maravilhosa, não sei nem explicar, tá? E eu acho que eu nunca tinha tocado ela no cafezão. Quando ela surgiu hoje no sistema, eu fiquei feliz. Falei pra você, tem várias músicas novas aí que o pessoal tá cadastrando no sistema. Essa é uma delas, fiquei bem feliz. E vai tocar de vez em quando, tá? Me contem aqui se vocês curtem essa música, se gostaram dessa vibe. Enfim, depois eu posso até falar mais sobre ela. Mas vamos direto pra informação, né, Sophie?
1: O concurso 3038 da Mega Sena pode pagar um prêmio de R$86 milhões para os acertadores das 6 dezenas. O sorteio ocorre às 21 horas desta quinta-feira, hoje, em São Paulo. O G1 transmite todos os sorteios das loterias Caixa ao vivo no site e no canal do G1 no YouTube. E lembrando que a aposta mínima para a Mega Sena custa R$ 6,00 e pode ser realizada também pela internet até hoje, às 8 horas da noite.
0: Muito bem, gente. Então, mais uma atualização da Mega Sena para vocês, né? Tem sorteio hoje, tem o valor alto acumulado para quem quer participar e amanhã a gente traz o resultado. Quem sabe você seja aí o premiado. Aí nem vai estar ouvindo Atlântida amanhã, imagino, né?
1: Ai, eu sumiria do mapa se eu fosse. Sumiria do mapa. 86 milhões? É. Meu Deus do céu.
0: É? Uhum. Quem tu ia levar contigo?
1: Ah, é meu gato, eu acho.
0: Só o gato?
1: É o meu gato.
0: Meu, ela ia fugir com o gato, gente. É um laranjinha, a coisa mais linda do mundo, o gato da Sophie.
1: É um amor.
0: Mas, gente, vamos lá. 8h20, alguns alôs aqui. Vamos ver a Débora. Na verdade, fui eu que reagi aqui, então já tinha pago. Agora, a Rô. Bom dia! Aqui é a Rô, manda um beijo pra nós no estúdio delas. Que seja um resto de semana abençoado pra todos. Beijo, Rô, pra você, pra todo mundo que tá por aí. E de tarde vou ir soltar pelo, né, no salão. Vou ver se eu faço as unhas, né? Hoje vai ser o meu dia de pet.
1: De princesa.
0: Dia de princesa, né? Um beijo pra ela. Quem mais tá com a gente? A Sabrine disse, Sabrine de Chapecó indo pro trabalho escutando Bon Jovi na Atlântida. Ela mandou uma foto, ela está exatamente usando a camiseta da banda Bon Jovi hoje.
1: Ah, era predestinado então.
0: Predestinado, acertamos em cheio, né? Bom dia pra ti. O Lucas escreveu bom dia e a frase do dia é, Deus dá suas batalhas mais difíceis para seus soldados mais fortes. Mas quando foi que eu me alistei?
1: Eu tô assim.
0: Ai, ok. Sabe quando eu vi uma frase ontem, que todo mundo fala que a vida é um eterno aprendizado, né? Que as coisas difíceis são pra gente aprender. Mas quando foi que eu me inscrevi em tanto curso pra aprender tanta coisa? Não me lembro, né? Enfim, gente, o Marco Mocelin tá elogiando o som. Diz que assim, ó, hoje vocês abusaram. Obrigado por esse presente. Continuem assim e logo depois de Bon Jovi, né? O som do Simon and Garfunkel. Eu acho que é assim que fala, nem sei pronunciar. Vou pesquisar a pronúncia correta pra trazer pra vocês. Toca ela sempre, disse o Marco, tá? Obrigada pelo carinho. Agora sim, preparados? Mais um som que eu sempre quis tocar na Atlântida e hoje eu vou poder. Vamos ver se vocês
1: hoje
0: vão curtir.
1: Hoje ela tá toda.
0: Hoje eu tô, gente. Hoje eu tô. Ai, ai. Outra música que eu pegaria um carro, sei lá, pode ser um Corcel 1, assim, a estrada num dia lindo de sol. E eu iria pra Alabama agora. Se eu pudesse, né? Vamos lá.

0: Atlântida, Rádio das Suas Vidas, fechei aqui junto com o Sophie mais um bloco e daqui a pouco a gente tem últimas informações, cafezão duplo, a gente fala de eleição, né? Tá preparada pra votar esse ano, Sophie?
1: Ah, sim, preparada e muito forte, né? Porque a gente sabe como que é.
0: É complicado e daqui a pouco a gente traz informações aí sobre como tudo isso funciona. Afinal, a votação esse ano tem alguns detalhes extras, tá? Pra vocês já ficarem antenados. Agora, olha a hora, 8h30, oferecimento Opens, mídia digital, out of home, TV corporativa, é Opens.
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0: Cafezão está de volta. 28 minutos nos separam das 9 horas da manhã. Vamos direto para as informações. Sophie.
1: Nas eleições de 2026, os eleitores irão às urnas escolher presidente da República, governador do estado, deputados estadual e federal e 2 representantes para o Senado. É isso mesmo, 2? Eu tava pensando assim, por que 2? Aí eu pedi pra Ju, eu entendi, né? Isso porque esse ano são 2 vagas, porque desde 2018 foi a última eleição em que essas 2 vagas estavam em disputa e aí milhões de votos pro cargo ficaram em branco ou foram anulados. Na hora da votação, a urna eletrônica pedirá o voto para o senador 2 vezes, e aí os eleitores devem escolher 2 candidatos diferentes. Se o eleitor repetir o mesmo número, apenas o primeiro voto será válido e o segundo será nulo.
0: É, e também não é possível votar em candidatos registrados em outro estado. Outra regra importante é que não existe voto de legenda, ou seja, no partido para senador, tá? E por que que isso acontece, gente? O Senado tem 81 cadeiras e o mandato dos senadores é de 8 anos. A renovação acontece de forma alternada. Em uma eleição, são escolhidos 2 senadores por estado e também pelo Distrito Federal, renovando 2/3 da casa. Na eleição seguinte, apenas uma vaga por unidade da federação é disputada, tá? Então, na última eleição presidenciável ali, né, a gente votou para 1 senador. Agora a gente escolhe 2 candidatos, tá? E como dito pela Sophie, se você escolher o mesmo, repetir o mesmo número, o segundo voto será anulado, tá? Na última eleição, muitos votos foram anulados, muita gente não sabia, chegou lá, se deparou na hora com essa informação, por isso a gente vai repetir aí ao longo dos próximos dias para te lembrar para escolher 2 candidatos, tá? Isso se você quiser, se não quiser, o outro voto pode ser nulo e tem que ser um candidato registrado em Santa Catarina, tá bom? A gente vai acompanhar tudo isso, lembrando que as eleições acontecem no dia 4 de outubro, primeiro turno, e segundo turno, possivelmente 25 de outubro, tá bom? Daqui a pouco a gente volta com previsão do tempo. Será, gente, que chove hoje? O que será que rola? Não sei, tá? Esse tempo tá estranho por enquanto, só neblina por aqui, o sol mesmo não deu as caras. Vocês podem até mandar fotos atualizadas pra gente.
1: Ele tá com preguiça igual a gente, né?
0: É, e é verdade esse bilhete, né? Mas vamos nessa, porque agora tem cafezão em dose dupla. Já escolhemos aí a banda de hoje. E fazia tempo que ela não aparecia aí no cafezão duplo. Vamos nessa.
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1: 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O Queen foi uma lendária banda britânica de rock formada em Londres em 1970. O grupo destacou-se mundialmente pela mistura de estilos musicais, vocais potentes e apresentações ao vivo inesquecíveis, vendendo mais de 300 milhões de discos.
0: E vivíssimos ainda na nossa memória, com muita música que rola aqui na programação. E hoje tem dobradinha, vamos lá. Back.

0: galera, vamos lá pro nosso último momento aqui do cafezão. Sophie já tá pronta, tava espiando aqui a previsão do tempo. Gostei do que vi. Vamos nessa, Sophie.
1: Bora.
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1: Hoje o dia começa com o tempo completamente fechado por neblina, com mínima de 13 graus. Aqui, inclusive, está fechado. Não tem nenhum sinal de sol, mas durante o dia ele vai aparecer e as nuvens vão se dissipando. Sendo assim, a máxima pode chegar a 26 graus. E a tendência é que o próximo dia mais quente seja o sábado, com máximas atingindo 29 graus. A Defesa Civil de Santa Catarina ressalta que, apesar da possibilidade baixa, não se descarta ao longo do dia de hoje e amanhã a ocorrência de chuva e trovoadas isoladas no Grande Oeste, mas sem oferecer aquele risco que a gente viu nos últimos dias.
0: Ou seja, menos mal, né, gente? É isso. Teremos até um calor, mais uma vez, né, marcando presença nos próximos dias. Apesar de olhar agora pra fora e pensar, como assim, né? Tempo maluco, mas é isso que temos, né? Vamos acompanhar. Deixa eu dar uma espiada aqui, o Pedrinho. Alô, Pedrinho. Ele mandou a mensagem e apagou. O que será? O que será que continha nessa mensagem? Enfim, um bom dia pra ele, tá? Bom dia, tudo na paz? Aqui é o Fabiano, do Engenho Brown, começando o dia de folga na companhia da melhor rádio, Atlântida Chapecó. Se possível, toque Evanescence. Um abraço pra ele, obrigada. Ela também está de férias, Maura Bez, até por isso que de manhã cedinho ela não tem mandado mensagem, mas hoje ela me falou, tô ouvindo, então... Bom dia, mãe. Aproveite as férias.
1: E, bom dia.
0: E se não tiver compromisso hoje, eu vou aí te incomodar, tá bom? Um beijo. Eu vou lá pra minha terra, Caxambu do Sul, né? Quando fala assim, parece que é longe, distante, né? Mas eu demoro mais tempo pra atravessar Chapecó, né? Pra chegar até lá na ponta da EFAP do que quando eu chego lá na ponta até a casa da minha mãe. É muito mais
1: realmente
0: rápido. Né? Mas enfim, um beijo aí pra ela. E vamos nessa, 13 pras 9. Separei mais música. Daqui a pouco ela vai assumir as picapes. Não sei se vocês escutaram o @TL de ontem, mas ontem foi a primeira vez que a Sophie dominou aqui a Atlântida, né? Totalmente. Fez mesa, operação de som, de áudio. Como você se sentiu, Sophie? Divida isso com a gente.
1: Ah, eu me senti muito... Não consigo achar um adjetivo pra isso, mas eu tava pensando sobre, porque eu sou uma pessoa meio ansiosa quanto aos meus saberes. Então, quando eu entrei aqui e eu tava aprendendo muita coisa diariamente, eu ficava assim, meu Deus, quando que eu vou saber fazer tudo sem ter que aprender uma coisa todos os dias? E aí, eu estou ansiosa pro momento que eu vou saber mexer na mesa... Sem ter problemas.
0: Não, mas é aos poucos, tá, Sophie? Não, não. Acalma essa tua ansiedade. Eu mesma, gente, velha de guerra no rádio, todos os dias tô aqui lidando com esses botões, né? Quando é o Matheus é um pouco pior, vocês sabem. Então, daqui a pouco ela vai dominar aqui as picapes com vocês, tá bom? Quero mandar alô pra Daniele. Daniele disse, tem um sol vindo aí. Muito bom dia, Dani, que bom, tá? Ela mandou uma foto com... várias nuvens no céu, mas realmente o sol vem aí, vem aí.
1: E ele está vindo a qualquer momento.
0: Ai, gente, bom dia aos amigos. Kiko Carrário Tchancherê na escuta. Valeu, Kiko, um abraço para você. O John mandou um áudio, vamos fechar com o áudio dele.
3: Bom dia, Ju. Bom dia, Sophie.
0: Bom dia.
3: Hoje estamos correndo com os dois pés já. Vixe, Maria. Uhum. De arrepiar os cabelos. E temos pouco ainda. Tá bom?
0: Tá bom, oh, tudo certo.
3: Podia tocar uma do Épica hoje, né? Uma Épica faz muito tempo que eu não escuto mais.
0: Olha só, gente, o John é o John, não adianta, né? Abraço pra ele, tamo junto, vamos nessa. Agora sim, vamos pra música.
3: Ju, bom dia, Sophie.
0: Bom dia.
3: Hoje estamos correndo com os dois pés já. Vixe, Maria. Uhum. De arrepiar os cabelos. E temos pouco ainda. Tá bom?
0: Tá bom, oh, tudo certo.
3: Podia tocar uma do Épica hoje, né? Uma Épica faz muito tempo que eu não escuto mais.
0: Olha só, gente, o John é o John, não adianta, né? Abraço pra ele,

0: Cafezão da Atlântida de quinta-feira, 30 de julho, encerrado com sucesso. Sofia, adiante pra gente aí quais os próximos programas, o que rola na programação?
1: Agora vai ter o ATL Hits, um programa com músicas sem intervalos comerciais, depois o Top 15 e depois às 11 a gente volta com o @ATL.
0: E aí todo o blá blá blá que vocês já conhecem, né? Então vamos nessa, show do intervalo rapidinho, agora 9 horas em ponto.
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0: 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Atlântida Hits está começando. Como disse Sophie anteriormente, a partir de agora tem uma hora de música sem intervalo comercial para você. É a Atlântida, a rádio da sua vida, te acompanhando nesta quinta-feira. Inclusive, bora mandar alô pra audiência? 16 graus em Chapecó. Antes falei de uma ouvinte que mandou foto do sol começando a aparecer. Mas também recebi aqui da Manu. Manu, que é minha colega de bike lá da Velocity, né? Mandou assim, ó, distrito industrial fechado ainda. E eu compartilhei com ela uma foto daqui também. Também tá tapado de neblina ainda aqui no vento minuano, viu, Manu? Um beijo pra você, obrigada. Lá no Instagram também tem participações. O alô do Vitor, que escreveu, bom dia, galera da Atlântida. Aqui é o Vitor, da Alinhar Cabine. Estou aqui com o Cristiano, com o Adão, curtindo Atlântida. Toca Bring Me To Life do Evanescence. Tamo junto, boa pedida. E o Thales, que me compartilhou aqui, compartilhou comigo, né, que tem um disco de vinil do Simon & Garfunkel, que tem o som aí Mr. Robinson. Amei saber, deve ser um som ainda mais especial ouvindo no disco de vinil, né? Obrigada pela sua participação. Aqui no nosso WhatsApp também alguns alôs, vamos ver, vamos ver. Bom dia, povo lindo, aqui é o William, motorista de app, amanhã inteira com vocês sempre. Toca You Know I'm God, é do Rolling Stones, cantando Amy Winehouse. Ficou fantástico, sou fã dos dois. Grande abraço e só bora! Também o Romário aparecendo aqui, mandando um oizinho pra gente. Vamos nessa então pra música? 9 horas mais 5 minutos.

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4: 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O inverno em Santa Catarina transforma o estado em um destino cheio de experiências. Nas serras, as temperaturas baixas convidam para aproveitar o clima, os cafés, os vinhos e a gastronomia típica. Já no litoral, os dias ensolarados e as praias mais tranquilas são perfeitos para caminhar, praticar esportes ou simplesmente relaxar. Também é uma ótima época para conhecer cidades históricas, curtir festas típicas, fazer trilhas, visitar vinícolas, apreciar os mirantes e explorar paisagens naturais com um charme diferente. Seja para quem busca frio intenso ou dias agradáveis perto do mar, o inverno catarinense oferece opções para todos os estilos de viagem. Santa Catarina mostra que a estação mais fria do ano também pode ser uma das mais acolhedoras, convidando moradores e visitantes a descobrirem novos destinos e viverem momentos especiais. 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
3: Cuidado com a sua segurança. Todo cuidado nunca é pouco. Queremos chamar atenção para outro aspecto importante no uso da bike, especialmente para iniciantes. O uso de equipamentos e acessórios que garantem segurança adicional durante a pedalada. Aí já entram nessa categoria as luzes sinalizadoras, tanto na frente quanto atrás da bike, os adesivos e acessórios refletores e a campainha para alertar sobre a sua segurança. Na parte de apoio tecnológico, o uso de GPS e medidores de tempo, velocidade, distância, até frequência cardíaca prestam informações importantes que mostram seu desempenho e outros dados. É bem bacana. O mais comum é o uso de ciclocomputadores, que reúnem todas essas características em um único equipamento. E há modelos do básico ao avançado. Olha, vale muito a pena você pesquisar sobre esses equipamentos e acessórios que garantem essa segurança adicional durante a sua pedalada.
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4: A rádio da sua vida está de volta. Vamos nessa, galera. Top 15 tá rolando com muita música boa em Chapecó. Agora sim, o sol apareceu, né? Mais cedo no cafezão a gente falou muito sobre neblina, mas agora o sol aparece reinando absoluto na nossa quinta-feira. Coisa boa, né? 16 graus neste momento aqui na capital do Oeste. E antes de seguirmos com a música, agora é hora do ATL Sports. Roda aí, produção.
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4: Muito bem, minha produção tá arrasando hoje, quero dizer pra vocês, viu? Mas vamos nessa. Comigo também Anderson Rodrigo, que já tá na lida, falando do mundo do esporte. Anderson, super bom dia pra ti.
6: Fala, Ju, bom dia pra você, bom dia pra Sophie, também conhecida como produção.
4: Ela mesma, que tá aqui no off, tá, galera, aqui fazendo
6: com a gente,
4: tudo.
6: Ajudando no ATL Sports, e um ótimo dia pra toda a galera que se liga com a gente aqui na Atlântida. Acabei de receber uma ótima notícia.
4: Oba, vamos
6: Nós
4: lá.
6: Temos 8 atletas e o técnico do vôlei masculino de Chapecó, lá em Lima, no Peru, representando o Brasil, compondo a equipe brasileira no FISU America Games, ou seja, a maior competição aqui do continente em termos de jogos universitários. E a equipe brasileira está praticamente garantida na grande final da competição. Os nossos atletas aqui de Chapecó e os demais que compõem a equipe brasileira venceram a Colômbia, a Argentina, o Peru, que é a seleção da casa. E amanhã tem jogo contra o Chile, é o último da fase classificatória. Sabadão tem a final e, se tudo der certo, assim como está dando até aqui, teremos os chapecoenses nesta final continental, numa competição tão importante como essa.
4: Ai,
6: vamos
4: bom,
6: torcer para que as coisas continuem dando certo por lá.
4: Com certeza, né? Vamos torcer muito, Anderson. E eu sei que no JA de hoje você destaca essa e outras notícias,
6: 11h45 na tela da NSC TV. Espero todos vocês. Vamos falar também de futsal feminino. O Femali tem dois jogos em sequência aqui em Chapecó. Um pela Liga Nacional Feminina de Futsal e outro pelo Campeonato Catarinense Série Ouro, que é a elite do futsal em Santa Catarina. E também vamos trazer as informações atualizadas da Chapecoense, que se prepara para entrar em campo domingo, 18h30, na Arena Condá, contra o Cruzeiro pela Copa do Brasil.
4: Fechou então, Anderson, um ótimo dia para você, um bom trabalho e até depois.
6: Tamo junto, um abraço e até logo mais.
4: Por aí seguimos, galera, agora com música, segunda etapa do nosso Top 15.
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2: Muito bem, estamos de volta já na finaleira aí do nosso Top 15, mas agora a gente fala com Letícia Ferrari, que já tá na escuta. Afinal, tem os destaques do Jornal do Almoço de hoje. Leti, bom dia!
3: Oi, Ju, bom dia para você, bom dia a todos que nos acompanham. Seguinte, nesta quinta-feira de temperaturas amenas, antes dos destaques do nosso Jornal do Almoço, eu quero relembrar que a nossa campanha Termômetro Solidário só vai até amanhã, dia 31 de julho. Então, o convite é para quem nos escuta neste momento dar uma olhada com carinho no roupeiro, separar roupas em bom estado e também cobertores que farão a diferença na vida de muitas famílias atendidas pela Cruz Vermelha aqui de Chapecó. Nesse embalo, claro que o Jornal do Almoço traz hoje todas as informações atualizadas da previsão do tempo. E começou em Chapecó, Ju, o principal levantamento domiciliar sobre saúde realizado no país. É para saber, né, como está a saúde das pessoas, se elas recorrem aos serviços que já existem, qual a situação desses serviços. Então, no JA, nós vamos trazer todas as orientações até para o pessoal de casa saber, caso o pessoal do IBGE apareça por lá. E para fechar, Ju, o pessoal aqui de Chapecó que participou do Festival de Dança em Joinville retornou à nossa cidade.
2: Ah, que legal!
3: 50 bailarinos da Escola de Artes de Chapecó foram até o norte de Santa Catarina para fazer as apresentações. E o resultado disso tudo a gente traz no nosso JA com muita emoção, com certeza. É daqui a pouquinho, 15 para o meio-dia, espero todo mundo. Um beijo, Ju, até amanhã.
2: Beijo, Leti, muito obrigada pelas informações. É claro que a gente vai estar conectado com vocês logo mais. Agora sim, vamos para o show do intervalo. Na volta tem @ATL.
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2: Nananana, com Juliana Matiello e Sophie Françoise, que hoje novamente está dominando as picapes deste programa. Gente, muito bom dia novamente. Bom dia para vocês que estão aí do outro lado do rádio, curtindo essa quinta-feira junto com a Rádio das Nossas Vidas. Bom dia pra você, Sophie. Tudo dominado por aí?
15: Muito bom dia. Agora tá tudo dominado. Agora tá indo, tá fluindo. O sol apareceu, a gente tá mais feliz, eu
2: que
15: acho.
2: Que bom. Eu também. Eu me sinto também mais feliz quando o sol aparece. Mas vamos nessa, gente. 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E dado o recado, como de costume, separamos já aí várias informações para hoje, o mundo pop dominando. Eu quero adiantar a nossa audiência, que gosta muito de promoções, que amanhã, sexta-feira, a gente vai fazer os ingressos para o cinema, né, como de costume, e também teremos ingresso para o show do Paulo Ricardo, tá? Mas é amanhã a promoção. Mas vai que você queira já ir adiantando sua mensagem para participar com a gente, né? Fique à vontade, 991-754-280. Agora sim, vamos direto para as notícias de hoje. Ontem a gente até comentou sobre o Grammy 2027, que é o prêmio, a premiação mais importante, né, no mundo da música, que vem sofrendo aí algumas reações negativas, não é mesmo, Sophie?
15: É isso, e não é de agora, porque muitos artistas acabam sendo boicotados sem querer. E acontece, né? E esse boicote tá vindo ao contrário agora. Os artistas estão conseguindo boicotar o Grammy, porque o BTS anunciou ontem, a gente falou aqui, que ele não vai se inscrever para a premiação de 2027. Então, isso é uma grande perda para o Grammy, porque o BTS é um grupo mundial, tem toda a trajetória dele aí, muitos fãs. E aí, com isso, o CEO da Recording Academy, o Harvey, que ele é o CEO, a Academy, ele é o que faz o Grammy, né?
2: Sim.
15: E aí ele comentou, falou sobre essa decisão do BTS e falou que ele fica triste com isso, mas ele afirma que a intenção da categoria é ampliar o reconhecimento dos artistas asiáticos e não separá-los, né? Mas ele disse que é isso, né? Não tem muito o que ele fazer.
2: E ele falou que essas categorias não impedem que os artistas possam disputar prêmios gerais, como álbum ou canção do ano, né? Mas a gente entende aí o lado do pessoal do BTS, né? Eu acho que essa polêmica já ganhou muitos outros artistas apoiando a causa, né? Então, estamos acompanhando. Mas, basicamente, é isso, gente. Grammy vem aí, Grammy 2027. E aí, o BTS resolveu não se inscrever porque não concorda com as novas categorias lançadas para a premiação, tá? Em resumo é isso. E aí o CEO aí da gravadora que promove o Grammy veio a público dizer que ficou triste, mas que é isso aí, né?
15: Não, que não tem no que ele opinar, né?
2: Não, e detalhe, também não vai mudar muita coisa, vai continuar assim. É basicamente isso que vai acontecer. Bom, trocando de assunto, vamos falar sobre shows. A Sofia até tentou, mas esgotou. Conta aí.
15: Hoje, às 10 horas da manhã, abriu venda geral para os ingressos pro primeiro show da Era Memórias Póstumas, do quinto álbum de estúdio do João. E esse show ele acontece em 25 de setembro no Nubank Park e terá um palco especial, ali é um palco 360, que é novidade pro artista e pro estádio também, que nunca recebeu um show desses. E aí, eu lembro de ter comentado aqui mês passado que esse show com um palco 360 era muito discutido e que teriam, sim, rumores que seriam já o mesmo ele estando em hiatos. E aí, o que que acontece? Esses ingressos esgotaram.
2: Esgotaram
15: em 15 minutos.
2: 15 minutos?
15: Em 15 minutos. E aí, ainda tem a venda nas bilheterias presenciais, que abriu hoje às 11. Então, vamos ver o que tá rolando. Acontece que os preços dos ingressos, eles estão um pouquinho caros, mas a galera consegue, né? Ela se puxa. O mais barato é R$130, que é a meia. E o mais caro, R$995, que é uma categoria mais premium plus, que tem vários benefícios, assim, você ganha merchan. É especial, você consegue ter o acesso antes do resto do pessoal. E é sobre, né? Esgotou pra quem disse que ele era flopado.
2: É, talvez não seja tanto, né?
15: É.
2: Acho que todo artista tem os seus fãs que esperam pelos álbuns. Exemplo, Pitty. Gente, se a Pitty lançar o tal do álbum que a gente tá esperando que ela lance, eu sou uma fã que sim. Iria pra um show da Pitty, com certeza, tá? Se ela voltasse com tudo. E tomara que seja cheio de hits, né? Como são as outras músicas dela. Mas enfim, fica aí a dica então. A gente comentou que talvez abrissem as vendas, abriu e já esgotou, tá? Então, realmente, é isso. Quem sabe ele faça shows em outros lugares, né? Amplie essa turnê nova e a gente volta a falar sobre isso. Sofia, eu tenho alguns recados aqui da audiência, eu quero ler aqui pra você. A Mari Frasson, um beijo pra ela. Gente, ninguém segura essa menina, Ju. Ela já tá pilotando a máquina da Atlântida. Parabéns pra nossa estagiária das galáxias.
15: Ai, obrigada, meu Deus do céu.
2: Ai, gente, eu fico me vendo na Sofia, porque eu também, quando comecei, pensava, nossa, será que eu vou conseguir? Parece difícil, mas, gente, falei pra Sofia, é como aprender a dirigir ou andar de bicicleta, tá? A operação da mesa, tu aprende uma vez, depois só faz no automático. O Rodrigo mandou, opa, apresentando a Rádio da Minha Vida. Exatamente, amanhã vai estar que tá. Então, a gente conta com vocês a partir das 7 da manhã no cafezão, tá? Mas antes, é claro, a gente tem música pra trazer pra nossa audiência. Sofia, tu pode preparar ali, então, o nosso esqueminha pra trazer a música. Você selecionou um som pra gente, é isso?
15: É, eu selecionei essa porque eu sinto que ela tá mais na vibe do meu dia hoje.
2: Combina, né?
15: Tá demais. Um dia de sol lindo, então bora ouvir Miss Jackson.

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2: E olha só a dúvida do João. Doutor, tenho 30 anos e perdi totalmente meu desejo sexual por toda mulher que eu tenho envolvimento. Eu passei por um término de relacionamento de 3 anos e foi bastante traumático pra mim com tudo que aconteceu. E tive recaídas com ela depois de algum tempo e percebi que só sinto aquele desejo extremo quando é ela e mais nenhuma. Já fazem 6 meses que a gente terminou, mas o meu desejo não voltou. O que que eu posso fazer? Eu acho que essa questão do desejo que você está contando pra gente é transitória. Para alguns homens, é muito importante que o desejo esteja atrelado à questão do envolvimento emocional. Se você não está conseguindo se envolver emocionalmente bem com uma nova parceira por conta desse final mais traumático, talvez o desejo esteja em baixa por conta disso. O que que eu sugiro? Talvez dá tempo ao tempo e ver se essa questão do desejo melhora à medida que você vai resolvendo melhor na tua cabeça a questão do término do relacionamento anterior, ou se tiver muito difícil, muito complicado, eu recomendo que você procure uma terapia para tentar entender o que está acontecendo com você e como você pode lidar com esse término e com as novas relações. É isso aí. Dúvidas? Escreve pro arroba Jairo Bauer Oficial.
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10: Estamos de volta na programação da Rádio das Nossas Vidas. Gente, que inspirador esse dia agora, viu? Nem parece aquele tempo xoxo e capenga do início da manhã. Mas vamos lá, né? Vamos lá, que eu e Sophie estamos aqui empolgadas, falando sobre a vida. Sophie, quantos anos tu tem mesmo?
11: 20, prestes a fazer 21.
10: É, e eu tô com 31. Aí tem uma trend que tá rolando, que é a trend dos 10 anos, né? Uhum. De 2016 e 26. Aí eu pensei, eu não vou fazer essa trend, não vou ficar mostrando minha cara feia quando eu tinha 21. Eu falei, vou sim. Porque eu fui olhar as minhas fotos, encontrei uma que não era tão ruim e postei, né? Daí hoje eu tava comentando com as meninas aqui, quanto a gente muda em 10 anos, quanto a nossa vida muda em 10 anos. Uhum. Parece muito, mas na verdade o tempo passa muito rápido, né? Então, a Sophie sou eu quando tinha 21.
11: Eu acho que quanto mais velha a gente fica, mais rápido o tempo passa, porque a gente não tem noção do tempo quando a gente é criança, adolescente, a gente só tá vivendo.
10: É.
11: E aí agora, parece que faz 2 dias que eu fiz 18 anos e eu já vou fazer 21, sabe?
10: Isso.
11: É bizarro.
10: É, agora você criminalmente pode responder, assim, daquele jeitinho, né? Com o pacote completo agora, a partir
11: dos
10: 21,
11: tá? Eu
10: espero
11: que não tenha que passar por isso. Mas então, se eu entrar em mania em algum momento, assim...
10: Mas, Sophie, às vezes a gente pensa duas vezes. Será que vale o meu primário? Né?
11: Uhum.
10: Às vezes, tá?
11: Uhum.
10: Tem gente que tira a gente do sério. Tem gente que sai de casa só pra incomodar. As antas, o leão, né? Todo dia tem um leão. Aí tu vai lá, amarra ele um dia. Outro dia você vai se desvencilhando dele. Outro dia ele dorme. Daí tu... Nossa, aquele dia é perfeito. E assim vai, é a vida, né, galera?
11: Eu acho muito legal as tuas metáforas.
10: É que assim, acho que todo mundo pensa, né? Ah, hoje o leão do dia, será que ele vai estar como? Vai estar bravo? Vai estar tranquilo? Vou dopar o leão de hoje. Eu já pensei nisso. Hoje eu vou dopar o leão. Hoje eu vou dar um jeito nele. Mas é isso, gente. Metáforas à parte, é a vida. Faz parte, né? A gente tem que ver a coisa boa todo dia. Hoje, por exemplo, a coisa boa do meu dia vai ser no fim da tarde lá com a minha avó e com a minha mãe tomar um chimarrão, sabe?
11: Uhum.
10: Então, às vezes, o extraordinário não é, ai, uma viagem internacional, um dinheirão que tu botou no bolso, uma mega conquista que tu vai explanar pra todo mundo no Instagram. E a nossa vida tá muito isso, né? A gente abre o Insta, é um monte de conquista. Todo mundo tá conquistando tudo. E tu vai, fica se comparando. Ah, eu.
11: E eu?
10: Eu tô parada aqui, não tô fazendo nada. Parece que só você é o ruim da história. Calma, gente, calma. Que é fácil você só compartilhar coisas boas. Imagina se todo mundo postasse os problemas.
11: É.
10: Aí a gente não ia querer ter a vida do outro, eu acho, né? Mas, gente, vamos nessa. 11:38, minha nossa, 21 minutos faltando para o meio-dia. A gente tem que ir pro Anota Aí de hoje. Roda aí, Sophie.
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10: Gente, vamos nessa. A votação popular do Prêmio Chapecó Faz Bem tá rolando lá no G1 Santa Catarina. Você pode votar nas categorias Antonietas, Chapecoense do Ano, Cultura e Esporte, Projeto Social, Projeto Escolar. Tem muita coisa boa, muita gente boa que merece faturar esse prêmio. Você pode acessar o G1 e votar agora mesmo, quantas vezes quiser, né, Sophie?
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10: É, até amanhã, né, as doações. Fica aí a dica. 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
10: E amanhã, inclusive, a gente tem ingresso pro show, tá? Primeiro ingresso que a gente vai liberar individual amanhã, então, na programação da Rádio das Nossas Vidas. Bora para a reta final do programa de hoje, agora faltando 20 minutos para o meio-dia. Sophie, pode trocar de vinheta aí e vamos às nossas considerações finais. Cara, amanhã já é sexta. Quer dizer que a gente está vencendo a nossa primeira semana juntas.
11: Ai, que bom, né? E conseguimos passar assim... Eu acho que no limite da paciência, dos desafios, vencemos e vamos continuar vencendo, porque eu falei no início da semana que ninguém ia me derrubar e até agora ninguém conseguiu.
10: E nem vai,
11: então,
10: né?
11: Então tá,
10: nem
11: pode vai. Tentar mais difícil aí, bora aí.
10: Vamos lá, gente, é isso. Eu desejo pra vocês uma ótima quinta. Vamos viver esse dia bonito aí, né? Como diz a Sophie, vamos pra cima. E amanhã, sexta-feira, a gente espera vocês com ingressos pro cinema, com ingressos pro show do Paulo Ricardo. Queremos vocês participando bastante no cafezão com as músicas, os áudios. Fiquei feliz que hoje a criançada voltou, né? Não sei se ela coincidiu aí com o retorno das aulas, mas hoje teve bastante participação das crianças, isso é muito legal. Enfim, só agradecer mesmo, Sophie também. Um beijo e até amanhã, tá bom?
11: Um beijo. E lembrando que tem Homem-Aranha nos cinemas, né? Então amanhã os ingressos vão estar bem concorridos e muito valiosos, então...
10: É. Ela prometeu que não falaria, né, sobre o filme, mas no arroba... Desde o lançamento foi ontem e ela cumpriu, porque hoje ela não falou, foi nada, né?
11: Eu silenciei muitas palavras nas minhas redes sociais pra não aparecer no meu feed os conteúdos e spoilers, assim.
10: Sério? Tu fez isso mesmo?
11: Eu fiz.
10: Achei que era zoeira. Bom, enfim, gente, é isso. Um beijo pra todo mundo, até amanhã. Sophie, manda a música aí pra fechar o programa.
11: Katy Perry, bem-vindo.
10: Ai, eu gosto muito. Bora!

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26: É foda isso aí, hein? 7 minutos de propaganda e 43 minutos de programa é muito pouco. Estão precisando de mais tempo para esse programa. É o Pretinho Básico que está chegando na Rede Atlântida para todo mundo. A partir do sul do Brasil, com os biscoitos Zezé Carinho, que vem de família há 58 anos. Eu já cumpri. Introduzo na mesa do Pretinho Rafael Gomes, meus olhos e minhas mãos.
27: Fala, Alexandre, Gomes. Boa tarde.
26: Tudo bem por aí,
27: 100%,
26: Gomes?
27: 100% por aí.
26: Sente saudade de mim, Gomes,
27: muita,
26: pessoalmente?
27: Muita.
26: Do meu cheiro, não.
27: Porra, não, do cheiro não. Do cheiro não. Uma coisa boa, ficamos conversando 10 minutinhos aqui, fazia horas que nós ficávamos só batendo
26: saudade.
27: Papo.
26: Tava com saudade.
27: Tava com saudade, Alexandre.
26: Oh, isso eu também. 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Muito boa tarde, meu querido Léo Oliveira.
28: Tudo e bem aí, meu contigo, jovem? Léo? Eu tô incrível, oh, cara. Jovem. Tô bem. Hoje, vontade. Boa, obrigado, meu irmão. Tamo junto.
26: Tu não vai te esfriar, não vai te gripar um pouquinho hoje no estúdio, hein?
28: Por que, cara?
26: Tô preocupado contigo.
28: Por que me gripar? Eu tô com a minha toquinha.
26: Sem camisa, né?
28: Por que sem camisa? Não, eu tô com a camisa do meu time, cara.
26: Sem camisa,
28: time com mais mais Libertadores desse estado.
0: É uma ironia,
28: aqui,
0: obviamente, é uma ironia. 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Vini Moura, muito boa tarde, Vini Moura.
1: Ô, Alexandre, muito boa tarde. Vambora.
0: Vambora. The best açaí, porque o melhor açaí é o do seu jeito. Lá vem ele, cheio de ginga, cheio de surf naquela cintura. É o colaborador Porã em Florianópolis. E aí, Porãzinho, como é que tamo? Tudo bem, Porã? Alô, Porã.
1: Fui eu.
2: Boa tarde, seu Alexandre, amigos da mesa. Quando não é um, é outro. E assim a gente vai, Alexandre.
0: Coisa boa, Porãzinho.
2: Uma crítica ruim, a camisa de Gordo Léo.
28: Não, assim, foi uma ironia. Golearam, né, o Flamengo ontem, né, Porã?
2: Camisa linda, retrô do Grêmio da Adidas, Porã, dos anos 80.
28: E manga comprida ainda, Porãzinho. Manga comprida,
0: Porãzinho, é, deixa é antes de mais nada, Porãzinho, deixa eu pedir pro Gomes dar um ganho aí no Porãzinho. Ah, e tu não, também, Porãzinho, se tu puder dar um ganho pra nós aí.
2: Eu sempre entro baixinho pra não entrar rasgando, né, Alexandre?
0: Sim, ainda que eu prefiro que entre rasgando, Porã. Agora, Porã, eu vou voltar ali no início. Calma, foi uma ironia, Porã, porque como tu sabe, eu larguei o futebol.
28: Não
0: que
28: largou,
0: parte do futebol
28: não
0: eu larguei?
28: Largou,
0: eu larguei a flauta, quando larguei a chacota, larguei a infantilidade do torcedor mediano. Eu quero saber de resultado, a flauta não me interessa mais. E quando eu falei pro Léo que ele estava sem camisa, foi obviamente uma ironia, porque a camisa do Grêmio é uma das camisas mais pesadas do mundo.
2: Verdade.
0: Ponto.
28: Uma das acabou, mais bonitas
0: acabou
28: também.
0: Vou negar. E mais bonitas, acabou, não tem como negar. Que eu vejo, cara, eu tô no Rio de Janeiro, que eu vejo de camisa do Grêmio no
2: é
0: Rio
2: impressionante
0: de Janeiro.
2: Que é
0: impressionante,
2: tem,
0: cara. Não vi uma do Inter até agora. Mas só vi camisa, vi umas cinco do Grêmio.
1: Tu é muito bom, Alexandre. Tu é muito bom.
27: Sério, eu gosto desse personagem do Alexandre.
0: 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Este é o time do Pretinho que tá na mesa para essa edição de 30 de julho de 2026. Chegou o fim do ano, né, galera? Vamos combinar.
2: Não, calma aí, Alexandre.
28: Não, tem eleição aí, antes, cara.
2: Tem
28: eleição antes, né? Calma.
2: Tem eleição.
0: 4 meses depois acabou, cara.
28: Não, depois da eleição eu tô contigo. Pô, eleição, aí tu vê que o ano já acabou, cara. Que eleição,
0: já começou,
28: ela...
0: já começou o período de
28: já, de, não pode
0: de
28: falar?
0: Ressalvas
28: já,
0: sobre as
28: já, eleições. Já, já, já, não dá pra falar o nome de ninguém.
0: Eu queria falar um troço hoje. Hoje eu queria falar um troço, não vou poder.
2: Hoje não dá, estamos sob lei eleitoral.
28: Daí eu se enredar e a multa é alta.
1: Aí sempre, né, tem o brother que fala, duvidei.
28: Não, mas a multa é um... pesa, né?
1: É.
28: O ano já não tá bom. Aí tu vai tomar uma multa dessa?
0: Não, tá louco.
28: Nós vamos
0: tá
28: ter
0: louco.
28: Que ajudar no PPR ano que vem.
0: Tá louco. Vamos dar aqui nos destaques.
28: Destaques, meu irmão.
0: Fala aí da Pena, como é que estamos da Pena?
28: Ah, hoje eu tô feliz, meu irmão. Tô feliz. Hoje é um dia importante pra mim, meu irmão.
0: Por que que da Pena? É
28: hoje eu tenho que. Hoje eu vou, hoje, 4h19, vou me juntar com uma turma aí pra saudar o nascimento de uma lenda hoje. Para os aniversariantes,
0: saudar
28: me entender.
0: O nascimento de uma lenda. Nós vamos ter essa lenda nos aniversariantes famosos, então?
28: Com certeza, Bruno.
0: Com certeza, da Pena.
28: Com certeza,
0: velho. Então vamos dar aqui para Massas Romena, não sem antes cumprimentar o Ivan. Boa tarde, Ivanzinho. Tudo bem? Que horas são, Ivanzinho?
28: Agora é 1:05. Assim, ó.
0: 1:15, Ivanzinho.
28: Isso aí. Pô, eu não sabia que ele estava no Rio de Janeiro.
0: Ah, não?
28: Não, tu não tinha dito até agora. Tu falou só, a primeira vez que tu fala no ar, tá no Rio de Janeiro.
1: E como é que tu descobriu? Ah,
28: porque
1: era...
28: ele falou no ar, né?
1: Você era nos Instagram.
28: Não tem Instagram.
27: A gente segue a Rodaica.
0: Rodaica já postou um monte de
28: coisa.
0: Eu
28: não vi.
27: O Alexandre quis esconder a Rodaica, mostrou que ferrou.
28: Não, ele podia estar entrando, mas daí... em Xangri-Lá.
27: Ah, pelo mar eu achei que era Tramandaí.
1: É, até agora não tem o Cristo no Tramandaí.
28: Mas aliás, podia
0: o bicho
28: ser o
0: pegou, não sei se está nos destaques do Pretinho, o bicho pegou ontem no Rio de Janeiro aqui
27: não,
0: em relação
27: não tá.
0: ao tempo.
28: Não,
0: cara,
28: não.
0: Passou um troço parecido com um tornado aqui com
27: tá, mas aqui teve um tornado, Alexandre.
28: A gente falou
27: aqui teve.
0: Tá, mas é que aí é normal.
28: Não, o tornado que teve aqui não é normal, desculpa, não é.
0: Pode começar a normalizar.
27: Tu não viu as imagens? Não, Alexandre, é que tu não viu o vídeo.
28: Vamos te mandar
27: o vídeo. Manda o vídeo, manda o vídeo pro Alexandre.
0: Manda o vídeo.
27: Em giro A, Alexandre, parecia o filme do Vento Levou. O Vento Levou, não, como é que é? O Twister. Twister, parecia o filme do Twister.
0: Tá brincando?
27: Tô te falando.
0: Tem a cena do Twister?
27: Tem. Não, é bizarro, é bizarro. É isso que tu não tá acreditando.
0: É bizarro.
26: Puta, não acredito, cara.
3: Como a narração da senhorinha, né? Falando, meu Deus,
28: tá acabando o mundo.
0: Misericórdia.
28: Ele ficou tocando. Meu amor.
3: Meu Deus.
28: Meu amor.
0: Que coisa.
28: Mas o maluco de tudo, cara, é que
0: a gente vai se acostumar. A gente vai ter que se acostumar com estes fenômenos que serão cada vez mais impactantes e cada vez mais frequentes.
28: Grupo do Pretinho, Alexandre.
27: Olha o grupo do Pretinho, Alexandre. Eu quero ver o teu react.
28: Aí tu vai falar do que é tornado.
27: Vamos
28: ver. Tu tá louco? Tu não tá ligado.
27: Com todo respeito, assim, tu não entendeu o que aconteceu.
28: É que lá não tem zero hora. Lá ele tá lendo o jornal meia hora.
27: É.
28: O dia.
27: Tá lendo extra.
28: Tá ouvindo FM o dia, a positividade FM, lá o nosso amigo Casalberto.
0: Pô, cara, é a rádio que eu tô ouvindo mesmo, a positividade.
28: Pô, é
0: cara,
28: boa, né, cara?
0: É igual a 102.3, igual a
28: 102.3. E tem o Romercito de amanhã no ar, né?
0: Coisa violenta esta cena. Isso aqui é IA, cara.
28: Não é IA.
27: Não é, velho.
28: A gente pegou no G1.
27: Não, para.
28: G1,
27: foi a Gaúcha. Cara, a Gaúcha
3: ZH, cara.
27: Claro, ali, ó. Nós vamos botar na live ali, ó.
28: G1,
0: que troço violento, velho.
28: Vou mandar pro argentino lá.
27: Já tá aqui.
28: Tá aí já?
27: O Pedrão Peruca vai meter pra nós ali, ó.
28: E vai te pegar na porrada. Tô te falando.
0: Coisa. Muito bom.
3: Vamos lá, Berbão.
28: Vamos lá então, Berbão.
3: Programa
28: que dia
3: silenciou,
28: hoje.
3: Berbão.
28: Programa silenciou.
27: É que ele se assustou, com o vídeo.
28: Cara, é que ele veio falar, quase tornado. A gente veio e batrucou com o tornado.
27: Ah, não. A gente pagou pra ver.
0: Batrucaram muito, espadaram comigo. Espadaram.
27: Não, olha, e a própria, olha na live ali, ó.
28: Em Santa Catarina também teve um arregaço
27: também,
28: aí, por exemplo.
27: Teve. Uma galera destelhada aí por causa dos fortes ventos no Brasil.
28: A gente tá lá embaixo na tela aí, o tornado aí, não é filme, irmão, isso é realidade,
0: Vinícius. O que é isso?
28: Isso aí é o tapa na cara da sociedade de Aceguá e várias cidades, 7 pessoas acabaram sendo vítimas. Vocês do Aceguá também pegou, meu irmão.
27: É?
28: Pra tu ver como pegou o vento foi forte. Se pegar no rebote, pega na volta, pega todo mundo.
27: Você que o da pena não erra.
28: Não, meu,
27: ele tem uma curva, ele
0: acreditava isso aí,
27: não acerta. Tem bastante gente destelhada no Rio Grande do Sul, começar pelo Rodrigo Adams, que vai fazer transplante capilar.
0: É.
28: Uma vergonha, meu irmão.
27: Que é o famoso cabelinho de motel,
28: agora,
27: né?
28: Por que cabelinho de motel?
0: É impactante, é desesperador, é alarmante, mas é a força da natureza, é uma coisa esplendorosa, né?
28: E ela tava quieta e a humanidade estragou a natureza. Qual é o cabelinho de motel, meu irmão?
27: Cabelinho de motel é uma entrada, uma saída e uma baguncinha no meio. É só o que sobrou pro Adams. E eu vou chegar lá, eu sou o próximo.
28: Massas
0: 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Boa. Neste dia mundial, hoje é 30 de julho, dia mundial contra o tráfico de pessoas.
28: Muito importante.
0: Contra o tráfico de pessoas.
27: É óbvio, né?
28: Muito importante.
3: O óbvio tem que ser dito.
27: Nós somos contra.
3: Hoje em dia, o óbvio tem que ser dito.
27: Eu achei legal o
3: Alexandre. Só um pouquinho.
27: Salientando, a gente é contra.
0: Mas eu saliento sempre. Há 20 anos eu saliento os dias importantes.
27: É que esse,
0: assim,
27: é que esse eu acho.
0: O nosso posicionamento. E este é o nosso posicionamento. Nós somos contra.
27: Boa, tô com o Alexandre. Tu tá certo.
28: Eu vi um documentário sobre.
27: É que eu achei engraçado.
28: Uma vez eu vi um documentário com o Laia Nilson sobre isso, que é uma gurezinha.
27: Lianilson,
28: o documentário que duas gurias são sequestradas e ele vai lá e resolve um documentário muito bom.
3: É
28: sobre tráfico de pessoas.
3: É um filme.
27: É o filme, não é o filme?
0: É o filme.
27: É o filme baseado em fatos reais, não é?
0: É um filme. Fatos reais.
28: É um filme?
27: É pra começar
0: o básico. Vou mandar aqui com o Petinho. Petinho básico é o Bento. O Bento é um shih tzu. E vai estar completando um ano no próximo domingo, dia 2.
3: Que fofo.
0: O Bento, ele é de Jaraguá do Sul, dos tutores Anelise e Bernardo.
3: Muito bonito. Bem arrumado.
0: Muito lindo o Bento, hein,
3: gravatinha.
27: Juventude, né?
3: Banho tomado.
27: Bonito. Cachorrinho, bem cuidado.
0: O que te tocou no Bento, Ivan?
28: Ai, que é bonito o cachorrinho.
0: É mais bem tratado e cuidado que tu, né, Ivan?
28: E que tu também, né, Ivan?
0: Acho que eu não vou concordar. Eu sou muito bem cuidado, Ivan. Eu sou
28: não
0: muito
28: é o que me
0: bem
28: disseram,
0: tratado,
28: né? Olha né? só.
3: Então
28: eu
3: tô te pedindo. Pela linda!
28: É o que há.
3: Bem cuidado.
0: 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Certamente o Bento come o Funny Dog, né? 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
28: Esse pelo bonito, né?
0: Yeah.
28: Pelagem bacana do cachorrinho, né, Bruno?
26: Lista de aniversariantes, começando com a melhor de todas, que é a nossa ouvinte, a Leandra Prates.
4: Tudo bem, Leandra. Parabéns.
26: A Leandra Prates.
27: Maravilhosa. É
26: protética. Maravilhosa. De dois irmãos fazendo 29 anos.
28: Tem poucos, são os irmãos. Tem poucos clientes, né? Só tem dois, né? Tá iniciando na
27: é
28: profissão,
27: o nome da
28: né?
27: cidade. É o nome da cidade.
28: Ah, não. Ah,
26: 29 anos, ela é da cidade de dois irmãos.
27: Ah, isso aqui, belíssima cidade.
26: Da Serra de Porto Alegre aqui.
27: Que belíssima aí. Cidade.
5: Tem dois irmãos, três coroas.
27: Dois namorados,
5: dois
27: né?
5: Namorados.
27: Que era o que é a minha
5: tem,
27: ex.
5: Quem tem duas namoradas?
27: Né? A minha ex lá de dois irmãos tinha dois namorados.
28: Tem caçapava.
5: É. Tem caçapava. Tem nada.
27: Ô, Alexandre, dá uma diminuidinha só no teu ganho, que quando tu faz o grave do teu microfone, dá uma estouradinha.
5: Ah, te afirma.
28: Ah, te afirma. Tu tá bem bichona.
27: Ó, aí.
28: Bem bichona, desde cedo. Eu tô ouvindo o papo deles aí, de cantar no programa, tava só de canto de olho
26: aniversário.
5: Não, parecia duas minas.
28: Parecia duas amiguinhas conversando.
27: Nós tava com saudade um do outro.
26: Nós falamos de quê? Nós falamos de artes marciais.
28: Mentira, não, mentira. Falamos
26: de violência, cara.
5: Isso aí é código entre vocês, futebol.
28: Artes marciais é maquiagem.
26: Exato, tá louco.
28: Entendeu?
5: Ah, eu tô com saudade do Armeloca.
26: O Denis DJ é o aniversariante que abre a lista de aniversariantes.
28: Vamos beber. Vamos curtir a vida.
26: Tá fazendo o Denis.
28: Atração sempre no Praneta,
27: claro.
28: Muito bom, Denis.
27: Ele que tem,
28: Os anão, né?
27: Um rapaz com nanismo que trabalha com ele, né?
5: Dois.
28: Dois anão.
26: Ah, é?
27: É.
28: Dois anão.
27: Com uma cabeça de Denis.
5: Não, mas
27: DJ,
5: ele
27: parece
5: parou.
27: Dois mini craques do
4: Denis. Os anões do Denis.
5: Ele parou com os rapazes do.
28: Os anões do pênis?
27: É?
5: É.
26: Hilary Swank. A atriz Hilary Swank tá fazendo 52 anos. Swank.
28: Tem dois Oscars.
26: Esse aí não é a Hilary Swank.
27: Não, tá aí. Tu tá com um delay.
26: Ah, desculpa.
28: Filme, filme de boxe.
26: Desculpa. Agora que apareceu o Denis pra mim. Desculpa.
28: Filme de boxe, ela ganhou o Oscar.
26: Que é o Hilary Swank que fazendo dirigiu, 52 anos. O cineasta Christopher Nolan.
5: Porra. Olha aí.
26: Tá fazendo 56.
27: O melhor Batman é o dele.
5: O cara mais loucão que tem do...
27: Melhor Batman é o dele.
28: Qual que é o Batman que ele gravou?
27: O do... Putz, como é que é o nome do ator? O do Coringa, velho. Do Coringa. Acabou?
28: O do Coringa. Ele, inclusive, ele ganhou o Oscar por o filme da bomba, Oppenheimer.
27: Claro.
28: E ele fez agora o filme que é, tá assim, estouradado.
27: Odisseia.
28: Odisseia também dele. É. Ele é...
5: E muito filme de viagem, né? De loucura, de...
28: Ah, ele é doidão.
5: De tempo,
28: é doidão,
5: de voltar no tempo.
27: É, ele é doidaço.
5: É.
27: Aham.
26: Tá. Vamos em frente, Terry Crews.
28: Oh, esse é brasileiro já.
26: Ator, 58 anos, Terry Crews.
5: Tava aí no Rio, né, Alexandre?
4: Isso é legal demais.
26: Não sei, tava.
5: Ele tava, ele e o Vini Júnior. Ele foi visitar a instituição do Vini Júnior pra ajudar crianças carentes e tal.
26: Foi um dia que eu não fui. Então.
5: É, pois é. E daí eles estavam, fecharam o Cristo, os dois deram uma sessão de fotos.
28: E ele foi na casa também do nosso amigo Hélio de la Penha.
5: Foi também?
28: Foi, também tava lá. Esse é mais brasileiro que muito, você tá sempre
5: pai do Cris, não.
28: E o sargento do Brooklyn Nine.
5: É isso aí.
27: Ah, porra, cara, o Latrell, velho. Latrell do Latrell das Branquelas.
5: Ah, mas pai do Cris é forte também.
27: Não, mas o Latrell...
5: Pai do Cris é forte. Não, o pai do Cris é forte,
28: mais forte que o Latrell.
27: Claro que não, claro que não.
28: É que o Branquelas voltou agora por causa da Copa.
5: Tu tá falando pelo teu gosto.
27: Não, meu, a Thousand Miles é um dos maiores memes do mundo, ele cantando.
26: Ah, gostaria de ter o corpo do Terry Crews ou Vini?
5: Ah, eu tô chegando lá,
27: né? Ah, para, meu.
28: Por quê? Tu vai namorar com ele, pra ter o corpo dele, vai namorar ele.
5: Peraí,
4: recuperando. Ele é bom em todos os esportes, ele vai chegar no corpo.
26: O cara é lacrado, blindado, deve ter 3% de gordura.
5: Não, o cara é uma... É a Blaze, aquele carro.
26: Tem 58 anos.
28: Tu não tem nem o cadeadinho do Banco Imobiliário, ele é todo lacrado, vai ter merda.
27: Ele é um tesão.
26: Vamos em frente. Ah, olha que coisa querida, Lisa Kudrow, tá olha de aniversário aí hoje. Pô, tá com 63.
27: Smelly Cat, Smelly Cat.
5: A Phoebe. Eu ia falar Phoebe.
26: A Phoebe dos Friends.
4: Nunca vi Friends.
5: Mentira.
27: Ah, para. Quer falar que Breaking Bad é bom? Ah, mas se
28: Breaking Bad é muito melhor que Friends.
27: Dá vergonha.
28: Cara
27: que Breaking trabalha Bad, com entretenimento,
4: Breaking
27: nunca viu Friends.
4: Bad é a melhor série da história.
27: Nunca viu Friends.
4: Eu devo ter visto uns dois episódios e não dei bola.
28: Não me pega também.
5: Eu vou tirar o pôster do Porã da minha casa.
27: Uma vergonha, tu fala de mim de música,
28: sai de baixo,
27: não ouve
28: sai
27: música.
28: Sai de baixo inglês, cara.
27: Tem que ouvir
26: essa foto,
27: baixo
26: inglês, cara. Essa foto da Lisa é atual, Boris?
27: Não. Essa é da época de Friends. Anos, essa é a época de Friends.
26: Ah, tá.
4: Quanto você viu Friends, eu tava lendo o Two and a Half Men.
5: Que é bom também.
28: Mas não com o Aston Kutcher.
27: Que é bom também.
28: Tem que ser com o Charlie
27: Sheen.
28: Tem que ser com o Charlie
27: Sheen,
28: Maregão. Loucuria. O Aston é do
5: Candidato. O Aston Candidato.
27: Cara, do entretenimento, nunca viu Friends.
0: Meu Sopranos, vamos em frente aqui, que a lista ainda é grande. Lawrence Fishburne, o ator.
28: É bom, hein?
0: Lawrence Fishburne está fazendo 65 anos hoje.
28: Matrix, né, meu irmão?
0: Matrix. Kate Bush, a cantora Kate Bush, está fazendo 68.
3: Voltou às paradas por causa do Stranger Things, né?
0: É a mesmo? Isso mesmo, porra, exatamente. É, com aquela música Running Up That Hill, que exatamente. Nem é a mais famosa dela
3: não,
0: no Brasil.
3: Nem é, acabou bombando nas
5: essa aqui?
3: Paradas.
5: Essa aí mesmo. Não, essa muito, aí tá não. Muito bem, Gomes.
0: Muito bem, hein, Gomes? Gostei da proatividade.
3: Ele se preparou, sim, porque ele leu o roteiro antes, ele sabe
28: que. Não, tudo. Pior é que não, ele pegou agora, por exemplo. Pegou agora.
3: Ah, pegou agora, então parabéns, Gomes.
0: Muito bom, Gomes. Essa moça, a Kate Bush, ela fez tanto sucesso na carreira dela e tal, ela acabou indo morar sozinha, cara, num castelo. Mora olha ela aí. E uns cachorros dela.
28: Sonho do Alejandro, um
0: castelo,
28: né?
0: Lá.
28: Nossa! Teu sonho, né?
0: Morar sozinho. Precisava ser no castelo, cara.
28: Eu morar só. Precisava. É tu e os cachorros. Ah, pensei que ninguém te enchendo os culhão.
5: Eu tenho que falar que o sonho dele era ser um dos cachorros.
28: Não.
27: Nós vamos começar a realizar esse sonho.
0: Eu e meus cachorros.
27: Nós vamos realizar esse
0: sonho. Sem incomodar ninguém.
28: Ninguém, só... Vinil, não, cachorros e vinho. O castelo.
27: Devagarzinho nós vamos começar a realizar. Fevereiro vem o cachorrinho do Alexandre que nós encomendamos.
0: Ai, que amor. Qual vai ser a raça?
28: Pastor
0: mesmo,
28: alemão. Pastor alemão.
27: Pastorzinho.
28: Alemão.
27: Pastorzinho.
3: É o pastor do alemão.
28: Pastor do alemão.
27: Ele nasce em agosto agora, Alexandre.
28: Isso.
27: Que com 6 meses é pra ele estar adestrado já.
28: Isso. É bem um cara da brigada legal, adestrar ele. Isso aí.
5: Só que ele vai ficar deitadinho às vezes.
28: Isso. Quando ele sentir o cheirinho.
5: Sente um cheiro, ele deita.
27: É, nós vamos adestrar ele pra pegar droga.
0: Não entendi.
27: É que no, na série Aeroportos, quando o pastor alemão
0: não, deita... Eu vejo a série, eu conheço a série.
27: Ele quando ele deita...
0: Conheço, quando ele deita é porque é o sinal que o cara tem droga.
27: Isso, é que tu fala no programa que tu gosta do cheiro. Então, às vezes, quando tu estiver gostando do cheiro, ele vai deitar.
0: Eu só sinto, eu não produzo o cheiro.
27: Tá, mas
0: eu só sinto.
27: Ele vai sentir também
28: vai virar o caracol,
27: o olfato dele é mais apurado que o teu.
5: Muito mais.
0: Vamos embora com os aniversariantes de hoje. O Gene Reno tá fazendo 78 anos, também conhecido como Jean Reno. 78 anos hoje.
28: Barroquino ele.
3: Eu vi o profissional com a Nicole, Natalie Portman, né?
28: Ele é barroquino.
3: Natalie Portman, ela era bem novinha, né? E ele também, pelo jeito, era, porque...
28: Mas é um grande ator, né?
3: Quase 80 anos, é um baita ator.
28: Famoso ele.
3: E aquele filme é bom demais, cara.
0: Arnold Schwarzenegger tá fazendo 79 anos hoje, o Exterminador
3: do Futuro.
0: Outro
3: maravilhoso.
0: Bah, esse aí é espetacular, cara.
3: É verdade.
0: Governador da Califórnia.
3: Isso aí.
28: O herói de brinquedo, né?
5: O herói de brinquedo.
0: Que loucura.
28: Esse é meio pisar fria dele, mas é muito lá no Natal esse filme.
3: Exterminador, né, cara? Exterminador do futuro.
27: É, não, vamos fazer que nem o Latreo agora. Vocês vão falar um papel menos conhecido.
5: Não, isso é a tua opinião.
28: Mercenários,
5: né,
28: Mercenários é legal também.
27: Não, cara, o Exterminador do Futuro.
28: Tá, mas Mercenário é um filme de machão.
27: Tá, meu, mas é que o Exterminador do Futuro é o papel dele.
5: Aí eu concordo contigo. Do outro ator lá, ele tá errado.
28: Mas essa é
0: eu fecho agora chegar nos oitentão como tá o Schwarzenegger. Agora.
27: Governador do Rio Grande do Sul.
28: Seria incrível. Seria do caralho.
0: Vou pensar no caso.
27: Mais um.
5: Governador e pegou.
0: Jimmy Cliff. Olha aí o Jimmy Cliff.
3: Meu irmão. Aí, meu irmão.
28: Queria convidar o pessoal hoje ali próximo.
0: É esse aí, então, da pia.
28: 4 e...
27: Ah, ele veio.
28: Tributo ao Jimmy Cliff hoje, meu irmão. A gente vai estar se reunindo hoje, 4h19, para fazer uma grande saudação. Inclusive, a gente avisou já o Corpo de Bombeiros que a fumaceira não é fogo. Boa. E vai ser uma grande homenagem, esse grande nome do reggae.
27: Homenagem?
0: Vai ser no sétimo andar.
28: Isso. Aqui do prédio é no sétimo andar.
27: Vai ser no rooftop.
28: Isso.
5: E ele não tá morto, né,
0: Rafael? Rooftop?
28: Quem?
27: O Jimmy. Gostou, né, Alexandre?
3: Rooftop. Tambores.
28: Rooftop vai ser lá no sétimo andar. E a Isa da Catarina a gente vai fazendo ali no bosque ali da...
3: Da UF.
28: Isso. Tem esse encontro aí da galera. E o Jimmy Cliff não...
5: Ali pode, né?
28: Jimmy Cliff não, ali pode. O Jimmy Cliff não morreu.
5: Não morreu, né? Essa é a informação.
28: O Jimmy Clean tá vivo, meu irmão. No coração de todos.
0: Vou fazer uma pergunta na linha de serviço aqui rapidamente, cara. Quem foi a primeira pessoa que falou rooftop em relação ao que nós estamos falando?
27: Não, no programa fui eu, mas esse apelido é antigo.
0: Ah, é antigo já.
27: É antigo, tá. Nos bastidores. Não, mas é que
0: no, se no programa foi tu, cara, é porque tem tudo a ver com o que aconteceu, né?
28: Não, só tem a ver com o que aconteceu.
27: Só tem a ver com o que aconteceu. Só tem a ver com o que aconteceu.
28: O mais que eu fiquei chateado. Fiquei muito chateado com esse fato aí, porque não me convidaram. É o que mais me chateou.
0: Não, mas aí tu não poderia perder o teu trabalho daí.
28: Não, mas eu ia ser malandro. Mas eu não ia filmar.
27: E o bom é que a imagem foi um POV, porque se é selfie, caiu uma galera.
28: Cai. Porque sentindo o cheirinho na volta, tinha meia dúzia, né, meu irmão? Mas o Jimmy Clean é um grande nome, uma pena verdade. Que o rádio brasileiro não toca tanto Jimmy Clean.
3: Não, mas já tocou muito.
0: Não, o Discorama toca muito, Jimmy.
28: Mas não tocou Jimmy Clean hoje.
3: O Jimmy Clean tocava demais, era o regueiro que mais tocava no Brasil.
0: Mas o 102.3 toca muito Jimmy Clean também.
27: Olha aí, informação.
28: Jimmy Clean, tem que ouvir mais.
27: Tem que ouvir a 102, cara.
28: Pois é, eu me confundo, boto outras rádios e não escuto. Né? Olha aí, ó.
0: Que é que a 102.3 ela é inconfundível, cara.
27: O tu nome da rádio.
28: E é o Dial, né?
3: Mas toda pena.
28: Fala,
3: tem que ter botado o Reggae na Night, né?
28: Não, essa aí não. Tá, isso é música de filme, tem que ser Reggae na Night.
3: Reggae na Night.
28: Pô, tu vai botar Roberto Carlos, tem que botar Jesus Cristo, eu estou aqui, emoções também.
27: Desculpa, falar do Terry, tem que falar de Todo Mundo Odeia o Chris.
0: Exato. Vai botar o Reggae na Night, aí eu posso seguir com os aniversariantes.
28: Não, tem que homenagear quem merece.
3: Reggae na Night.
27: Já tá.
28: Olha aí,
6: pena. Tava baixinho, tava baixinho.
28: Olha aí. Reggae na Night. Eu gosto de curtir um Reggae na Night. 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
0: Aqui ainda Reggae tem pra nós aqui em Porto Alegre, no Rio Grande do Sul, no Brasil, o mais importante da lista vem agora.
28: Bombar?
27: Guri de Uruguaiana.
0: Poetinha Mário Quintana.
3: Mário Quintana.
0: Eles passarão, eu passarinho. Eu faria hoje 120 anos.
27: Faria.
0: Pereceu, não faria. Fumava não. Demais.
3: Não faria. Fumava, morava, fumava cigarro.
0: Pereceu em 1994 o Mário Quintana.
3: Muito já. Virou a casa de cultura, né?
28: Já fiquei na casa dele já.
3: Cultura Mário Quintana.
28: Dormi muito na casa dele ali.
27: Não, tu não dormiu na casa dele.
28: Como não? Ali no centro, ali não.
27: Tá, mas
3: casa de cultura?
28: Mário Quintana.
27: Pra começar,
3: mas
27: ali
3: não era hotel,
27: ali,
3: né, cara?
27: Ali era o Hotel Majestic.
28: Não, mas a casa, de quem é a casa?
27: A casa de cultura. Mas é uma casa de cultura, não é casa de ninguém.
28: Casa de Mário Quintana.
27: Não, mas não é casa de ninguém. É só um centro cultural.
28: Eu durmo ali na frente das vezes. Que ali é gostoso, é quentinho, tem café.
27: Tá, mas tu não pode dizer que tu dorme na casa do Mário Quintana.
28: Mas a casa de cultura.
27: Mas a cama tá lá, tá a tudo lá, tá o quarto tudo, dele tá lá.
28: Tá lá.
27: Tá
28: lá.
27: Tá, mas lá é o quarto de um hotel.
0: Quando vocês quiserem acabar com essa discussão infundada, que não vai nos levar a lugar nenhum, a gente segue nos destaques aqui, meu irmão.
28: A gente tá continuando. Mas estamos debatendo sobre um grande nome da cultura mundial.
3: Isso é boa, cara.
28: Que é o Mário Quintana, que também é um bairro.
27: Às vezes essas discussões são elas são necessárias.
0: Pra ganhar tempo, jogar a bola pro lado, mas agora nós estamos atrás do tema. Não, é o tipo de 1-0,
3: do Barcelona, isso aí.
28: Mas a pressa é deles, nós ganhamos o jogo de ida 4-0. A pressa é deles. Por essa é adversário.
27: Por que atrasou o programa? É que os caras ficaram debatendo onde é que era a casa do Mário Quintana.
28: Pô, e ele virou um bairro também, né? Um bairro agitado.
27: Daí.
0: E residencial também, residencial Mário Quintana. Uma vez fui fazer uma entrega lá.
28: Já firmamos o Guidão, eu passarinho, tu passarola.
0: Destaques aí, meu irmão! Pesquisa mostra! E aqui na mesa nós vamos nos identificar ou não com essa notícia.
27: Vamos ver.
0: Pesquisa mostra que quase metade dos brasileiros usa o cartão de crédito para manter o padrão de vida.
27: 57% dos brasileiros usa o cartão de crédito atualmente. E 48% diz que o cartão de crédito é indispensável para manter o seu padrão de vida, de acordo com uma pesquisa do Serasa. 77% das pessoas que usam no dia a dia e parcelamentos usam o cartão de crédito. 55% já se arrependeu, principalmente por conta dos juros mais altos e das parcelas maiores que o previsto.
28: Juros abusados, né?
27: E quase a totalidade dos entrevistados, que é 97%, acredita que deveria aprender mais sobre crédito.
3: Olha aí.
27: As pessoas acham que o crédito é uma extensão da renda, ignoram juros e outras taxas e deixam a dívida aumentar.
3: Tem que pagar
27: aumentar.
3: Na data da fatura, né? Senão, ferrou.
28: Eu comecei pagando mínimo, né?
27: Essa é a maior cagada.
26: Esse é o maior erro, cara.
28: Eu comecei
26: o cartão de crédito, ou ele pode ser... O cartão de crédito, ou ele pode ser teu amigo... Ou ele pode ser o teu pior inimigo.
3: É verdade.
26: Vai depender da tua inteligência pra usar o produto.
27: Eu tô há 6 anos sem usar cartão de crédito.
26: Porra, aí tu tá muito bem.
3: Com problema.
26: Mas tu paga mais caro na hora que vai comprar uma aérea,
27: sim,
26: por exemplo.
27: Sim. Esse é um grande problema. Por exemplo, eu preciso comprar pra...
28: Tem 6 anos que ele não anda de avião.
3: Não, o cartão da mina.
28: 6 anos
27: que ele não. Eu pago viagem mais longa, assim, que é, pô, uma viagem de férias. É no quente, é no cash.
28: Tem dinheiro,
27: é. E no cash do dia a dia, daí tem que dar um corre, né? Por exemplo, preciso ir pra São Paulo semana que vem, tá caro.
26: Por que a gente trocou? Por que a gente botou na tela, só agora que eu vi, uma imagem
28: do Rafinha?
26: Imagem do Rafinha surfando no Havaí.
27: Como tu acha que
3: como
27: ele tá
3: que
27: lá?
3: Tu acha que paga essa
28: como
3: viagem?
28: É que tu acha que ele foi? Tu acha que foi no quente?
3: Patear, né?
27: É óbvio.
28: Isso aí é pedalzinho. Pedalzinho.
27: A gente sabe quanto ele ganha. Não, e eu fiquei sabendo que o Rafinha almoçou num restaura lá no Publi.
28: Ô, meu, isso aí eu queria parabenizar. O Vini foi. Ô, Féter, o Rafinha conseguiu fazer uma publi nova aí.
27: Parabéns. É, não, olha.
3: Não acredito.
27: Cara,
3: sério?
27: Parabéns.
28: Olha o stories dele agora, olha agora.
27: Não é possível.
28: Publi de pizza ainda.
3: Não é possível.
28: Cara, ele fez uma publi nova aí, porra.
3: Não, inacreditável. Hoje ainda mandei.
26: Não, e é incrível.
27: Não tem. Já foi, já foi.
3: E aqui vou aproveitar que ele não voltou e depois semana que vem a gente relembra esse assunto, porque eu me lembro que há alguns anos aqui nesse programa. Quando eu postei uma foto de surf, ele comentou no meu perfil lá. Disse, essa aí a gente tava junto, né? E aí ficou conhecida a frase, essa não, eu disse a ele. Né?
27: Sim, essa não.
3: E ele ficou durante muito tempo magoado. Eu já mandei algumas reações pra ele da sua viagem ao Havaí. Inclusive hoje, quando ele tá pegando mondinho
26: pra
3: Tuline.
26: Cara, não passou nada pra mim, cara.
3: Inclusive hoje, até agora, não respondeu, não mandou nenhum coraçãozinho.
28: Ele tá estrela.
3: Nenhum coração.
27: Vamos falar real também, né, porra? Ele tá vivendo ali
7: ele tá vivendo o extraordinário.
26: Uma coisa é tu tá no Havaí e responder e... Não, tu não vai responder. Outra coisa é tu tá no Rio de Janeiro e Ipanema no meio da chinelagem. Aí tu vai, obviamente, tu vai responder.
28: É no ar o cara entra, né?
26: Trabalhando.
27: Ah, o garoto de Ipanema...
3: Vamos trocar!
28: O garoto de Ipanema.
26: Trocar o quê?
8: Coisa mais linda, pra Ipanema, tu fica aqui graça.
26: Eu vou aí pra Floripa, tu vem pra Ipanema? Agora, porã! Agora, porã!
3: Não, Floripa não abro mão.
28: Pô, e quem diria que o cara ia ver um dia o Feta na Ipanema, né?
27: Chegou o teu dia, porã!
28: Feta na Ipanema, hein?
26: Quem diria? Pra mim é uma honra, hein? Imagina, uma honra. Tá louco. Ô, Gomes, por que tu tá me ligando, Gomes?
27: Porque é um recado no Whats, tu não lê o Whats faz horas.
26: Porra, mas eu tô fazendo o programa e não leio o Whats nesse momento.
27: Ele não sabe que tu tá no Whats.
28: Cara, eu estou trabalhando, cara.
27: É importante a produção conversar.
3: Se tá te ligando é porque tu tá precisando ver lá.
27: Exatamente, chama com uma notícia aí enquanto tu lê o que eu te mandei.
26: Não, tá de boa, cara, tá tudo certo, fica tranquilo que tá tudo absolutamente dominado. Deixa eu só trazer aqui... onde é que a gente estava? Estávamos no destaques.
27: A gente só olhou a pesquisa do cartão de crédito.
26: Tá, isso aí. Então estávamos nos destaques. Massas Romenas estão conosco nos destaques. Cassol está com a gente nos destaques. O Petinho Básico já passou. Supra Pets está com a gente ali também. Então agora a gente segue nos destaques do Pretinho Básico. O que, que é o próximo?
3: O próximo
26: é sacanagem.
28: O que, que foi, meu irmão?
26: 30 fiéis afirmam ter sido vítimas de golpe de falsa viagem para onde? Para Aparecida. Que sacanagem.
3: Porra, a viagem não apareceu.
26: Que sacanagem, cara.
3: Não pode.
27: Você é um tapa...
26: Abre para nós, Rafa.
28: Cara, o que me
27: pega... É que eu fiquei chamando o bordão do Da Pena e o Da Pena não entendeu.
28: Não é, meu irmão. Aqui tem uma coisa mais importante. Olha quem tá na tela ali, meu irmão.
27: Joia rara. Porque mais de 30 fiéis de uma paróquia no Santuário Nacional da Aparecida era para onde eles iam em São Paulo, um dos santuários mais famosos do Brasil. Conhecido por ser milagroso e ser um...
26: O que tá minha foto ali?
27: Um conhecido pagador de promessas.
26: O que tá minha foto ali?
27: Porque eles contrataram uma agência de viagens, os fiéis da paróquia de Canoas, a paróquia Sagrado Coração de Jesus, ali no bairro Harmonia, região metropolitana de Porto Alegre. Eles contrataram uma excursão e eles pagaram por essa excursão muitos meses. Mais de um ano pagando para que eles viajassem...
28: Tipo o carnê do baú.
27: No último final de semana, eles tiraram férias para poder viajar de ônibus até Aparecida para que todos pudessem fazer a sua oração e seus agradecimentos. E aí, desde abril, a agência não respondia adequadamente aos fiéis.
9: Por que tá minha foto ali?
27: Que chegaram na madrugada do último domingo. E aguardaram dois ônibus que os levariam para São Paulo.
9: Que coisa linda.
27: E isso não foi concluído. Eles ficaram lá esperando.
9: A foto do joia.
27: E acabaram levando um golpe. E de acordo com o padre responsável pela paróquia, o prejuízo destes fiéis, tem gente de Bagé, de Canoas, de outras regiões do Rio Grande do Sul.
9: E por que tá minha foto ali, né?
27: Eles falaram que o prejuízo, Joia Rara, é de 149 mil reais.
28: Ah, por isso que... Polícia, fé e taxista, tu não mexe, nego. Entendeu? Não, nego? Se brinca com a fé das pessoas, né, Joia?
9: Eu não participo disso aí, nego. Fé no Deus, Jesus tá comigo. Pô.
28: De quem tu é devoto?
9: Pô.
10: Ele não sabe.
9: Nego, e a mãe já? Eu sou do mar.
28: Não adianta, eu sou do mar. Eu sou devoto de mãe.
10: Foi bom pra caralho.
28: Ele foi deu a pensada o primeiro que veio.
27: Parabéns. Mereceu.
26: Vamos em frente aqui que ainda tem um monte de coisa pra fazer no programa, cara. Não podemos ficar parado só no troço. Ainda tem outro aqui. Idoso morre.
10: Idoso morre.
26: Falecimento. Idoso morre em quarto de motel.
10: Olha aí.
26: Após misturar, Porã. Bebida e medicamentos.
10: Ah, daí é ruim, hein?
27: Ah, mas que bad. Não sabemos ainda quais são os medicamentos, mas lá em Porto Velho, no bairro Lagoinha...
28: Jesus
27: morreu no bairro dele.
28: Jesus.
27: Um idoso estava acompanhado em um dos quartos do estabelecimento quando associou a bebida alcoólica a alguns medicamentos. Caramba. Logo após a ingestão, ele teve alguns sinais de mal-estar. Acionaram uma unidade da SAMU e os profissionais, quando chegaram, constataram apenas o óbito do idoso. Não foi possível nem realizar trabalhos para reanimá-lo. A perícia está tentando entender quais foram...
28: Quando chegar, ele estava duro já?
27: Ele tinha morrido já.
26: Já ou ainda?
28: Isso.
27: Não, ele estava morto. Ele estava morto. A única coisa que eles sabem é que a acompanhante do senhorzinho disse... que ele ingeriu medicamentos. Ela viu ele ingerir medicamentos.
28: Ah, não foi... Não foi...
27: Mas os medicamentos estavam numa caixinha, então não era possível saber quais medicamentos.
9: Mas qual a cor do medicamento?
27: Eu não sei qual a cor.
9: Ah, essa é a investigação que a gente tá fazendo.
27: Tá, porque ele usava... Sabe aquelas caixinhas quando o idoso...
9: Sei, com horário, semana?
27: Do dia da semana, o remedinho da segunda, da terça, da quarta...
28: Sim. Temos imagens do idoso na tela, costurando medicamento.
27: Então, não... Então, não há... o rótulo do medicamento. Então a perícia agora está analisando qual medicamento que foi fatal para um senhor, seu Manuel, que acabou falecendo em um quarto de motel.
28: E na tela a imagem do idoso bebendo e ingerindo remédio.
10: O falecer num quarto de motel, ele tem uma...
26: Ah, é bom questão, e é ruim, né?
27: É uma magia.
26: É bom por estar lá, né?
10: É, porque... teoricamente, morre fazendo o que gosta, né?
26: Exato,
27: Porã. O problema é a energia daquele quarto, né, Porã?
10: Ah, não sei, né, velho?
28: Mas já começou, mas a energia já começou a pesar.
26: Agora que eu vi também, por que é o Lelê que tá na tela do...
27: Ah, o nosso velho, né?
28: É mero ilustrativo.
10: O velho que mistura álcool. Eu tô tomando remédio.
28: Sim, se fosse apostar em alguém aqui, seria
26: ele. Mas são os canalhas.
27: Ele tomou um negocinho pra, né...
28: Ficar duro, né? Não vamos ser prócta, vamos falar a verdade.
27: Vamos falar a verdade.
28: Jomizinho.
27: Fala aí, tu que é tu.
28: Jomizinho, Alejandro. Vai, tomou bota. O Azulay.
27: Isso aí.
28: Foi tomou. Daniel Azulay, ele quis tomou pintar Azulay. O set.
27: Tomou
28: e Azulay. Aí meteu o Azulay e o que acontece, dependendo do que tu toma, dá no bobo. Quando dá no coração, 6h45. Dá no bobo, o coraçãozinho, ai!
10: E aí é uma
28: atacada
10: é
28: só.
10: Aí mesmo, Ivan. É
28: e outra,
10: mesmo.
28: Não se mistura remédio com uísque.
27: Não, e outra,
26: por isso que eu sou contra esse negócio
28: cerveja.
26: Aí, cara. Eu quero tomar um remedinho pra melhorar a minha performance. Cara, vai no médico ver o que tu pode fazer.
28: Ô, Filterra.
26: Sai tomando essas porcarias, aí tu mistura com álcool, baixa a pressão. Tá louco, cara.
28: Tá dali, Filterra, é
27: diriqueado. Porque vai ficar dependente, né?
28: Já ficou, o quê?
27: Vai ficar dependente do remédio.
28: Isso aí, porque o remédio é psicológico. O cara broxa uma vez, o cara tem que ir pra não broxar de novo. Às vezes eu tomei o remédio, o broxei, ficou só inchado. Parecia um minduquinho inchadinho, parecia uma azeitona roxa.
27: Um salsichão.
10: É bom ter um personagem, né, Léo?
28: Pra falar a verdade. Broxado. Claro, já broxei. Vez eu brochei, a moça falou: calma, tu não é o primeiro que brocha comigo, tu é o terceiro. Aí eu falei: a culpa é tu então, não é minha. Tô brincando, culpa não é de ninguém.
10: Não, não culpa ninguém.
28: A não ser que a moça fale do ex. Aí é um pouco de culpa dela.
5: Mas às vezes tem coisa que é culpa
28: mesmo. Não, uma vez eu tava com a moça, ela falou que tico pequeno. Eu falei, ah, não, aí não.
5: É, aí é sacanagem.
28: Aí é foda, aí não.
10: Aí é sacanagem.
28: Aí não aguenta, aí não há quem aguente.
5: Ah, tem um.
26: Há um limite. Quem mandou até o tico pequeno, né? Vamos combinar.
28: Mas será que
5: é tudo pequeno? Uma questão de perspectiva, né?
28: Exato. E ela era míope. Sacanagem.
5: Porque alguém já mentiu pra ti.
26: É uma questão de expectativa, né, Vini?
5: É isso aí.
28: Por exemplo.
5: Eu errei a palavra, expectativa.
28: A pessoa, por exemplo, a pessoa, o cara é gordão, tu não vai esperar o ticão.
5: Depende.
27: Fala pro ti.
5: Tu falou que tem tiquinho, rapaz.
28: Tu tem tiquinho, tu já falou aqui várias vezes. Tu tem 2 metros de tiquinho.
27: Ah, não, eu só não crio falsas expectativas. Se tu fosse anão, chega lá e diz, ó.
28: Se tu fosse anão, tu ia ter um baita tico. Tem 2 metros, prejudica.
10: Proporcional.
28: Eu já vi teu tico.
5: É, o problema de tu ser alto é que é o seguinte: tu tem que atender a expectativa de ser
28: alto. Olha o porão. O porão é alto e gordo. Porra.
5: Não, o porão não tá gordo.
28: Mas antiga.
10: O porão do teu rabo.
5: Pô, o porão tá muito bem.
26: Cara.
27: O porão tá fordo.
26: E vou deixa eu falar pra vocês uma coisa. Essa coisa aí de tá gordo, tá magro e tá bem e tá mal, cara, essa é uma percepção do cara que tá habitando aquele corpo ali, velho.
27: Eu tô gordo.
26: Não tem nada que ver com isso.
10: Aí amanhã no estudar.
28: Tu não vai vir nada. Tu não vai vir nada, rapaz.
10: Agora revelei, não era pra revelar. Amanhã eu vou estar aí no estúdio com vocês. Tu vai ver se eu tô gordo. Eu esqueci.
28: Ah, não. Amanhã
5: vai ser bom.
27: Vai te a merda, porra. Vai te a merda. Ficamos combinando duas horas o segredo. Ficamos duas horas.
10: A gente combinou, mas eu esqueci.
28: Não, o João,
10: claro que não dá certo.
27: Ah, vai dar meia hora de rabo, esquece o relógio, porra. Para. Vai te cagar, meu pesado.
5: Mas é que tu, vou falar.
10: Eu me esqueci.
5: Quem estragou foi tu, Gomes. Porque ele falou, pensei que era brincadeira dele. Tipo,
27: Não,
5: pensei que era brincadeira.
26: O Porã não brinca.
10: Concordo.
28: Porã não brinca.
5: Mas eu vou falar Porã. Vou falar Léo. Ô, Léo, tem que respeitar a história do Porã. Ô, Ivan.
28: Mas eu sou fã do Porã. Eu sou fã do Porã.
5: O Porã é um cara que passa nos corredores e as mulheres viravam pra olhar o Porã passando.
28: Já, o Porã é um fenômeno, cara.
10: Onde é que tá esse corredor aí?
28: Onde é que tá esse corredor aí?
27: É o maratonista aqui que a gente conhece.
26: Que loucura. 12 minutos para as 2 da tarde. Vamos ali fazer o show do intervalo aqui no Pretinho Básico na Atlântida. Aliás, deixa eu só acreditar aqui mais uma vez. 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Já voltamos com mais um pouquinho de Pretinho Básico.
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13: Estamos de volta com o Pretinho Básico, 5 minutos para as 2 da tarde. Cara, ficou faltando um monte de e-mail legal da nossa audiência aqui que eu não consegui botar. Mates derrubados, trair a minha esposa, o deboche do gordo Léo, mas vários. Posso botar um? Qual que vocês prefeririam?
14: Trair a minha esposa.
15: Bota um, o deboche do gordo Léo me pega também. Ah.
13: O que vocês estão fazendo aí, cara?
14: Ah, foi
13: o que
14: mal,
13: vem demais é o trair. Na boa, velho. Não, só um pouquinho, pera, cara. Aí. Desculpa falar isso pra você, mas é que assim, ó. Todo mundo de boca cheia.
14: Aí fica difícil, né, Alexandre?
16: Aí é muito, né?
14: Programa líder de audiência. Bah. 20 anos.
13: Pelo amor de Deus, cara.
15: É que liberaram.
13: Não dá pra esperar, cara. Eu imagino, eu entendo que o produto seja maravilhoso, né? 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
15: Não dava.
16: Não dá.
14: Depois me manda essa foto
15: mas que
14: lambendo
15: quentinho
14: a tela do telefone.
13: É, tu vai te. 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
0: Onde é que é o viaduto da igreja? Só um pouquinho.
2: Bem na paróquia, ali na...
3: Na Bento.
2: Na Bento com a...
0: Isso, eu queria a rua. E a não, rua?
1: Que é perto da igreja, eles
2: chamam. Na Bento Gonçalves.
0: Bento Gonçalves.
2: Na Bento Gonçalves, tá.
0: Isso.
1: Muito bom.
2: E aí tava quentinho, então não dava pra esperar, Alexandre. Então desculpa, gente.
0: Entendi. Não, entendi. Tá, tá tudo certo. Entendi.
2: Tá muito gostoso.
1: Tá muito gostoso.
3: Olha, pô, tu nos bom, entende, né? Que esses bom. Dias tu teve que comer o hambúrguer daqui
2: também. Esses dias tu comeu o biscoito Zezé, tu libera o biscoito Zezé.
0: É verdade.
1: Libera o Zezé.
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0: Abre fala... o voto pra nós, Porã. Quem vai ser o craque do episódio pra ti hoje?
4: Ah, hoje pra mim eu devoto de Iemanjá, cara. O devoto de Iemanjá realmente me pegou, cara. Devoto de Iemanjá, ele veio muito, foi muito perspicaz, assim.
1: Pô, nego, né? Tamo juntos.
0: É uma característica das pessoas que fazem este programa, né, Porã?
4: É,
0: a perspicácia.
4: É verdade. Pô. Vai no Vini.
0: E tu vai em quem, perspicaz?
1: Pô, nego, eu vou votar no Gomes ali, né, pô?
2: Muito obrigado.
0: Gomes.
1: Isso aí, pô.
2: Muito obrigado. Tá bem? Obrigado, Joia.
0: Tamo junto, Nego. Um voto pro Vini Júnior Joia, um voto pro Gomes. E tu, Gomes, vota em quem,
2: sabe? Ah, eu voto no Ivan, que não sabia onde era a casa do Marquindana.
1: E morei gente, lá, né?
2: E agora a gente explicou pras pessoas que lá era o Hotel Majestic. Então, Ivan trouxe cultura pro programa hoje.
1: Ó, oh, isso aí ninguém fala. Agora, isso aí ninguém diz. Aí pode dizer que
4: eu tô... criticar, né?
1: Ah, mano? Tá bêbado, tá fedendo, tá isso, não sei o
4: tá
1: quê.
4: Tá fedendo.
1: E aí vai.
4: Tá drogado.
1: Enche a boca. Não, drogado não.
4: Não.
1: Não, drogas
0: eu larguei. Isso é bem verdade. Não, ele não. Só fede e bebe. Drogado ele não é.
1: Drogas
0: bebe,
1: eu larguei. Fede. Faz anos que eu larguei.
4: E caga naquela festa do Vini Moura, né? Que o pessoal caga
1: no chão, eu cago ainda. Mas não, drogas. Drogas eu larguei. Desde 2026 eu não uso drogas.
2: O Fetra não sabe dessa, porra. O Fetra não sabe dessa.
1: Olha, desde 2026 eu não uso mais drogas, porra.
4: Ah, isso é ótimo.
0: Não, mas nós estamos em 2026.
1: Mas tu vê, mas tudo tem um início. Tudo tem um início. Tem que ter um primeiro dia.
0: Por que que tu não é que nem o Porã, que há mais de 20 anos... Não, 16. 20 anos é muito também, é exagero. Ah, é 10 anos, né, Porã?
4: 16 anos.
0: Não, 16 anos sem beber. 16 anos sem beber, cara.
1: Mas eu tô sem beber há 22 também.
4: É? Desde 2022.
1: Sim, meus filhos estão tudo crescido.
0: Boa, essa piada. Vai votar em quem, Ivan?
1: Tô sem bebê. Bebezinho de cola.
2: Não, a gente entendeu, a gente boa. Entendeu.
1: Acharam uma merda mesmo.
0: Vai votar em quem, Ivan?
1: Eu vou votar no meu irmão. Meu irmão que eu te apresentei, o Joia Rara.
4: Obrigado,
1: que foi aqui, tá. Ó. Que vocês estão falando de Iemanjá. Isso aí todo mundo sabia lá na rua que ele é devoto. Agora, se eu acusar um homem... Que não tem nada a ver, um homem.
4: Pai de oito filhos.
1: Pai de oito filhos. Acusar um homem justamente de enganar 30 fiéis lá em Canoas.
2: Fiéis.
1: Jamais.
2: Fiéis.
1: Quem? Quem foi?
2: Fiéis que fala.
1: O meu fiéis. 30 fiéis. Eu tenho as informações. Eu tenho as informações que não foi o Joia Rara, ok? Então, assim, ó, meu voto é o Joia Rara. 30 fiéis.
4: O meu fiéis, me derrubou.
1: 30 fiéis. foram ludibriados lá no Até Aparecida.
2: É que Fiel fez a gente sair um pouco do personagem, assim.
1: Então, um beijo no coração dos Fiels, que tomara que eles consigam ir a Aparecida, que é muito legal. Se não conseguir, bota no YouTube, que o Gugu já foi lá com o padre Marcelo Rossi, e eles podem assistir.
0: Tá ótimo, Ivan, muito obrigado. Então, acho que eu vou com vocês, vou votar no Vini Moura, no Vini Júnior, no nosso Joia Rara.
4: Hoje não tem pra ninguém.
0: O Guri tá vindo muito, hoje veio muito bem. Não é o quanto, não é o mapa de calor do tempo inteiro do jogo. É aquela bola que tu enfia.
4: Às vezes é uma
1: cascada. Pra te entregar, né,
2: Alemão? A garota de Ipanema não é mole.
4: Pra aí, maionese. Acho que agora entra a ligação aquela, né?
1: Alô? Alô, maionese?
0: Ah, vocês estão nessa, então?
1: Fala, Jardim.
0: Vocês vão meter essa.
1: Vem cá, tchau. Então agora o Vetter foi então pro Rio pra ser tio. Pois é, apelidaram ele de tia de Ipanema.
2: Tia Helena, tia Helena, do Manuel Carlos.
0: Sim, uma das Helenas. Que merda.
1: Ele vem, sempre vem. Olha.
0: Que obrigado pela sua audiência, você que colou ao vivo com a gente aqui no Pretinho Básico, na Rede Atlântida, para todo mundo a partir do sul do Brasil. Nós vamos voltar logo mais às 6 da tarde. Volte conosco. Um abraço e uma boa tarde de quinta-feira. Tchau!
2: Eu adoro esse bordão.
1: Ah, ele é tia mesmo. O cara tem razão.
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0: Todo mundo tá ouvindo a melhor vibe do FM. Boa tarde pra você. Programa das Minas no ar nessa quinta-feira, dia 30 de julho. Agora 2h10. Eu, @marina.soares, estou chegando pra te fazer companhia. Você que tá no carro, no trabalho, em casa. Tá fazendo o quê? Tá esperando uma consulta médica? O que você tá fazendo? Vem participar do Programa das Minas. E hoje, ai que papo delícia. Porque todo mundo já passou por uma situação que, cara, dá vontade de tu desaparecer, assim. Tu vê uma coisa e é tão vergonhoso, tão vergonha alheia, que é aquela sensação que é quase inexplicável, né? Que tu tem vontade de entrar no subsolo, se auto-enterrar assim e falar, meu Deus, não, eu não quero nunca mais viver isso. Hoje a pergunta é, qual foi a maior vergonha alheia que você já presenciou? Ai, Dritelão, eu não tô pronta pras histórias, amiga, que eu sinto que eu vou sentir muita vergonha hoje.
1: Boa tarde, Marininha. Boa tarde, Santa Catarina. Hoje vai render, viu? Vergonha alheia é um sentimento bem curioso. Às vezes, quem tá pagando o mico tá super confortável e quem tá assistindo é que quer enfiar a cara no travesseiro, entendeu? Hoje a gente quer saber qual foi a cena que fez você pensar, meu Deus, para, por favor. A gente quer saber se existe um limite entre ser autêntico e fazer outros sofrerem essa tal vergonha alheia. Porque tem gente que parece que não tem filtro nenhum, não é mesmo, Edna Ferretti? Boa tarde pra você, amiga. Como o pessoal participa com a gente?
5: Boa tarde, Minas. Boa tarde, Santa Catarina. Gente, essa chamada ficou parecendo uma indireta. Eu senti isso. Parece que não tem filtro nenhum. E olha, eu tenho filtros, mas às vezes eu também perco. Todo mundo já foi a causa de uma vergonha para si mesmo, para os outros. Hoje, tenho certeza que vai render muita história boa. E você já manda aí pra gente no WhatsApp de Floripa, no 489-9188-1009. Também no WhatsApp de Joinville, que é o 479-9249-6530. Ou aqui em Blumenau, que cai direto comigo, do 479-9249-7153. Aí você pode escolher, aí mandar um texto rapidão, um áudio de até um minuto no máximo. Mas antes, caso você não queira sua história explanada para Santa Catarina, é importante escrever. Não me identifica, senão a gente vai te caguetar sem querer.
0: Ai, com certeza. Duda Martins, já pensou numas histórias aí?
6: Ai, eu tô tentando pensar muito. Boa tarde, Minas. Boa tarde, Santa Catarina. Tá difícil, mas assim, eu tenho certeza que a nossa audiência tem muitas histórias de vergonha alheia.
0: Cara, eu já vou começar pro pessoal se inspirar. Eu quero histórias no nível aquele episódio de The Office em que o Michael Scott vai visitar a escola em que ele prometeu que ele ia pagar a faculdade de todos os alunos. E os alunos fazem uma apresentação pra ele. Gente, se você não sabe o que é vergonha alheia, nunca sentiu, você é obrigado a ver isso. Eu até hoje eu passo mal só de lembrar. Você que já viu sabe que isso aí é assim o auge da vergonha alheia. Manda a sua história, bora começar no YouTube. Atlântida SC por aqui. Alex Warren, Fever Dream. Ai, gente, que vergonha! Ah, vamos!

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1: Tá na Atlântida, todo mundo tá ouvindo a melhor vibe do FM de volta com o programa das Minas. E hoje as Minas estão afiadas porque a gente quer falar de vergonha alheia. Sabe aquela história que te dá uns arrepios de tanta vergonha que tu sente? A gente quer saber dela. Manda aí, 489-9188-1009. Eu vou começar com uma participação aqui que ela veio antes do programa começar. Porque o nosso ouvinte mandou aqui. Campeonatos de farmar aura. Dá uma vergonha.
2: Nossa,
1: alheia.
2: Cara.
1: Os guris 6-7 fazendo assim o risquinho. Gente, realmente, eu parei pra pensar. É uma vergonhinha.
3: Não, eu falei pra Marina essa participação e ela disse, ai, mas é adolescente. Você ainda
1: é que assim, é que eu acho que o adolescente, ele sim tem o direito de passar vergonha, só que não deixa de ser uma vergonha. Mas ele tem direito. Eu, quando era adolescente, eu fazia o Harlem Shake. Eu fiz aquele que era de ficar parado.
3: O Mannequin Challenge.
1: Tudo isso, todas essas trends, eu participei.
3: O de jogar garrafinha,
1: Gente, caindo. Desculpa, eu tenho certeza que eu farmaria aura. Eu tenho certeza que eu ia saber. E aí, hoje em dia, a gente percebe que tá velha, porque eu não sei fazer o facinho do Jamal.
3: Cara, eu achei linda essa frase. Eu tenho certeza que eu farmaria aura.
1: Eu tenho certeza que eu farmaria aura.
3: Cara, que frase linda.
1: Eu estaria no campeonato farmando aura e ganhando.
3: Mas o que tu faria pra farmar aura?
1: Ah, eu não sei. Eles fazem coisas muito criativas, né? Só que no 6-7.
3: Sei lá, a maior quantidade de 6-7 por minuto.
1: Tem isso, tem isso, gente. Ah, mas adolescente é feito pra passar vergonha. Para que vocês não passavam vergonha quando vocês eram adolescente. A Adri, eu acho que não, porque a Adri era muito patricinha.
3: Não, a Adri, ela passava vergonha, mas ela nunca vai contar pra gente.
1: É,
3: tem isso.
1: Eu acho
3: que é impossível nunca ter passado vergonha, mas ela vai manter a persona.
2: A minha risada sempre foi escandalosa.
1: Ah, mas não, é detalhe.
3: Mas isso até hoje. A gente tá falando de vergonha de quando era adolescente, coisa que tu não faz mais.
1: Ai, gente, realmente, muitas vergonhas alheias da adolescência. Eu lembro, ai meu Deus do céu, que tinha uma época...
2: Eu tô lembrando aqui, vou pensar.
1: Hoje em dia não é mais, né, estiloso ser emo, mas era muito estiloso. Mas não era só ser emo de, ah, eu só me visto de preto. Era, eu sou depressiva. Tipo, eu passo gilete no braço. Vocês lembram disso?
2: Eu lembro.
1: Juro, gente, era moda. Na minha escola era moda.
3: Baleia azul era moda.
1: Que isso, gente? Como que isso era moda? Que coisa vergonhosa. Todo mundo já passou por uma vergonha. Mande a sua história pra gente. 489-9188-1009. Ô, Edna, tens alguma história pra contar pra gente, amiga? Gostaria.
2: Ai, gente, tem várias histórias, mas eu só queria deixar claro aqui que uma das coisas que mais me dá vergonha alheia é quando você tá acompanhado de alguém e essa pessoa, ela fica pedindo desconto de uma maneira super insistente.
1: Nossa.
2: Depois de ouvir um
1: não.
2: Ai, sabe? Ai, já pediu desconto já pra mim, ai... Aí, sabe? Aí fica lá, não, mas não sei o que lá. Depois você vê, a pessoa tinha condições, ela só queria mesmo prejudicar o empreendedor ali, o mini empreendedor. Pra mim dói, dói no fundo do meu coração.
1: Ah, pior que dói. Não, dói mesmo. Tá. Sabe uma coisa muito pequena, é muito idiota, mas ela me dá uma mini vergonha alheia. É, reunião no Google Meet, enfim, que a pessoa fala, tá pegando meu áudio? Me dá vergonha, eu não sei, gente.
2: Sério?
3: Eu sempre faço isso, mas é, gente, é pela dúvida, entendeu? Mas... Pela dúvida. Porque tu começa a falar, às vezes não tem nenhuma câmera ligada. E daí, como é que tu vai saber se as pessoas estão escutando ou não?
1: Ai, dá mais vergonha quando a pessoa deixa aberto sem perceber e fala alguma coisa.
3: Mas no sentido do que a Edna falou, é, dá vergonha alheia também quando vem alguma coisa errada no prato. E a pessoa tem que falar com o garçom, com o lugar, assim, tal. Até, às vezes é até você mesmo que você tem que falar ali com a pessoa. Dá uma vergonha do caramba, cara.
1: Eu aceito.
2: Por quê?
3: Eu não aceito.
2: Eu também não, e não tenho vergonha.
1: Ai, gente, tá vendo?
3: Dá uma agoniazinha.
1: Dá uma agonia. Uma mini vergonha.
2: Não, eu falo com carinho. Eu chamo de meu amor, tá? Falou, meu amor, não foi esse pedido que eu solicitei. A gente pode trocar, por gentileza?
3: Querido, veio cebola. Eu pedi sem cebola.
1: Tu com certeza seria o problema daquelas mulheres ciumentas que namoram o cara e, tipo, como assim chamaram ele de meu amor no atendimento, né?
2: Ai, claramente
1: sendo esse
3: Essa
1: rolê.
3: Mulher tá dando em cima de ti porque ela tá falando que o pedido dela veio errado. Como assim?
1: Como assim? Que absurdo. Gente, a nossa querida estagiária Ingrid, ela tem histórias incríveis de vergonha alheia. Inclusive,
2: queremos.
1: Uma muito boa que aconteceu no Atlântida Celebration, né, Duda?
3: Sim. É, Ingrid, assim como eu, é muito fã do Lagoon, né? Só que Ingrid é uma pessoa tímida, diferente de mim. Então, eu já estava lá, assim, eu já estava íntima dos caras, entendeu? Falando, ah, Chicão, Zane, enfim, eu tava falando com eles. E daí eu estava na fila pra bater fotinho, porque eu primeiro ia esperar as fãs baterem foto. E daí eu vi que a Ingrid estava lá no outro lado do estúdio, que ela não ia bater uma foto.
1: Ela tava com vergonha,
3: ela tava com vergonha, ela não ia pedir. Como eu tava na fila, eu peguei e já falei pro menino, eu disse assim, eu vou bater foto e depois a outra menina vai bater foto. E mandei o meu namorado ir lá chamar a Ingrid pra bater a foto. E a Ingrid veio meio assim, meio esbaforida, né? E ela ficou ali esperando no cantinho dela. E a Ingrid é aquele tipo de pessoa que ela pensa na cabeça dela o que, que ela vai fazer, sabe?
1: Sim,
3: tipo, ela pensa, eu vou dar esse passo, eu vou dar o outro. Só que daí ela não pensou direito. E na hora que eu chamei ela pra bater, eu saí da foto, chamei ela pra bater a foto, tinha um tapete. E o tapete tava com uma voltinha. E daí a Ingrid foi assim, tchum, tropeçou no tapete e caiu em cima.
1: E caiu em cima do Lagoon. Assim.
4: Bacana.
1: Ela, tipo, vou conhecer meu ídolo, cair na frente dele.
3: Em cima do Pedro Calais.
1: Não, entendeu? Incrível, incrível. E outra dela que, pra mim, é insuperável, que ela é tão simples que ela foi pegar um Uber. E ela entrou no Uber e falou, boa noite, bom trabalho. No início da corrida. Ela entrou, boa noite, bom trabalho.
3: Não, mas a melhor história da Ingrid, já que ela não tá aqui pra falar, a gente vai falar por ela, entendeu? Ingrid, semana passada foi pegar um ônibus, tá? O seguinte, foi pegar um ônibus. E daí, tem aquela coisa, tu não gosta muito das vezes que as pessoas sentem do teu lado no ônibus,
1: sim,
3: né? Às vezes você fica um pouco desconfortável. E daí a Ingrid tava no ônibus, de repente veio o ônibus estava vazio. Veio um senhor e sentou do lado dela. O ônibus estava vazio.
1: Uhum.
3: O que a Ingrid fez? Eu vou sair daqui, vou dar uma voltinha, vou voltar e vou pegar outro lugar pra eu sentar sozinha. Ela fez isso. Daqui a pouco entra um doidinho do centro dentro do ônibus. E o que a Ingrid pensou? Eu vou abaixar a cabeça pra ele não querer vir aqui sentar do meu lado.
1: Mas é sempre essa pessoa que eles escolhem.
3: Só que, exatamente, ele se sentiu... Ele viu ela abaixando a cabeça e ele pensou, é bem ali que eu vou sentar. O doidinho do centro... Simplesmente toda curva e lombada que tinha, ele fazia assim. Ele pegou o celular dele, pegou o aplicativo.
4: E era uma segunda-feira, sabe?
3: Cara, sim. E daí ele pegou o aplicativo de rádio, não o aplicativo da Atlântida SC ou de outra rádio. Ele pegou um aplicativo de rádios.
1: De rádios.
3: Rádios. E ficou sintonizando em várias rádios pra escolher
1: assim,
3: uma musiquinha.
1: Claro, nada de fone de ouvido, isso não existe pro doidinho do centro, né?
3: E o doidinho do centro foi, essa frase é diretamente da Ingrid, se mastigando do terminal de ônibus até o endereço, final do ônibus. Ele foi se mastigando. Aí você pergunta, Duda, o que que é se mastigando? Se mastigando! Ele foi mastigando a boca dele.
1: Exatamente.
3: O tempo inteiro até o ponto final do ônibus.
1: Ai, gente, que delícia, né? História de doidinho do centro.
4: Boa.
1: Quem pega ônibus realmente é uma humilhação. Temos áudios aqui.
5: E aí, meninas?
1: Oi.
5: Carlos aqui de Tijucas.
1: Tudo bem?
5: Sobre vergonha alheia, o fato ocorreu por culpa minha ainda, né? Tava uma vez na academia junto com um professor, amigo meu. E aí ele começou a puxar os assuntos, sim. É, me perguntou, já imaginou como é que seria, como é que ficaria o teu nome se fosse uma mulher? Aí eu pensei assim, poxa, mas... Falei daí em voz alta pra ele, né? Carla Andréia, meu Deus do céu, que nome ridículo que ia ser o meu. Aí ele arregalou o olho assim, colocou a mão pra mandar eu fazer silêncio. Aí até eu entender o que tinha acontecido, pois não tinha uma moça fazendo aparelho atrás de mim, que o nome dela era Carla Andréia.
1: Puta.
5: E ela ouviu aquilo e simplesmente ela saiu da academia.
1: Não.
3: Nossa,
5: Eu fiquei bem... bem sem reação, porque... Não imaginava qual que era a chance, assim, coincidência, né? Aí foi, pra mim foi essa história, fico com vergonha de contar até hoje.
1: Cara, mas é uma das pessoas mais azaradas do mundo, porque o nome mais específico do universo estava na frente dele. É umas cagadas que acontecem na nossa vida, né? Você da audiência tem uma história de vergonha alheia? Manda pra gente. 489-9188-1009. Ai, vamos ouvir uma musiquinha pra dar uma aliviada? Homewrecker, Somber, Like Vergonha.

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6: Olá pessoal, aqui é o Teco Padarazzi e esse é o Toque do Teco na Atlântida. Outro dia eu estava tendo uma prosa com um brother e chegamos à seguinte conclusão. Alguém havia dito que viver em Florianópolis era barato. Eu comecei a rir, pois moro em Floripa e sei que não é uma cidade necessariamente barata. Mas meu amigo me colocou uma visão diferente disso. Ele disse: você sabe quanto custa para visitar um lugar parecido com Floripa ou Santa Catarina no mundo? Me veio na cabeça Hawaii, Indonésia, Austrália, França e todos os lugares que conheço que são parecidos com aqui. Ele tinha razão. Floripa era realmente um dos mais baratos para se viver e garante um conjunto de características excepcionais para a qualidade de vida. Temos que valorizar e preservar, não é, galera?
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9: 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Estamos de volta com o Programa das Minas. Ai, gente, que vergonha hoje. A gente tá falando de vergonha alheia. Qual a melhor história que você tem pra contar pra gente? Manda aí. 489-9188-1009. Edna, o que que tu tem pra me falar, amiga? Pelo amor de Deus.
10: Bom, lá no YouTube a gente tava falando sobre patrimônios, né, culturais da nosso acervo, longo acervo da internet. Então na internet o que mais você vai ver vai ser vergonha alheia. E aí eu lembrei de um em específico, eu não sei se vocês conhecem, mas tá rolando uma audiência, e aí um senhorzinho, ele acha que o microfone dele tá desligado. Aí a promotora, não sei o que tá acontecendo, aí ele olha assim... E fala assim, faz isso, faz essa carinha de filha da... E aí a mulher, o que foi que você falou? Ai. E ele... ele começa a emitir sons esquisitos.
9: Ai, cara.
11: Cara, que vergonha, é verdade.
9: E viralizou um esses dias, né, de... Ah, eu não me lembro exatamente a situação, mas que ele desliga, fecha a assembleia. E aí pergunta pra ele, o que, que tu quer fazer agora? Ele, eu quero ir embora desse caso. Assim, gente. Muito bom, meu Deus do céu. Temos áudios aqui. O que, que a nossa audiência tá falando? Ai, que vergonha.
12: Oi, Minas. Boa tarde, tudo bem? Eu não tenho propriamente uma história, sabe? Mas é meio que um sentimento. É o que eu sinto quando eu vejo alguém passando vergonha alheia, sabe? Tipo assim, passando vergonha, aliás. E é um sentimento de dor, assim, de dor física, tá?
9: Sim.
12: Inclusive, às vezes me dá até vontade de chorar. Tipo, vou dar um exemplo. Ah, a Alcione e o cara lá cantando o hino nacional. Tipo, nossa,
11: também,
12: chegava a me doer assim no peito, sabe? É, mas é mais ou menos isso.
9: A gente sente dor física.
13: Fala, Minas. Uma delas é que uma vez fiz uma corrida, passageiro entrou e meu carro tem teto solar, né? E os vidros não têm uma película forte, então o carro é muito claro, dá para enxergar para dentro. Ela entrou, já ficou toda preocupada e se deitou no banco. Eu olhei aquela situação, meu Deus, por que que tu tá deitada? Ah, não posso ver, nem, não pode me ver, não sei o quê. Meu Deus, tu tá sendo perseguida, o que que é isso? Já fiquei preocupado, né? Disse, não, não, é que eu sou casada, tô indo trair o marido. Olha, cada uma.
11: Não.
13: E a outra que foi uma vergonha e preocupação é que busquei uma mulher também. Tava aos beijos com um cara e tal. Levei ela pra uma região aqui de Floripa, que eu não vou dizer, né? Mas chegando no destino dela, aparece um cara atrás de um carro e começa a gritar e brigar com ela. Era o marido dela. Brigando e dizendo que ela tava traindo, que não sei o quê.
9: Ai,
13: aí esperei pra ver se o cara ia bater nela, mas não, no fim ela conseguiu reverter,
11: também,
13: dizendo,
11: né,
13: que ele não deixava ela sair, que a culpa era dele, que ela tinha que sair com as amigas dela, que não sei o quê, que ela nunca traiu ele. Daí o cara começou a chorar e ficou tudo bem.
9: Ai, que vergonha, mais um, pessoal tá animado.
14: Fala, galera, tudo bem, meninas? Eu sou o Dini, de Joinville. A minha vergonha alheia era no meu antigo emprego. A minha ex-chefe tinha contratado o namorado na época para trabalhar. Depois de um tempo, o namorado não deu conta de trabalhar, era muito infantil, muito imaturo. Ela terminou com ele o namoro e no outro dia ele pediu demissão. Ela ficou um bom tempo falando mal dele na empresa, descascando ele, né? Até para outros colaboradores. Só que de noite ela descascava ele por 2 ou 3 meses. Eu sei disso porque ela morava num apartamento no mesmo condomínio que o meu. Eu moro no térreo e ela morava no quarto andar. E de vez em quando eu cruzava com ele de manhã cedo quando ele ia pro trabalho, né? Ou pra casa dele.
9: Ah, ele só tava se amando. Não, e ela falava mal, né? Ela falava mal dele durante o dia.
11: Ai, e à noite ela tinha amor pra dar.
9: E à noite de um jeito, de dia de outro. Uma coisa não tem nada a ver. Ai, gente, eu tô morrendo com isso aqui. Tem mais áudio, pelo amor de Deus.
15: Fala, Minas. Boa tarde, tudo certo?
9: Oi.
15: Gabriel aqui de Barreiro, São José. Queria mandar um abraço pra todo mundo aí que tá aí no programa.
9: Querido. Valeu.
15: Cara, querido. História de vergonha alheia acontece comigo direto, principalmente quando trabalho em evento de escola. Às vezes eu acho que uma pessoa tava assistindo numa festa junina. Achei que era uma pessoa, mas não era a tal pessoa. Achei que era uma aluna, tava chamando a atenção. E, cara, que vergonha que eu passei. Não era, tipo, a pessoa era uma aluna do terceirão. E a aluna era nono ano, eu sou monitor de escola. Tinha que chamar a atenção de uma aluna, nono ano, chamei a aluna do terceirão. Meu Deus, eu passei uma vergonha. Fiquei vermelho. Pensa.
9: Que horror.
15: Abração aí.
9: Mais um.
16: Hi, Minas!
9: Hi.
16: Boa tarde!
11: Hi!
9: Hello.
16: Vergonha alheia, a minha esposa tem mania de
11: sair do Porã.
16: Praticamente com ele em movimento e sai andando. Ah, chegou no mercado, sai andando, não espera trancar o carro, não espera parar nada.
9: Meu Deus!
16: E certa vez a gente chegou no mercado, ela saiu e eu fui pegar a carteira do porta-luva e ela foi embora. No que eu olho, tá ela de mão dada com um rapaz.
9: Para.
16: E o cara olhando pro lado e pro outro e ela conversando, ah, nós temos que pegar aqui, eu tenho... E eu fui atrás caminhando, só olhando.
9: Não.
16: Ela se reparou que não era eu que tava de mão dada com ela.
11: E o cara deu a mão pra ela.
16: A bicha é preta, ela ficou vermelha, assim. Pimentão, Minas.
9: Cara, que vergonha. A pessoa desatenta, ela faz cada coisa.
11: Gente, mas o que me impressiona é que o cara do lado, como é que ele não ficou de
9: boa? Ele só aceitou, né?
17: Ele falou, vou ver até onde isso vai dar.
18: É que ela deve ter vindo com tanta confiança, certeza, que eu acho que ele até duvidou. Cara, será que eu sou casado com ela e não lembro?
17: Ele deve, tipo, o cara deve ter uma doidinha no centro aqui.
18: Mas é, sei lá. Às vezes o cara achou que ia levar um golpe.
17: É, não sei o que ele achou, né? Porque realmente, do nada, uma doida segura tua mão e começa a falar, ah, eu vou comprar isso, eu vou comprar aquilo. Fala o que tu aceita, né? Mais um áudio, o pessoal tá absurdo. Diga, amiga, diga.
10: Não, ia trazer uma participação aqui. Olha só, oi Minas, a maior vergonha da minha vida foi quando resolvi ajudar um amigo por amor. Arquitetamos um plano para os dois fugir juntos e viver o amor deles. Quando chegamos buscar a menina, ela estava com outro na casa.
18: Ai,
17: nossa,
18: não.
17: Senhora.
18: Isso dá pena, isso dá pena. Isso não
17: é nem pena. Tem um limiar, assim, que é engraçado, né? Porque pode ir pra pena ou pro ódio. Né? Por exemplo, a gente falou lá no início do programa sobre chá revelação, que a pessoa fica revoltada com o resultado. Cara, tem a vergonha alheia, mas tu pode ir pro ódio, tu pode ir pra pena. Então, é volátil. O que que foi, Duda?
18: Gente. Cara, eu vou te mandar. É um áudio pra gente tocar.
17: Não tô pronta. Mas... eu não aguento mais, gente. Eu já mas tô passando
18: aí,
17: mal.
18: O áudio, vai na conversa com o nosso bot aí. Ai, e toca o último, mas
19: porque
18: eu não tô conseguindo.
19: Oi, Minas, tudo bem? Olha, vergonha alheia, não. Eu passei muita vergonha. A gente tava numa festa de uma escola de idiomas de uma amiga minha. Né? A gente chegou, era tipo um barzinho com música ao vivo, mas era cedo, 6:30, 7 horas da noite. E tinha uns alunos, criança, lógico, acompanhando os pais. Teenagers e tal, estavam ali e a minha amiga tava lá e tava super nervosa. Eu falei, ué, que deu? Ai, não pode entrar menor de idade. E aí eu olhei pra dentro do bar e falei assim, ué, como não? Tem uma criança sentada ali, não. De costas, né? Eu vi o cabelo, não. Assim, a cabeça. Ai, gente, era um anão. Ai, desculpa. Mas assim, eu
18: pensou com o nanismo,
19: muito vergonha mesmo.
18: Ai, que vergonha,
10: gente,
18: meu.
10: Gente, que absurdo.
18: Cara, que situação
10: dá pra
18: ruim.
10: Dá pra perceber que essa diva, ela tem uma voz alta. E ela tem uma boa dicção. Então, provavelmente, ela falou assim, gente, como assim? Tem uma criança aqui.
17: Com certeza, ele entendeu. Ele ouviu.
10: Essa foi a cena.
17: Ele só preferiu ignorar, assim. Tem coisa que a gente... é melhor ignorar, assim, pela vergonha do
18: nossa,
17: outro, né?
18: Gente,
17: ai, mais Deus. Um áudio aqui, meu Deus do céu.
20: Oi, meninas, tudo bem? Eu sou vocês há um tempo e eu sou aqui de Blumenau. E eu tenho uma história aqui muito engraçada, que eu saí com umas amigas minhas comer um lanche no Mega Dog na época.
18: Deu nome.
20: E o Mega Dog sempre foi aberto. Ele era uma lanchonete aberta. Então, eu entrava lá, comia e saía. Só que na vez que eu fui com elas, eles tinham fechado aquele lugar com vidro. Eles tinham botado o vidro para ficar mais fechadinho, de repente até para acomodar melhor as pessoas, para não passar frio. Só que esse vidro tava, acho que, tão limpo, tão
18: não.
20: Transparente, que eu não vi o vidro.
18: Ah, ela foi de cara no vidro.
20: E eu chamei elas, vamos, meninas, eu sou mais agoniada sempre, né? Sempre tô na frente. E a hora que eu subi a escadinha, eu dei de cara no vidro, mas foi uma porrada tão grande. Que eu voltei pra trás, assim.
18: Deu barulho.
20: Até me dei uma tonteada.
18: Tadinha.
20: E a vergonha pra entrar.
18: Tadinha.
20: Daquela lanchonete.
18: Não entra.
20: Mas os atendentes, gente, ficaram rindo da minha cara.
18: Sacanagem.
20: Muito,
18: não,
20: foi muito engraçado. Ai. As meninas racharam o bico, é lógico, né?
18: Vão rir
20: da minha cara até hoje. E quando eu fui pedir o meu lanche lá pro atendente, ele não olhava pra minha cara. Não olhava, porque
18: rindo.
20: Cada vez que ele olhava pra minha cara, ele ria, né? Imagina. Foi a vergonha mais horrível que eu já passei em público.
18: Fazendo a vida do CLT um
10: gente,
18: pouquinho mais feliz, né?
10: Teve um caso. Em uma das corridas da vida que eu fiz, foi neste ano, nem faz tanto tempo. Foi cedinho, obviamente, e uma amiga minha falou, vamos no banheiro comigo? Eu falei, vamos. E era dentro de um shopping aquela corrida, né? Ia ser... ali, esse seria o percurso. E o shopping não tinha, no banheiro, tinha um espelho e não tinha um aviso no espelho, por exemplo, assim, sei lá, espelho, uma faixa pra entender que era um espelho. E aí, de manhã, cedinho, ela pipipipopopopopopopopopopopopopopopopopopopopopopopopopopopopopopopopopopopopopopopopopopopopopopopopopopopopopopopopopopopopopopopopopopopopopopopopopopopopopopopopopopopopopopopopopopopopopopopopopopopopopopopopopopopopopopopopopopopopopopopopopopopopopopopopopopopopopopopopopopopopopopopopopopopopopopopopopopopopopopopopopopopopopopopopopopopopopopopopopopopopopopopopopopopopopopopopopopopopopo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
18: Pô, não.
0: No que ela foi com
10: meu Deus.
0: De cara com o espelho, cara.
18: Nossa senhora.
10: Que dor. Ai, não quebrou nada, ficou tudo bem.
0: Não, sim, ficou lindo, mas a gente riu muito e ela riu também, né, cara? Ai, é tadinho. Piada até hoje,
18: galera. Isso é o tipo de coisa que dá dor física.
10: Aham.
18: Uhum. Diga, Edna.
10: Eu vou contar pra vocês aqui, só pra gente fechar, uma história de vergonha minha. Que eu me coloquei nessa situação. Vocês sabem, né? Tô morando em Blumenau. Blumenau tem Oktoberfest. Outubro acontecem coisas maravilhosas, né? E aí, o que rolou? Estávamos nós lá com os amigos e tem um grande amigo nosso que eu não vou citar nomes aqui, mas dentro desse grupo de amigos tinha um outro amigo que é americano mesmo, o bicho é americano. E aí a gente tava lá na October, e daí conforme a galera falava inglês, todo mundo ficava olhando, não sei o que lá, e lá, lá, lá, lá, lá, lá. E aí até que o meu amigo esse, que não era americano, ele ficou tipo, cara, eu quero ter essa experiência de ficar com alguém na October, porque eu nunca fiquei com ninguém na October. Então eu falei, pois tranquilamente você conseguiria, meu amigo? Vamos meter o Miguel que você é americano. Aí, o que aconteceu? Ele falou, ah, eu achei legal aquelas meninas, a gente tá se olhando e tal, tem um tempão. Era fanfic, obviamente, da cabeça dele, né? Daí eu falei assim, oi meninas, tudo bem? Meu amigo americano, ele não sabe falar português, mas ele queria, tipo, trocar uma ideia com vocês, dançar uma musiquinha. Não, eu fiz isso, mas é que eu tava no efeito alcoólico mesmo.
18: Tá.
10: E delas, ha, ha, ha, pode ser, qual deles que é? Aí eu falei, não, fulano, vem cá. Ele começou, a where's that one?
18: Ai, mentira!
10: Ela é inglês com elas, ele fala certo. E aí eu olhei e falei assim, gente, não sei o que vocês estão falando, mas assim, o que eu posso estar passando aqui, né? Você fala inglês, não fala? Então eu falo, ah, até falo, mas não gostei dele. Eu falei, então tá bom, um beijão pra você.
18: Eu falo, um mas...
10: Spray. Eu falei, amigo, eu nunca mais faço isso na minha vida por você. Eu nunca mais vou tentar desempatar teu jogo. Eu nunca mais vou fazer
18: não,
10: isso.
18: Não
10: nunca
18: dá.
10: Tinha feito
18: ai,
10: por ninguém. Achei por bem fazer isso.
18: Não, se ferrou.
10: Não.
18: Olha, temos um último áudio de algo padrão, assim, bem conhecido. Eu acho que toda pessoa forma caráter quando comete esse erro. Bora ouvir. Ai, que vergonha.
21: Dali Minas. Roger de Floripa. Vergonha alheia é você vir num voo de Miami até Floripa. 12 horas de voo, na verdade até São Paulo, né? E aí você senta, empolgado, pai de primeira viagem, foi lá, fez enxoval. E aí veio com mais duas mulheres do lado, e elas também conversando, também compraram algumas coisas para as crianças. Aí conversa vai, bem no início da viagem, conversa vem, daqui a pouco eu olho e pergunto, e você, tá de quantos meses?
18: Não.
21: Que besteira.
18: Não.
21: Ela, com aquela cara assim, graça, né? Não, eu tive filha há 4 meses. Puxa. Eu não sabia mais onde enfiava a minha cara, só botei, ainda bem que eu tava na janela, botei a cabecinha no lado ali, nem programa mais eu vi no...
18: Meu Deus.
21: Na TVzinha do avião. Eu só encostei e vim quieto, mudo, não falava mais nada. Então, quando eu vejo uma mulher grávida ou não, eu só vou falar depois que...
18: Ela falou.
21: Parabéns pela gravidez ou não, depois que ela fala.
18: Confirmar.
21: Senão, é só vergonha. Um abraço, boa semana e... Maravilhoso programa todas as tardes. Valeu.
18: Que vergonha, amigo. Bora julgar que eu já não tô aguentando.
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10: Eu já li esta bomba e esta bomba vai, com certeza, dividir as minas da Atlântida e toda Santa Catarina. Poucas palavras e grandes impactos desse querido aqui, tá? Minas, boa tarde. Meu amigo arrumou uma namorada e agora tudo virou conteúdo.
18: Blogueira.
10: A gente sai pra jantar e ninguém pode comer antes da foto. O prato esfria porque ela grava vídeo, faz bumerangue, troca o ângulo... Manda todo mundo repetir o brinde porque ela não conseguiu gravar. Enfim, esses dias ela fez o garçom voltar 3 vezes com a sobremesa só pra filmar a chegada.
18: Chato.
10: Eu já nem tenho vontade de sair com eles. Sou chato ou isso realmente dá vergonha alheia? Driteló.
0: Cara, vergonha alheia. Porque assim, se você saiu com os amigos pra se divertir,
10: Cara, e você quer fotos para o seu Instagram, você vai tirar ali do seu prato, do seu namorado, não vai pausar o rolê todo, ainda mais pedir pro garçom voltar várias vezes, gente, nem ganhando você tá do restaurante. Se você estivesse ganhando do restaurante, seria uma coisa, porque seria trabalho, mas fazer esse esforço todo, esse negócio chato todo, só pra deixar bonito no teu Insta, tipo, tem que ter um tocômetro, né? Eu acho que um tocômetro é necessário, então é vergonha alheia, assim, o que essa nossa amiga tá fazendo, infelizmente, viu? Se fosse num grupo de muito besties, ok. Prato do seu namorado, não vai pausar o rolê todo, ainda mais pedir pro garçom voltar várias vezes, gente, nem ganhando você tá do restaurante. Se você estivesse ganhando do restaurante, seria uma coisa, porque seria trabalho, mas fazer esse esforço todo, esse negócio chato todo, só pra deixar bonito no teu Insta, tipo, tem que ter um tocômetro, né? Eu acho que um tocômetro é necessário, então é vergonha alheia, assim, o que é

0: vez. Ah, mas é que não ficou. Mas gravou, pelo amor de Deus, come a sobremesa aí, entendeu? Imagina se aquela sobremesa é sorvete, que derrete. Ah, não, achei nem vergonha, achei ela chata. E tá certo aí de achar isso chato mesmo.
1: Duda, o que que tu faria nessa situação aí, se tu tivesse lá, rapidão?
0: Se fosse minha amiga, eu falaria, porra, tá chato, hein?
2: Porque eu
0: tenho amigas que são assim, que são de tipo, tem que bater a fotinho primeiro e eu sou daquelas que tipo assim, ah, vamos bater uma foto, tá bom, bateu a foto, deu, vamos comer, é isso aí, entendeu? Tipo, deu, você já bateu a sua foto, sabe? Essas blogueiras sempre precisam ter alguém do lado pra puxar, entendeu? Tem uma amiga que é muito fotogênica, que todo rolê ela quer bater foto, então agora eu já aprendi a lidar com ela, eu chego, eu sugiro a foto, e daí eu bato a foto com ela, só que eu não dou chance dela ver a foto. Eu digo assim, não, a gente bateu 10 fotos. Quando tu chegar em casa, tu vê. Entendeu? Porque senão a pessoa fica ali batendo foto eternamente.
1: Esperta.
0: Não, tem que dar um tempo.
1: Ah, entendi. Marina Soares, qual a sua opinião sobre?
2: Olha, eu às vezes sou a pessoa chata que quer tirar a foto, porque eu gosto de tirar as fotinhos, só que eu sou rápida. Então eu faço um negócio rápido, sem incomodar ninguém. No máximo eu falo, peraí. Tirou a foto? Deu, gente. Assim, 2 segundinhos, entendeu? Ficou ruim a foto? Que se dane, problema meu. Entendeu? Se é um trabalho, ok, outro rolê. Agora, eu tô ali com os meus amigos, tal, tem que ter uma noção. Mas eu entendo que é chato, porque quando não sou eu que tô fazendo, uma outra amiga minha pega, abre o Dascam, aí quer tirar 400 fotos com o flash pra ficar conceito. Eu também fico braba.
0: Sim.
2: Eu fico brava.
0: Fica trocando filtro ali.
2: Mas depois eu reposto chata. O story, então não adianta nada. Eu falo e reposto, então, sabe? Hipocrisia, gente.
1: É o famoso fala mal e anda junto, né? Gente, agora, minha opinião, realmente é isso, acho que a pessoa tem que ter noção. A noção não é uma coisa que você compra, né? Você nasce com ela ou você desenvolve ao longo da vida. E nesse caso aí, realmente deve ser chato, mas eu acho que ela poderia tirar fotos das coisas dela. Interromper o momento dela, não dos outros. Então, realmente,
2: exatamente.
1: Vergonha alheia e sem noção, gente.
2: Fechamos. Essa. Dudex, valeu.
0: Valeu, Minas, beijo, me segue lá, @amartinsduda, tchau.
2: Tchau, Dri.
3: Tchau, gente. Amo começar as tardes com vocês. Tô lá no @adriteloy, agora com o Vibe pra Joinville e região. Até amanhã.
2: Tchau, Edna.
1: Tchau, Minas. Agora bora com o Vibe Atlântida aqui no Vale do Itajaí. E lá no Insta, você pode me seguir em @ednaferret. Beijo.
2: Eu sou @marina.soares. E pra encerrar, selecionei uma música que foi recorde de dislike, porque as pessoas tinham vergonha dessa criança. Mas é um hit, gente. Justin Bieber, Baby. Hoje em dia, a gente reconhece que é hit, né? Tchau, até amanhã.

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1: Alô, galera da Atlântida, da Rádio das Nossas Vidas, tá no ar o Vibe de hoje, um ótimo dia pra você. Na verdade, já passou boa parte do dia, então uma ótima tarde pra você. A partir de agora, eu te faço companhia tocando muita música boa aqui na Atlântida, a Rádio das Nossas Vidas, direto de Chapecó pra grande região oeste de Santa Catarina, pra você que nos ouve também no noroeste do Rio Grande do Sul. 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Coisa boa, né, gente? Vamos nessa! E agora sim, bora que o Vibe Atlântida está no ar.

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0: música boa rolando no programa de hoje, hein, galera? Atlântida, melhor vibe do FM, é hora do show do intervalo, mas já eu tô de volta.
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4: Um pedal legal, seguro e tranquilo começa antes mesmo de você subir na bike. Planejar o trajeto é um hábito bem simples, mas que faz tanta diferença. Hoje, existem vários aplicativos que ajudam a encontrar rotas com ciclovias, ruas menos movimentadas e caminhos mais seguros para pedalar. Alguns deles mostram até o nível de dificuldade do percurso, com informações sobre subidas e descidas. Isso permite escolher trajetos mais adequados ao seu preparo físico e evita aquela surpresa no meio do caminho. Além disso, sempre que possível, prefira rotas com estrutura para ciclistas. Quando você já sabe para onde está indo, o pedal fica mais leve, organizado e muito mais agradável. Agora conta pra gente, qual é a sua rota favorita da vida?
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6: 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Tô de volta aqui no Vibe Atlântida. Uma ótima tarde pra você que escolheu conectar aqui na 99.3. Seja em casa, no trabalho, no treino, nas estradas da nossa região. Enfim, obrigada pela sua audiência. E é claro que eu separei mais uma sequência de músicas boas pra você curtir com a gente. Vamos lá.

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0: 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Agora, mais um show do intervalo, uma pequena pausa na programação musical, porque logo, logo eu tô de volta, não saia daí, hein?
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2: Atlântida. Tô de volta na melhor vibe do FM. Bora que o programa de hoje não para. Te acompanho até as 5 horas da tarde. Fique à vontade, inclusive, para ir lá no nosso Instagram, @atlchapecó, sempre com novidades, atualizações, inclusive com muito sobre os nossos bastidores, a nossa rotina aqui no off, tá bom? Então fica a dica, o convite, se não nos segue ainda, pode seguir lá no Instagram. E enquanto isso, já separei aqui a nossa próxima sequência musical. Vamos lá!
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2: Mais um show do intervalo tá chegando aqui no Vibe, mas é rapidinho, tá? Porque daqui a pouquinho, no último bloco, prometo mais música boa pra você. Não saia daí.
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2: O inverno em Santa Catarina transforma o estado em um destino cheio de experiências. Nas serras, as temperaturas baixas convidam para aproveitar o clima, os cafés, os vinhos e a gastronomia típica. Já no litoral, os dias ensolarados e as praias mais tranquilas são perfeitos para caminhar, praticar esportes ou simplesmente relaxar. Também é uma ótima época para conhecer cidades históricas, curtir festas típicas, fazer trilhas, visitar vinícolas, apreciar os mirantes e explorar paisagens naturais com um charme diferente. Seja para quem busca frio intenso ou dias agradáveis perto do mar, o inverno catarinense oferece opções para todos os estilos de viagem. Santa Catarina mostra que a estação mais fria do ano também pode ser uma das mais acolhedoras, convidando moradores e visitantes a descobrirem novos destinos e viverem momentos especiais. 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
2: O Vibe Atlântida está de volta, é a rádio da sua vida, tocando as melhores músicas e te acompanhando nas tardes de trabalho, treino, descanso, seja o que for, sempre na melhor vibe, né? Então, daqui a pouquinho, nós temos já o Desprogramados chegando, mas agora eu finalizo o programa com aquela sequência musical que a gente capricha, como sempre. Vamos lá! 1, 2, 3, 4.
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O Vibe Atlântida de hoje fica por aqui. Agradeço muito pela sua audiência. Daqui a pouquinho tem Desprogramados na Atlântida, direto de Florianópolis para todo o nosso estado. E logo, logo tem mais na programação da Rádio da Sua Vida. Um beijo, até a próxima.

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5: 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Tá na Atlântida e todo mundo tá ouvindo. É a melhor vibe do FM na rádio das nossas vidas. Estamos chegando com Desprogramados para toda a rede Atlântida, Santa Catarina e para o mundo no canal Desprogramados no YouTube. Canal este que é fenômeno, que cresce a cada dia e que tem conteúdos exclusivos para você, como o Papo Desprogramado. Esse último lançado no final de semana é com MV Bill. Tu lembra a explicação do MV Bill que ele te deu?
6: Do nome
5: no MV podcast?
6: Bill? Não, não, vou ter não que assistir para lembrar.
5: Então assista, se você não sabe, você vai saber assistindo o Papo Desprogramado com MV Bill. A segunda temporada terminou e em breve vem a terceira temporada. Devemos abrir com o nome de peso, Berbon, do Brasil. E aí, boa tarde, Mr. P.
6: Boa tarde, por aqui no Sofia. É por isso que eu sempre tirei notas baixas, porque o professor dava
5: matéria.
6: Na hora eu, legal.
5: Tu esquece.
6: Aí depois eu ia pra casa, pensava outras coisas.
5: E aí avacalhava a aula, que é algo que tu adora fazer, quando tu não sabe das coisas.
6: Sim.
5: Porque aí tu vê que alguém sabe mais que tu de alguma coisa e tu começa a avacalhar.
6: Sim.
5: E aí, o que que acontecia? Cartinha no caderno do Neco.
6: Não,
5: pra
6: não,
5: dona Lena.
6: Não.
5: Pra,
6: não, não.
5: Olha, o Neco tá impossível.
6: É, sempre teve.
5: É?
6: Sempre teve. Ontem a minha mãe disse, inclusive, eu vou conversar contigo amanhã.
5: E agora ele tira o seu terninho, porque certamente hoje vai pra noite. Vai pra noite.
6: A noite vai ser boa. Mas, e como é que tá o polonês?
5: O quê?
6: O teu amigo polonês?
5: Amanhã vou encontrar com ele em Porto Alegre.
6: Manda um abraço pro polonês.
5: Por que que tu veio falar do meu amigo polonês?
6: Não, porque eu tô pensando nos teus amigos, né?
5: É, eu tenho...
6: O Galinha, o polonês...
5: Isso, o alemão Alex.
6: O alemão. O Galinha, o polonês e o alemão.
5: O Xixa.
6: O Xixa.
5: É.
6: Porra, que parceria, hein? Baita
5: turma.
6: Só os
5: parceiros.
6: Porã, Galinha, Xixa, polonês, alemão.
5: Isso aí.
6: Ah, cara. Mas eu ia ter medo. Se eu dissesse pra minha mãe, eu encontrei uma turma que eu vou sair amanhã.
5: O Juba, o Dani.
6: Aí ela, é mesmo? Quem são? Quem são esses guris que
5: tu polonês.
6: Conheceu? Aí eu vou dizer pra mãe. O polonês, o galinho, o porã, o xixa, o alemão. E aí a minha mãe vai dizer... Olha...
5: Acho melhor tu não ir, Neco.
6: Não, ela ia dizer, tu cuida. Ela só ia dizer,
5: tu cuida com esses caras aí.
6: Ela só ia dizer, tu cuida.
5: É, eu tenho bons amigos.
6: Bons amigos.
5: Meus bons amigos, onde estão notícias de todos?
6: Tá.
5: Quero saber.
6: Sim, é que eu ia dizer.
5: Porque
6: tem Barão Vermelho dia 8
5: de
6: agosto, encontro. O Barão Vermelho encontro.
5: Exato.
6: Formação
5: original.
6: Nós teremos um privilégio maravilhoso de assistir na Arena Opus, São José, Grande Florianópolis. Esse espetáculo do Barão Vermelho, belíssimas canções, vai ser um show incrível e nós estaremos lá.
5: Ai, ai, ai.
6: Gostou da minha...
5: Eu adorei, dia 8 do 8, não, porque eu botei ali no grupo da rádio, Ó, galera, nós vamos ter um espacinho legal lá pra gente no Barão Vermelho, aí começou a lista, Porã, né, eu vou botar teu nome, Mr. P, mais um. E aí, ninguém se manifestou até agora. Daí eu brinquei lá no grupo. Tá bom, galera, eu vou com o Pi.
6: Mas por quê? Porque nós temos hoje o Dia da Amizade, enaltecendo acima de
5: tudo. É, o Dia Internacional da Amizade, né? Tem um post ali no Atlântida Floripa, onde nos fizeram cair numa pegadinha.
6: Eu imaginava...
5: Depois que eu gravei, eu pensei, isso é pegadinha.
6: É claro.
5: E era.
6: Mas eu não imaginava.
5: Mas já tava gravado.
6: Mas eu não imaginava que fosse isso. Eu tava imaginando que poderia ser do meu aniversário.
5: Ah, pois é, eu também. Em algum momento achei que era do teu aniversário. É. Achei também.
6: Quem fez isso foi
5: uma
6: a Ingrid.
5: Uma trairagem sem tamanho de Ingrid Calisto.
6: Por quê?
5: Liderada por Marina Soares e também por Duda Martins.
6: Porque, explicando, né? Tem o um vídeo ali no perfil da Atlântida Floripa, no nosso perfil também, no meu oficial e no meu reserva. Pode seguir o meu perfil reserva, arroba Instaporã.
3: É esse mesmo.
6: Meu oficial, arroba Everton Cunhapi. Mas muitas coisas...
3: Estão no reserva também.
6: Se tá confuso no meu, não achou, vai no Instaporã que vai encontrar. E aí, a Ingrid chegou para mim, pro Porã, mas eu não sabia
3: Gostei
6: que ela tinha ido no
3: Gostei muito do
6: Porã.
3: Jeito que tu chamou a Ingrid.
6: Gostou?
3: Porque é um D mudo no final, não é Ingrid, né?
6: Não, Ingrid.
3: É Ingrid. Muito bem, parabéns.
6: Eu sou cuidadoso, né?
3: De vez em quando.
6: Isso. E aí ela pediu, grava uma declaração de amor, Pi.
3: Isso. Pra mim ela falou, grava uma declaração pro amor da tua vida.
6: É.
3: E aí eu me inspirei.
6: Claro, tu pensou na Ana.
3: Eu me inspirei, claro.
6: Pensou na Ana.
3: Me inspirei, eu fui muito inspirado.
6: Eu pensei assim...
3: É, eu vi que amor. Assim, a tua declaração de amor não ia bater pra mim. Eu fiquei vendo.
6: Tu achou que não era...
3: Muito enrolado. Muito seu rolando lero.
6: Mas eu vou explicar.
3: Tá.
6: Quer que eu explique?
3: Explica.
6: É porque a minha declaração não teve alguém. Ela foi uma declaração de amor...
3: Para o mundo.
6: É.
3: Porque hoje, com quem tu te relaciona?
6: Com o mundo.
3: Tu está aberto, tu está numa
6: relação... O mundo dá volta!
3: Tu está numa relação aberta nesse momento.
6: Mundana.
3: Aberta e mundana.
6: Mundana, completamente mundana.
3: Mas está lá no arroba Atlântida Floripa, então, a pegadinha que as meninas fizeram com a gente no Dia Internacional da Amizade.
6: É, eu quando vi aquilo, fiquei pensando... Mas que sacanagem.
3: Sacanagem.
6: Mas é um bom motivo. Estamos nos divertindo.
3: Não, mas foi muito bem. 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E ele também está entre nós depois de um hiato. Depois de um tempo afastado da sua função aqui como diretor do programa, porque já estava com burnout de ficar junto de nós, mas também recebeu recomendações que estava andando muito com o Mr. P. E aí, portanto, ficou afastado do programa, mas hoje ele volta. Ele é Gabriel, o diretor. Boa tarde, Gabriel.
4: Meu, muito boa tarde a todos os ouvintes Desprogramados. Depois que eu vi a atuação de Mr. P no Atlântida Celebration, eu resolvi dar uma freada na nossa amizade, sabe? Eu vi que eu não tenho ritmo pra acompanhá-lo.
3: Ah, isso foi bom. E com a volta de Gabriel, o diretor, ao programa, hoje teremos a tão esperada piada do diretor.
6: Teremos.
3: A gente botou até para vender esse quadro. Sim. E o diretor desapareceu.
6: Desapareceu. Mas eu quero apenas fazer...
3: Quadro de grande sucesso.
6: Eu quero fazer apenas uma observação, porque eu entendo o que o Gabriel está dizendo, porque ele estava acompanhado da sua excelentíssima esposa no Atlântico da Celebration.
3: Exato.
6: E aí me vendo, né? Aquela coisa, atuando. A esposa deve ter dito para ele... Tu anda muito com o
3: Exato. Tu anda muito com o Pi.
6: É.
3: Aí o Gabriel falou, não, só um pouquinho, então tu reduz.
6: Isso.
3: Então tu reduz. Então tu anda menos ainda.
6: Exatamente.
3: Do que tu tá andando.
4: Não importa
3: porque
4: quão
3: assim,
4: pouco seja, ainda é muito.
3: É isso aí. É. Porque pra quem não entende, é o seguinte, o Mr. Pi essa semana completou 60 anos, né? É o nosso atleta mais experiente. E esse atleta experiente, ele... Ao contrário de Messi, Cristiano Ronaldo, até do próprio Neymar, que são jogadores que já atuam com uma certa limitação, mesmo o próprio Messi, ele já não corre o campo inteiro.
6: Não,
3: ele fica bem posicionado.
6: Certo.
3: Já o nosso atleta mais experiente, não. Ele corre o campo inteiro.
6: Não, ele é muito louco.
3: Ele é o único atleta de 60 a mais que corre o campo inteiro. Esse homem deve ser estudado.
6: Claro.
3: Ele é um fenômeno da natureza. Que Ronaldo fenômeno. Mr. P o fenômeno.
6: Ele respeita aqueles todos do campo que têm uma idade próxima, experiências próximas, mas admira demais e valoriza as categorias de base.
3: A juventude.
6: Claro, valoriza.
3: Quer trocar ideia com a juventude.
6: Promove a categoria de base.
3: Sim.
6: Entendeu? Coloca a categoria de base pra jogar.
3: Exatamente. É impressionante. E faz muito sucesso na categoria de base, ao contrário de outros. Que não tem a mesma sorte.
6: Certo. Agora, eu ia te perguntar uma
3: vamos
6: outra
3: coisa. Vamos sair de ti,
6: isso,
3: de nós.
6: Exatamente.
3: E vamos voltar pro programa.
6: Eu lembrei. Cara, hiato é um bom nome pra filho, né?
3: Hiato. Não, não é.
6: Eu acho legal,
3: não,
6: cara.
3: Não é o hiato.
6: Hiatinho,
3: não é.
6: Vem cá. Olha, cara. Iatinha
3: não. Iato Júnior.
6: Claro,
3: cara. Imagina o Iato Júnior. Iato Neto. Ah, não, é que na minha família todo mundo foi Iato.
6: Tu acha que eu vi comigo que a novela das nove, se tiver o Iatinho, quem seria? O filho.
3: Isso,
6: o herdeiro de uma
3: dos
6: família.
3: Rico.
6: Dos ricos.
3: Nome de rico.
6: Iatinho. Ai, eu ando preocupado Iatinho com o Iatinho. Iatinho
3: porque lembra o iate também, né?
6: Também, entendeu? Iatinho tá. A gente
3: bem.
6: Tem que cuidar do Iatinho.
3: Eu não sei se eu concordo, mas tudo bem.
6: Iato. Tá, inclusive, pode ser um filho que surja naquele período que não se imaginava que poderia acontecer. Aí ele veio de um iato. E se tornou o Iato. E aí, parabéns, foi batizado como Iato, registrado Iato, apelidado Iatinho.
3: Eu percebi desde que tu chegou à empresa hoje que tu bebeu antes do programa.
6: Não, eu... Né?
3: Isso vem deixando o nosso RH preocupado.
6: Sim.
3: Hoje mesmo, nossa
6: porque
3: amiga...
6: não pode, né?
3: A nossa amiga Rose, de RH, me perguntou, tá tudo bem com o Pi? Porque ela voltou de férias. Né? Aí
6: voltou.
3: Eu disse... A Rose voltou, que inclusive ela vai passar aqui depois pra falar contigo.
6: Ótimo, eu preciso muito.
3: Exato, porque tem uma liga, uma junta médica que te cuida.
6: Claro, né? Eu tava
3: sentindo sei de tudo, eu tenho acesso aos teus exames. Aliás, falando nisso, hoje no corporativo eu fui em busca dos direitos do meu atleta principal.
6: E os boletins tu tá acompanhando?
3: Tô acompanhando, não, às vezes muito irregular, às vezes irregular. Tem dias que tu faz o programa bem, tem dias que tu tá aqui, mas não tá aqui. Tá fazendo post em rede social, tá fazendo teus reacts no estúdio da rádio. Entendeu? Eu percebo. Mas como tu tem... Mas faz a tua, a tua, né? Que, na boa, se eu não fosse teu chefe, tu tava fudido.
6: É verdade.
3: Mas não. Tá tudo bem. Quero dizer que as suas férias estão programadas, tá, colaborador Everton?
6: Nossas.
3: As nossas. Nós sairemos juntos. Tu imagina, não, a gente não vai juntos de férias, mas tu imagina se fôssemos. Tu imagina, nós vamos... Sei lá, pra onde? Pro México, em férias. Eu e tu.
6: Ia ser uma coisa... Nós ia virar do avesso o país.
3: Nós ia revirar o México.
6: Muito.
3: Não, ia ser um negócio assustador. O México nunca seria mais o mesmo.
6: Não, não dá nem pra imaginar. Não, e tu não precisa beber.
3: Não, eu não preciso.
6: Não preciso,
3: porque eu tenho essa energia.
6: Já tem muito.
3: Eu tenho essa.
6: É até perigoso.
3: Exato. O negócio é que assim, é que eu tô atuando com certos freios morais.
6: Morais.
3: Situações em que eu concordei.
6: Morais e cívicos.
3: Eu fui lá e assinei.
6: Exato. O sistema, né?
3: O sistema. Eu fui lá e me entreguei pro sistema. Não, peraí, ó. Não, eu aceito. Eu aceito, entendeu?
6: Claro.
3: Então eu tô atuando dentro dessas quatro linhas. Porém, se fôssemos viajar juntos para o México de férias,
6: aí
3: certamente
6: teria
3: eu estaria solteiro.
6: Claro.
3: Estaria
6: claro.
3: Solteiro.
6: E aí, né? Então, e vamos aí, lá.
3: É melhor nem pensar nisso. Melhor nem pensar nisso, que não vai ser legal.
6: Eu vou espirrar.
3: Pô, participe aqui do programa no 489-9188-1009 ou então aqui no nosso chat da live do canal Desprogramados. As comemorações dos 62 anos de Balneário Camboriú estão chegando ao fim, mas ainda dá tempo de aproveitar. 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Apresentações culturais, eventos tradicionais, muita música, o emocionante casamento coletivo, o tradicional corte do bolo e o grande show de Alexandre Pires, que reuniu mais de 30 mil pessoas na Praia Central. Pô, o Alexandre Pires tem que vir aqui no programa, né, Alexandre Pires?
6: Eu ia dizer o mesmo pra ti.
3: Tem que gravar o Papo Desprogramado com a gente, ele mora aqui em Itapema.
6: Como assim?
3: O Guga mora em Floripa, não vem aqui.
6: Ah, o Guga nós já desistimos.
3: Já desistimos.
6: Agora ele... o Alexandre Pires.
3: A gente não desistiu.
6: Atenção, Alexandre Pires, que está nos ouvindo agora.
3: Namoro novo.
6: E se não está nos ouvindo agora, alguém encaminha isso aqui para ele.
3: Nós queremos Alexandre Pires aqui no programa.
6: Tomar vergonha na cara, Alexandre Pires, e vem aqui fazer o programa.
3: Porque ele estava na Praia Central de Balneário Camboriú.
6: Fez um baita show.
3: Reuniu mais de 30 mil pessoas, Mr. Pires.
6: E a gente gosta dele.
3: A gente gosta muito dele.
6: Gosta dele.
3: Muito.
6: A gente gosta dele. Então
3: e
6: vem
3: a
6: aqui.
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6: No dia 3, só para aproveitar, estamos falando de Balneário Camboriú, dia 3 de 10.
3: 3 de outubro.
6: Isto, eu vou estar no porão de Balneário Camboriú.
3: Não
6: com
3: te
6: o
3: falaram?
6: Meu stand-up.
3: Não te falaram que talvez a gente não esteja aí?
6: Ah, não está já aí?
3: Velho surdo!
6: Surdo sim, velho não.
3: Tá. Ah, tá então bom. Tá. Então tá. Vamos às boas?
6: Vamos às boas.
3: As boas do programa. Não, peraí que tem que botar a vinheta, tá na hora.
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3: Agora sim!
6: Agora sim!
3: Tá na hora, vamos às boas do programa, os assuntos que estão por aí, estão por aqui no Desprogramados. Agora 5h23! Quem sou eu?
6: Versão...
3: Artistas One Hit Wonder, aqueles artistas de apenas
6: de um hit,
3: conhecidos mundialmente pelo seu único hit.
6: Ah, o primeiro que eu pensei foi a primeira música do Pijama, mas eu quero mudar.
3: Qual que é a primeira música do Pijama?
6: É, The Way Fastball.
3: Ah, ela é um hit, One Hit Wonder.
6: Exatamente. É. Mas eu queria mudar, eu queria pegar alguém mais popular ainda.
3: Mais Bonnie Tyler.
6: Porra, é uma boa também, Total Eclipse of the Heart. É. Mas não sei se eu quero essa aí. Não. Tu quer essa aí?
3: Não.
6: Mas vamos lembrar de várias então, pra brincar assim.
3: Ah, mas eu posso escolher a minha?
6: Pode, por
3: eu
6: favor.
3: Eu quero ser o New Radicals e o Get What You Give.
6: Ah, mas... Eu não vou deixar, porque tem o segundo.
3: Não, mas não é um hit.
6: Não, mas o New Radicals emplacou duas. Não dá.
3: É, mas não. O One Hit Wonder deles é o You Get What You Give.
6: Não, mas para aí.
3: Não.
6: Quando
3: mas
6: a, é brincadeira, duas... a brincadeira não, artista que...
3: Vou abrir aqui a plataforma de streaming mais famosa.
6: Se tu botar o New Radicals aqui no servidor da Atlanta, vão ter as duas.
3: Duas, Someday You Know,
6: exatamente.
3: Que é uma balada, que é boa. Mas
6: linda.
3: Não é o hit da
6: não,
3: banda.
6: Não, mas acontece que... A bandas artistas de um sucesso só é um sucesso
3: mas
6: só.
3: Mas ele é um sucesso só, só tocou não aqui no Brasil essa música.
6: Mas para então aí. Nós estamos onde, porra?
3: Peraí, não, peraí.
6: Não, nós estamos onde?
3: Não, olha aqui,
6: nós
3: ó.
6: Nós estamos.
3: Olha a quantidade de plays. Olha a quantidade de plays. Agora
6: mas
3: não,
6: é,
3: tá,
6: você...
3: não
6: só tá um pouquinho. Funcionando. Gabriel.
3: Tá, para aí,
6: Gabriel,
3: escolhe.
6: Gabriel, vale o New Radicals tendo duas músicas ou não?
3: Claro que vale.
4: Eu nem sei de quem se trata.
6: Então a audiência vai responder imediatamente se está do meu lado ou do lado do Porã. Nós vamos criar aqui o plebiscito. Não vale.
3: New Radicals tem mais de uma música além de You Get What You Give?
6: Mas toca
3: ela
6: aí pra mostrar.
3: One Hit One, não vou porque vai cair a live.
6: Não, mas toca dois,
3: não,
6: três
3: segundos. Vou tocar no final do programa You Get What You Give, tá? Eu sou esse One Hit Wonder. Qual que tu quer ser?
6: Tá, eu vou ficar com o Fastball The Way, porque esta é uma só. Pronto.
3: Tá, mas e agora me cite mais duas
6: de
3: One
6: quem?
3: Hit Wonder.
6: Não. Ah, mais duas, três, vamos pensar. Eu imaginei... Não dá. Toto, África não dá, porque tem Lia.
3: É, não, e não Survivor, dá. Eye of the Tiger. Tem mais do Survivor?
6: Eye of the Tiger.
3: Survivor é Eye of the Tiger, né?
6: É, mas tem muitas bandas, e agora que a gente tá brincando, a gente não tá conseguindo lembrar.
3: Não, a gente nunca lembra, isso tem a ver com...
6: Sei outra. Sully's Island, Runaway Train.
3: Sully's Island, Runaway Train.
6: É a única. Tem outras, né? Mas não...
3: Mas é igual ao New Radicals, cara.
6: Não, é igual ao New Radicals. Não é.
3: É igual, velho.
6: Não é, velho.
3: Claro que é,
6: mano. Ah, para com essas tuas gírias de antigamente. Ai, velho. Ah,
3: e aí, meu velho?
6: Ah, é, porra.
3: Ai,
6: vamos lá.
3: É tão jovem, né?
6: Tá,
3: tão jovenzinho.
6: Sully's Island, Runaway Train, é diferente de New Radicals, porque New Radicals tocaram as duas, porque veio uma na sequência da outra.
3: Ah, tá bom.
6: São Luis Island não teve uma sequência. Então é tá. de uma só.
3: Tá bem.
6: Quem mais? Ah, já sei!
3: Sim.
6: When You're Wrong.
3: The Promise. Promise.
6: Uma só. Uma só.
3: Chumbawamba. Chumbawamba.
6: Chupar quem?
3: Chumbawamba.
6: O teu, não.
3: Não, para, cara.
6: Eu lembrei de outra. Queensryche, Silence Lucidity.
3: Ah, mas é que o Queensryche...
6: Já é uma alternativa,
3: mas não,
6: né?
3: É que o Queensryche, no mundo do metal, ele tem muitos hits.
6: Eu sei, porra, mas não Silent tô falando no mundo, City... porque no mundo
3: não,
6: dos fãs...
3: Mas
6: do
3: aí eu discordo, é a mesma coisa que o New Radicals,
6: não,
3: mas é cara. Que
6: tu, o teu negócio é discordar pra não, criar... Não. Olha aqui, ó.
3: Aquela mina, Meredith Brooks, tem uma só. Aquela.
6: Pá, aquela I'm mina, né, velho? Aquela mina. Pô, porra. Ah, aquela mina é brabo, né, cara? Puta merda, olha. Ah, aquela mina.
3: Por que, que tu não vai... Deixa pra lá.
6: Tá.
3: Vou pensar em
6: outra. Como é o nome da guria que tu tá falando, da artista?
3: Meredith Brooks.
6: Não, tem várias.
3: Não, ela tem uma só,
6: não,
3: cara.
6: Várias.
3: Meredith
6: é uma mulher...
3: Brooks é só beat que ela
6: é
3: tem.
6: É uma mulher... Porra, tocou pra caramba.
3: Meredith Brooks.
6: Não.
3: Meredith. Não. Meredith.
6: Não, ah, tu desconhece.
3: Só tem uma, cara. Ah. Só tem uma, inclusive, no servidor da rádio
6: esse
3: mais ouvida de Grande
6: Porto.
3: Não
6: serve pra Floripa. Nada, é um servidor que não serve.
3: Ah, para, cara.
6: Tá, vamos ver quem mais. Não, por enquanto, o que nós estamos de comum acordo, em comum acordo, eu e tu, são duas. Ah. Fastball the Way e o When You're Wrong. Estas...
3: O Terence Trent D'Arby, Wishing Well.
6: Ele... Tá, verdade.
3: Wishing Well.
6: Único.
3: Wish me love, wishing well. The kissing tell.
6: Sim, sim,
3: oh, wishing well. Pô, essa música
6: Trent
3: é demais.
6: Terence Trent D'Arby, Wishing Well. Perfeito. Tá valendo, tá valendo. Tá valendo, tá valendo. É... Virguloides, bagulho no bumba.
3: Ah, com certeza.
6: Virguloides, bagulho no bumba.
3: É, bagulho no bumba é. Bumba. Aquela Polo, Vagalumes. Lembra?
6: Ah, não sei nem que banda é essa.
3: Era aquela... Claro, se eu botar aqui pra tocar, tu vai saber.
6: Eu vou lembrar. Não, mas não lembro. Tá.
3: Polo Vagalumes. Essa também.
6: Tá.
3: O
6: Gabriel quer falar uma.
4: Os Camaradas, os Seis Manés.
3: Bah, é verdade.
4: Vini mexe a cadeira.
3: Vini mexe
6: não,
3: a cadeira.
6: Não. O Vini tem várias.
4: Ele tá discordador hoje,
6: não, só
4: né?
6: Um pouquinho.
4: Ele tá discordindo.
6: Não,
3: qual
6: para aí.
3: Qual que tu tocava do Vini pra dar um molho na programação? Pra dar o teu molho na programação, que não era o hit.
6: Pega o Vini, bota aí, Vini.
3: Não, Vini mexe servidor. A cadeira, cara. Aceita, não. Velho. Aceita que dói menos. Não foi velho com o intuito de... Desculpa. Peço perdão até porque o nosso escritório
6: aqui,
3: não
6: ó,
3: quer mais.
6: Eu vou
3: mais.
6: Chamar o Vini e eu tô indignado.
3: Não,
6: eu vou
3: tu não vai
6: ele.
3: Chamar o Vini, nós vamos passar vergonha.
6: Ah!
3: Ele só tem um hit que é mexe a cadeira. É, aquela banda lá da Carla. O Carla!
6: LS Jack.
3: LS Jack.
6: LS Jack.
3: LS Jack.
6: Agora os fãs de LS Jack vão ficar magoados.
3: Claro que vão. Tá bom, eu acho que temos uma boa ali.
6: Não, o LS Jack tem mais também. Tem mais.
3: Ai, ai, como é difícil, cara. É muito difícil, chefe.
6: Não. E o Vini? O Vini? Querem ver que eu estou enganado? O Tiazinha.
3: Não, esse não bombou, cara.
6: Mas como não,
3: não
6: cara?
3: O
6: Tiazinho.
3: Não,
6: mas
3: essa
6: claro.
3: Não bombou, cara. Aquela mina do Canudinho. Se eu
6: Renata
3: tivesse
6: Ruda.
3: Um Canudinho.
6: Renata Ruda.
3: E aquela outra que ontem no Pretinho tava de aniversário, a Vanessa Rangel, Alpiste.
6: Palpite,
3: né? Palpite.
6: Vanessa Rangel também.
3: Tô com saudade de você, embaixo do meu cobertor.
6: Para de me olhar e dizer essas coisas, parece que isso aí é uma verdade.
3: Tá cansado de se iludir, né?
6: É claro. Tá bom, lembrei de outra do Vini.
3: É.
6: Heloísa.
3: Mas essa é a Heloísa mexe a cadeira, cara.
6: Eu sei.
3: Ai, ai.
6: Tá.
3: Tá bem. Acho que tá bom de
6: não,
3: música.
6: Vamos continuar. Vamos. Eu vou pesquisar.
3: A galera pode sugerir aí.
6: Eu vou pesquisar.
3: 489-9188-1009. É, até vou pesquisar também aqui, ó. One
6: olha
3: Hit
6: aqui,
3: Wonder.
6: Olha aqui, ó. Botei o Vini aqui. Botei o Vini aqui, tem outra. É, Shake Boom. Também.
3: Não, cara,
6: também
3: não
6: tocou.
3: Tem. Não, isso aí não tocou.
6: Falta
3: cara.
6: De respeito com o meu
3: isso
6: amigo.
3: Aí não ó, aqui, ó, uma.
6: Ó!
3: Aqui tem uma lista, ó. De alguns One Hit Wonder.
6: O TT mandou mensagem.
3: Ah.
6: Mr. P tem razão.
3: Tem nada.
6: Não é uma banda de um hit só, é banda de um hit só que emplacou mais que uma, não. Tá aqui, ó, ele escreveu.
3: Mas é que não emplacou mais que uma. Essa aí nós inventamos pra tocar mais uma música da banda. Não, não é o hit, da banda,
6: não é
3: One Hit Wonder. É You Get What You Give, é pela qual eles são conhecidos a vida inteira.
6: Então Los Hermanos tá nessa.
3: Los Hermanos não, tem um monte de música.
6: Ah, olha não, aqui, ó. Não, eles são conhecidos Julia... por... Então, só...
3: Não mesmo.
6: Ah, pergunta daí você... Por que que o New Radicals...
3: O vento...
6: Então tu tá te contradizendo. São dois pesos e duas medidas.
3: Eu sou a contradição.
6: Ai, Raul Seixas, tá te achando um gênio agora.
3: Eu prefiro ser...
6: Essa metamorfose ambulante, seu comunista.
3: Aqui, ó. A culpa é desses comunistas.
6: Exato, ó. Comunista de iPhone.
3: Comunista de iPhone de camisa.
6: De camisa. De camisa de marca. Também só olhar pra essa barba a gente já vê.
3: Los Del Rio, Macarena.
6: É verdade, esta é.
3: Chumbawamba, que eu já citei, Thump Thumping.
4: Felipe Dilon, a nossa audiência lembrou.
3: Musa do Verão.
6: Felipe Dilon tem mais.
3: Pelo amor de Deus, cara, tu tá sendo muito generoso.
6: Exatamente, porque eu sou uma pessoa generosa.
3: Não, tu não é.
6: Eu não sou essa amargura que vocês estão parecendo.
3: Luca, tô nem aí.
6: Ah, não, eu gosto da Luca.
3: Tô nem aí, eu gosto dela também, mas
6: é verdade,
3: o hit dela, tô nem aí.
6: Tá certo.
3: Lubega, Mambo Number
6: 5. Essa sim, perfeito. Ah, o outro aquele gordinho que morreu. O Chubabaueba.
3: Chubabaue.
6: Sabe qual é, né? Que eu tô falando.
3: Não, é o Psy, Gangnam Style.
6: O do...
3: Mas Gangnam Style também é, né?
6: Não, tem mais.
3: Não, Gangnam Style é o único hit do Psy, cara.
6: O
3: Israel Kamaku e o Olê.
6: Isto!
3: Over the... Somewhere
6: Isto.
3: Over the Rainbow.
6: Esse aí.
3: Ai, ai. Kobe Kylie, só tem uma também.
6: O que que Kobe?
3: Kylie. Tá! Vencemos essa parte do programa.
6: Ah, é muito legal.
3: Mande as suas One Hit Wonder aí pra gente no 489-9188-1009 ou então no chat da nossa live no canal Desprogramados. Diz aí, Mr. P.
6: Quer promover uma briga na família ou num encontro de amigos depois que já estão bebendo? Propõe essa brincadeira. Vai dar uma briga tremenda, porque eu e o Porã que não brigamos com o Gabriel, que não brigamos e não ficamos emburrados nenhum com o outro, porque nós estamos fazendo um programa. A gente não pode brigar sério. Agora, se nós não estivéssemos, um de nós já teria saído da sala, o outro já teria ficado invocado, silenciado. Uhum. Então, faça essa brincadeira para brigar com as pessoas.
3: Boa,
6: no encontro,
3: ótimo.
4: Quem
3: aproveite...
4: dos dois tu seria, Pi?
3: Aproveite o fim de semana. Não, ele sairia, ele sairia ofendido.
4: E ficaria 20 anos sem falar com a gente.
6: Isto! O Porã seria o cara que ia ficar, continuar insistindo, sozinho. E o Gabriel ia ficar quieto. Mais ou menos isso. É isso aí. E o Porã ia ficar olhando pro Gabriel. É, aí, ó.
3: Isso aí, ó. Não sabe brincar.
6: Não sabe brincar, não sabe perder,
3: não sabe
6: brincar. Rato.
3: É isso
6: agora
3: aí.
6: Vai ficar não sei quantos dias sem falar comigo. Ah, baita otário. Eu não sei
3: aniversariantes de amanhã. Aniversariantes.
6: E aí de noite ia me mandar mensagem.
3: Pô, desculpa, foi mal.
6: É, eu exagerei. Aí eu ia responder pra ele.
4: É que eu não surfei hoje de manhã.
6: Isso! Boa, Gabriel!
4: Faz dias que eu não surfo.
6: Exato! Ah, tô muito estressado. Sabe como é que eu tô?
3: Só duas coisas que tiram
6: e
3: meu
6: estresse.
3: Eu não
6: transo faz duas semanas.
3: Falou justamente as duas coisas que tiram meu estresse, sexo e surf.
6: É, cara, tem tanta gente querendo transar aí, cara.
3: É verdade.
6: Vai transar, cara.
3: Não, mas eu tô bem. Isso eu não
6: posso
3: reclamar.
6: Quando a tua esposa não quiser,
3: não, tu não pode falar da minha esposa. Tu não pode. Tem uma cláusula no nosso contrato, tu não pode.
6: Não,
3: tu não pode. Não, tu tá te passando. Pera aí.
6: É verdade, não é verdade.
3: Para aí, cara. Não, por favor, a pessoa tá lá trabalhando, nem ouve o programa. Aniversariantes de amanhã, o Matt Shadows, que é vocalista
6: tá
3: do Avenged Sevenfold.
6: Ai.
3: 45 anos do cara do Avenged Sevenfold.
6: Perfeito. Legal, parabéns pra ele.
3: O grande ídolo de Mr. P na atualidade, 24 anos amanhã, João Gomes.
6: Okay,
3: João Gomes é legal, cara.
6: Eu vou dançar com ela agora aqui.
3: João Gomes é muito legal.
4: João Gomes tá fazendo 24 anos, né? Muito 24. Jovem.
6: E quando for dançar?
3: Ele trabalhou na mesma olaria do Pi. mesmo tipo de trabalho.
6: Posso fazer o João Gomes?
3: Posso fazer o João Gomes? Faz. João Gomes ao vivo no Desprogramados desta quinta-feira.
9: Eu gosto de um forró pra dançar com todo mundo. Eu gosto de pegar uma mulher pra dançar. Vamos dançar. O forró que é bem bom. Quando a gente sai dançando, quando a gente sai dançando, a gente fica bem cansado. E no entanto, a felicidade toca toda a alma daquele que tá dançando. Vamos dançar forró, vamos dançar forró.
3: Ai, ai, da próxima vez tu faz o caco do Fala Mansa. Acho que vai ser melhor. Ai, ai. Amanhã também tá de aniversário José Roberto Guimarães, 72 anos, super campeão no vôlei brasileiro, né? Mundial, olímpico, grande cara. Pera aí, o que, que houve, João Gomes?
9: Eu vou imitar o João Gomes. E quando eu danço o forró, é o forró que eu vou dançar.
3: Vai, o cara bebeu mesmo antes de vir, cara. Vai, daí complica. Daí é difícil te defender. Tá, o José Roberto Guimarães cagou pro José Roberto Guimarães, que é um dos maiores campeões da história do vôlei brasileiro e mundial. 72 anos. Pode mostrar pra nós as fotos que vocês estão botando na live?
6: Pô, eu gosto demais dele.
3: É? Ninguém te perguntou. Ninguém te perguntou, mas que bom que tu gosta dele. Ai, ai, ai. Acontecimento de amanhã e acontecimento importante.
6: Na história.
3: Na história. Amanhã é o Dia Mundial do Orgasmo. Dia Mundial do Orgasmo.
6: Ah, mas vai ser uma loucura. Amanhã a gritaria vai ser grande.
3: Tem que se comemorar.
6: Comemorar como?
3: Tendo orgasmos. É, a melhor maneira de comemorar o dia do orgasmo não é ficando sem ter orgasmo.
6: Se o dia da pizza se come pizza...
3: Exato, no dia do orgasmo você goza.
6: Claro. Ah.
3: Olha aqui, criado em 1900...
6: Meia-noite tá valendo já.
3: Criado em 1990... Isso, tu já pode começar hoje.
6: Vou começar.
3: Criado em 1999 por iniciativa de lojas britânicas, o dia tem como objetivo promover o debate aberto sobre sexualidade e bem-estar.
6: Ah, que delícia. Ah, e é bom mesmo, né?
3: Sexo é vida.
6: Mas é claro, a prova é que nós estamos aqui.
3: Exatamente.
6: Não fosse isso...
3: Se não fosse uma relação sexual, nenhum de nós estaríamos aqui.
6: Não.
3: É, verdade. Tens toda a razão.
6: Olha aí, ó.
3: Dessa vez tu acertou.
6: Ah!
3: Parabéns, Mr. P.
6: A gente vai...
3: Estamos tentando aí, né?
6: É.
3: Meu bruxo.
6: Ah, meu velho.
3: Ai,
6: meu
3: ai,
6: velho,
3: ai.
6: Irmão,
3: vamos falar dos próximos eventos aqui da Atlântida.
6: Por favor.
3: É, porque a gente já falou do Barão Vermelho. Barão Vermelho é na semana que vem, dia 8 de agosto, na Arena Opus. 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
6: Felipe Rett tem que sempre ter outro carro para levar as bagagens, né?
3: Um sedã, né?
6: É. Então Felipe ele sedã. Sempre pede outro carro junto.
3: Muito boa
6: viagem.
3: Essa piada é ótima.
6: Né, o Felipe, né?
3: É, exato.
4: Se perguntam para ele onde é que fica tal lugar, ele fala segue Rett.
3: Segue Rett toda a vida. Parabéns, Gabriel, diretor. Voltou ao programa com tudo e vai levar o Supla Peladinho. Por essa sua declaração.
6: Se a gente entrevistar ele, nós vamos perguntar. Escuta, tu realmente cumpre com o que tu é?
3: Gabriel, o diretor, tá na live, dando beijinho na estátua.
6: Beijou o ombro, né?
3: É, beijinho no ombro.
6: O ombro e devolveu.
3: É que ele sabe que as partes nobres são nossas.
6: São!
3: Olha aqui, amanhã, na verdade, na madrugada desta sexta-feira, olhe para o céu.
6: Olhe para o céu e vejo uma multidão. Não, uma nuvem branca que vai passando. Olhe para a terra. Só um pouquinho, deixa eu cantar.
3: Vai, Jesus Cristo.
6: Essa música é maravilhosa.
3: Então, por
6: favor. Vamos cantar junto.
3: Não, canta tu. Tá. Eu não quero cantar.
6: Tá, mas não, não vamos cantar o refrão, vamos direto da estrofe. Olho pro céu e vejo uma nuvem branca que vai passando. Olho pra terra e vejo uma multidão que vai caminhando. Como essa gente, como essa nuvem branca, essa gente não sabe aonde vai. Quem poderá dizer o caminho certo é você, meu pai. Jesus Cristo, Jesus Cristo, Jesus Cristo, eu estou aqui.
3: Muito bem, 19 para 6. Olhe para o céu, em condições favoráveis.
6: Olhe para o céu e veja uma nuvem branca que vai passando.
3: Em condições...
6: Posso cantar?
3: Não, já cantou, vou desligar teu microfone. Em condições favoráveis.
6: É
3: presta atenção, ô merda!
6: Presta atenção. O que que...
3: Mas que coisa, cara. Um negócio legal pra falar pra galera.
6: Tu tá violento hoje.
3: Não é, que tem uma hora que a paciência termina.
6: Paciência.
3: Eu te dei tanto amor nos últimos dias que hoje transbordou
6: hoje
3: a raiva.
6: Hoje eu vim louco.
3: É, olha aqui, ó.
6: Olha aqui.
3: É, vai ter uma chuva de meteoros nessa madrugada.
6: Luan Santana.
3: E terá o meteoro da paixão. terá seu pico na madrugada dessa sexta-feira, em condições favoráveis. Tu que fica acordado, tem insônia.
6: Sim.
3: Né? Em condições favoráveis,
6: Sônia,
3: será possível observar...
6: Vamos para a festa fazer um trenzinho, você vai na frente, que eu vou atrás. Pá, essa música do Léo Gêmeo é muito boa.
3: O velho não tomou os remédios hoje. tá difícil. Vou ligar pros teus filhos agora. Vou
6: começar
3: a ligar pros teus filhos. Ao invés de ligar pra tua mãe, eu vou ligar pros teus filhos agora. Olha aqui, ô Ian, tá difícil de lidar
6: não,
3: pro teu pai, cara.
6: Se tu ligar meu filho, eu vou ligar pra tua mulher. Pra
3: não.
6: Tua esposa.
3: Não, tu não pode falar da minha esposa aqui.
6: Por que tu tá colocando meus filhos aí?
3: Não, tá certo, não.
6: Não.
3: A pior coisa que tem é um pai envergonhar os filhos.
6: Vem
3: é
6: buscar
3: ruim,
6: o
3: né,
6: teu pai.
3: Ah, vem
6: vai
3: buscar
6: lá
3: teu
6: buscar
3: pai
6: o
3: aqui.
6: Teu pai.
3: Ah, ontem eu vi uma, falando nisso, eu vi um negócio lindo, de um trecho de uma entrevista do Nando Reis, né, falando de quando ele parou de beber.
6: Ah, sim, sim.
3: Que ele dizia, assim, que a maior declaração de amor, quando ele tava tentando parar de beber, foi da filha
6: a
3: dele.
6: Filha, né?
3: Da filha dele, a Sofia, que escreveu no quadro lá que tinha na casa dele: papai, por favor, não bebe hoje.
6: Pá.
3: E aí ele ali bateu.
6: E tu falou em Sofia...
3: Sofia Reis.
6: Como é bonita aquela música da Sofia, né?
3: Qual que é a música
6: Sofia
3: da Sofia?
6: Sofia da Velha, oi, da encruzilhada.
4: Sabe, cara, o que que ela respondia quando perguntavam se ela era filha do Nando Reis?
3: Sofia ganhou de novo!
6: Ganhou de novo!
3: E aqui nós vamos fazer uma crítica ao que não veio hoje, ao Yuri Leite. Tá cansado de nós.
6: E mostrando que é melhor
3: não,
6: o Gabriel.
3: E eu vou te dizer uma coisa. É o rodízio das peças é o que faz interessante a
6: Exato.
3: Participação dos outros.
6: Exato.
3: Porque eles cansam de nós. O Yuri, essa semana, ele tava tão cansado da gente que ele manifestou com sinceridade o que ele pensa sobre o programa.
6: Sim, foi muito sincero.
3: Foi muito sincero e desagradável. Disse que nós fazemos o programa só pra falar da gente.
6: Exato. O que não é verdade. Estamos falando agora então, da Sofia
3: Reis, da Sofia Loren, do Chuva de Meteoros.
6: Minha avó, Sofia.
3: Ah, que legal. Manda um beijo pra ela.
6: Não, ela morreu já. Minha avó já morreu.
3: Mas é claro, se tu tá quase morrendo, como é que a tua avó vai estar viva?
6: Eu não venho mais.
3: Ai, cara.
6: Não, aí significa que eu tô morrendo. Eu venho. Vem
3: tá,
6: beijar, senhor.
3: Vai, beija a estátua. Aqui. O Gabriel, o diretor. Foi muito bem. Parabéns. Tá, deixa eu terminar a notícia da chuva de meteoros para as pessoas olharem para o céu hoje.
6: Olho pro céu e vejo uma nuvem branca.
3: Em condições favoráveis, será possível observar a chuva de meteoros até 25 meteoros por hora, segundo a Agência Espacial Brasileira, unidade de pesquisa vinculada ao Ministério da Ciência, Tecnologia e Inovação. A lua cheia deve reduzir a visibilidade dos meteoros mais fracos, mas o fenômeno ainda poderá ser observado a olho nu, sem necessidade de telescópios ou binóculos. Melhor horário para acompanhar a chuva de meteoros é entre 1h30 e 2 da manhã. Tu deve estar chegando em casa por aí.
6: É, bem nessa
3: por
6: hora.
3: Por aí. O ideal é procurar um local escuro, longe de iluminação das cidades e observar uma ampla faixa do céu para ver aí a chuva de meteoros.
6: E teremos estrelas cadentes também.
3: Sim, chuva de meteoros e estrelas cadentes.
6: É a mesma coisa?
3: Não é bem a mesma coisa.
6: Ah, tá. Não, me assustei. Eu achei que eu podia estar falando uma bobagem aqui.
3: Geralmente tu tá. Vamos fazer o show do intervalo e a gente já volta.
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14: O inverno em Santa Catarina transforma o estado em um destino cheio de experiências. 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Seja para quem busca frio intenso ou dias agradáveis perto do mar, o inverno catarinense oferece opções para todos os estilos de viagem. Santa Catarina mostra que a estação mais fria do ano também pode ser uma das mais acolhedoras, convidando moradores e visitantes a descobrirem novos destinos e viverem momentos especiais. 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
3: Uou, um beijo do gordo, estamos de volta. Desprogramados na Atlântida, agora 7 para 6, 6 da tarde, tem Pretinho Básico, mais um campeão de audiência aqui na grade, campeã da Rede Atlântida. E agora vamos ao ouvinte desprogramado, várias participações aqui sobre One Hit Wonder, sobre bandas, artistas, One Hit Wonder, aqueles artistas que fizeram apenas um sucesso e desapareceram.
6: Vamos lá.
3: Cake com Never There.
6: Perfeito, concordo.
3: É um hit, né?
6: Concordamos,
3: é um hit,
6: concordamos.
3: Mas com uma banda que é isso, tu vai pro universo deles, a galera gosta de mais várias outras, né? Mas eles também têm aquela
6: várias
3: versão...
6: Várias outras.
3: Eles têm aquela versão de I Will Survive também, que ajudou. Ajudou um pouquinho.
6: E agora?
3: É uma boa versão.
6: É, mas aí vai contra tudo que tu falou
3: Bruno
6: até agora.
3: Bruno Silva de Joinville. O Absinto, Ursinho Blau Blau, meu ursinho Blau Blau de brinquedo.
6: Perfeito,
3: né?
6: Perfeito.
3: Metrô, tudo pode mudar no balanço das horas.
6: Não,
3: tudo
6: metrô,
3: pode
6: beat
3: mudar.
6: Acelerado.
3: Ah, é Coração Ligado, beat acelerado.
6: Tem várias,
3: duas.
6: Metrô tem várias.
3: Tem duas. Luca, tô nem aí, já citamos, agora o WhatsApp resolveu.
6: O Marcelo Augusto
3: atualizar.
6: Mandou aqui pra mim.
3: Manda.
6: Daido.
3: Ah, Daido, thank you.
6: Thank you. E além dele também o Leandro lembrou, mas aí o Scatman John, eu acho que não, né? Tem duas.
3: Mandaram aqui também.
6: E os...
3: The Wonders, That Thing You Do.
6: Mandaram
3: aqui.
6: Claro. Claro.
3: O Surto, a Cera, o Surto tem duas, tem o Tudo é Possível.
6: Por incrível que pareça, obviamente que o tamanho da banda é inquestionável, mas La Bamba com Los Lobos é um hit, né? Por mais que a banda tenha sido grandiosa.
3: Tá bom. É, One Hit Wonder é bom chibom das meninas. Por que que me lembrou essa música?
6: Por que tu não tira da cabeça
3: porque
6: agora?
3: Porque fica na cabeça, fica. O bom chibom, chibom, chibom, bom, bom.
6: Bom chibom, chibom, bom.
3: Nossa,
6: chibom,
3: isso
6: bom, bom.
3: Fica na cabeça da pessoa. E
6: é,
3: tem aquele,
6: essa é aquela, analisando aquele, é, né?
4: Posso estar espalhando uma fake news, mas acho que o Paulo Miklos regravou essa música agora há pouco tempo.
3: Não pode.
6: Poxa.
3: Se Gianni de Brusque mandou essa pra nós, nos ouve todos os dias... É. Kaoma, Chorando Se Foi. Pô, essa música é bonita.
6: Chorando Se Foi.
3: Quem um dia Deus só me fez chorar.
6: É, boa, boa, maravilhosa.
3: É bonita essa
6: tudo
3: música.
6: Isso eu
3: cara.
6: Toco no baile do Pi.
3: É bom pra caramba isso
6: é
3: aí.
6: É muito bom.
3: É bonito. Lembrei da minha primeira namorada que me deu um fora.
6: A primeira namorada.
3: Vamos ver, tem mais aqui. For Non Blondes, WhatsApp. Boa. Chorando Se Foi. Pô, essa música é bonita.
6: Chorando Se Foi.
3: Quem um dia Deus só me fez chorar.
6: É, boa, boa, maravilhosa.
3: Ah, é bonita essa
6: tudo
3: música,
6: isso eu
3: cara.
6: Toco no baile do Pi.
3: É bom pra caramba isso
6: é
3: aí.
6: É muito bom.
3: É bonito. Lembrei da minha primeira namorada que me deu um fora.
6: A primeira... É...

0: O Ray já falamos.
1: Tem uma outra, mas
0: tudo bem.
1: É.
0: Blind Melon, No Rain.
1: Perfeito, essa
0: essa.
1: Blind
0: Melon, No Rain.
1: Lá. Crash Test Dummies.
0: Também. Galera participando, tá legal. Chris Isaac, Wicked Game.
1: Isso é maravilhoso. Essa é uma das maiores músicas de todos os tempos. A versão acústica, não, mas...
0: Área do pijão. Ah, isso é um absurdo, gente. Isso é espetacular. Que coisa incrível, gente.
1: Vamos parar por aí,
0: não, mas
1: né?
0: Mas Chris Isaac... Essa do Chris Isaac é foda.
1: Não tem cabimento, cara.
0: Não. E ela tá num filme do...
1: vai começar?
0: Não, peraí, cara. É um dos filmes da minha vida, que é o Coração Selvagem com o Jack o... Puta, Nicolas Cage.
1: Faz
0: o
1: assim,
0: Nicolas Cage, ele dirigindo o carro e tocando Chris Isaac Wicked Game.
1: Tu te emociona.
0: Pá, aquele filme é foda. É. Desculpa, pessoal. Desculpa as crianças.
1: Assiste ele de novo hoje.
0: Eu vou estar no ônibus. Isso. Amanhã eu não venho, já te falei.
1: Ah, é verdade, amanhã nós estamos, não teremos
0: em Porto.
1: Não teremos.
0: Vou estar em Porto, né, meu? Tá. Bah, vou chegar em Porto, ver os guri.
1: É verdade.
0: É?
1: Tá bom.
0: Acabou o programa.
1: Acabou.
0: Vamos tocar o One Hit Wonder aqui do New Radicals.
1: Ah, não.
0: You Get What You Give.
1: Eu tocar o Wicked Game.
0: Ah, mas é que pra esse horário é o You Get What You Give. Depois tu toca lá no...
1: E que não entra nas bandas de apenas um hit. Não entra.
0: Claro que é.
1: Não entra, porque tem duas.
0: One, two, three, four.
1: É inevitável ver ele na escada rolante e sobe, né? A gente se relaciona com ele sempre.
0: Gostou? Essa música é maravilhosa.
1: Então vai e leva ela pra viagem. Ah, dizer que isso já tem 25 anos.
0: Essa música é maravilhosa.
1: Já tem 25 anos, tocava no início do pijama.
0: É verdade.
1: Música. Tu já viu ele hoje?
0: Não. Não queira ver.
1: Não.
0: Ele tá bem?
1: Tá, claro.
0: Melhor
1: tá.
0: do Mas que é muito o engraçado. JK do Jamiroquai?
1: Não, eu acho que tá parelho. Parelho.
0: Vamos ouvir a música, que essa música é demais.
1: Já devia ter
0: tá
1: ficado
0: Tá na trilha
1: quieto,
0: daquele
1: não
0: filme
1: para.
0: Tá Dando Onda, que tem os pinguinzinhos, que tem o Big Z, que a galera me chama lá no Pretinho. Tá? Acabou, vem aí o Pretinho Básico, amanhã tem desprogramados.
1: Tu é o Kowalski.
0: Não, aquele é os pinguins de Madagascar.
1: Isso, é esse que tu é o Kowalski.
0: Tchau, até amanhã, desprogramados amanhã com o Mr. P e Ricardinho. Eu volto na segunda, um bom fim de semana a todos. Foi legal demais estar aqui com vocês hoje, tchau!

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5: Ruim pro Alexandre. 6:06, tá no ar o Pretinho Básico, ao vivo pra toda a rede Atlântida. Pretinho Básico deste dia 30 de julho, 6:00 PM, edição das 6:00 PM. 6:07 vai bater agora o horário. 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Gordo Léo, Léo Oliveira, boa tarde.
6: Ah, tô irritado.
5: Por quê?
6: Ah, vi a escalação do Grêmio, me irritei aqui, cara. Ah, para com isso. Já botou o Dodge, cara. Ah, porra. O cara rifou o jogo. Boa tarde para todo mundo. Já tô puto já.
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7: E aí, Rafa, tudo certo?
5: Tudo certo.
7: Vambora, bom fim de tarde pra todo mundo. Coisa linda, a vida é bonita, cara. A vida é bela. Vambora.
6: Baita filme.
7: A vida é bela, é um baita
5: filme. É o melhor filme, é o melhor filme.
8: Pior que não
5: é. É o melhor filme que eu já vi na minha vida.
6: Sério?
5: É o meu filme. O meu filme da vida é
6: Forte, bruxo.
8: Que saudade do Rafinha.
5: 99!
8: Dois pés no peito agora.
5: Pode vir. Eu lembro do meu pai, então é muito legal.
6: Filmaço.
5: 99, o app que te leva pra viver o melhor de boa.
6: A segunda dele na semana com o pai.
5: Vai de 99, Rodrigo Ada.
8: Eu não.
6: Ah, não foi tu, foi Porã.
8: E aí, gurizada, tudo certo? Não, eu tô brincando, mas eu realmente não gosto desse filme. Mas tem uma ligação afetiva, eu aceito. Aí eu não vou pro debate.
5: E é meio comédia, meio drama, é o jeito que eu levo a vida.
8: É a única coisa que eu acho legal no Bellini, desculpa atrapalhar o áudio.
5: Bellini.
6: Bellini foi capitão, né? 58,
8: puta merda,
6: né?
8: Então eu vi o filme errado.
6: Tu viu o filme que tinha um gol do Pelé?
8: Mas não é o Fernando Bellini que fazia as pegadinhas com o Gibi?
5: Não, é o Roberto Bellini.
6: Fernando Bellini, cara, que fazia pegadinha.
8: As pegadinhas do Silvio Santos.
6: O Gibi.
8: Junto com o Gibi, com o Ivo Holanda.
6: Com a Ruth Ross.
8: Ruth Ross.
6: É a Ruth Ross.
5: O produtor interino do programa, Nathan Nunes, boa tarde.
9: Boa tarde, Rafael Gomes, bancada do Pretinho Básico.
8: Muito elegante,
5: Nathan. Obrigado.
9: Obrigado.
6: Tá bonito, cara. Parabéns, cara. Tá muito
9: obrigado,
6: bonito.
9: Obrigado.
6: A barba tá legal,
9: Eu escolhi acreditar.
6: Eu não minto pra ti, cara.
9: Tudo bem.
5: Quê?
6: Quanto tu viu mentir pra ele?
5: Porra.
9: Ah, agora eu tô descobrindo.
5: Ai, Pretinho Básico de hoje tem o nosso ouvinte aniversariante, o Thiago Henning. O Thiago Henning é agricultor.
9: Né? É bom.
5: É agricultor de Irienópolis. Onde é que fica Irienópolis, Gordo Léo?
6: Minas Gerais.
5: Santa Catarina.
6: Mudou,
5: tá fazendo
6: então
5: hoje 31 anos.
7: Nópolis. O cara sempre acha que é Minas.
6: Pois é, né, cara? E nem tem tanta cidade com Nópolis assim.
5: Florianópolis.
6: Em Minas Gerais?
5: Tem. Rondonópolis.
7: Florianópolis de Minas.
6: Rondonópolis não é em Minas.
8: Sabe, eu tô que falando das cidades que queriam emancipar Viamão, a parte da 32 até a 42, era pra ser Viamópolis o nome.
6: Mentira. Sério? Às vezes não dá, né?
8: Aí ficou via mão ali mesmo, graças a Deus. Um beijo pra galera da velha capital aí.
5: Nosso operador de lives é o Zé Thiago, Zé Carona. Um beijo, Zé Carona, tamo junto. E agora vamos pros dias.
6: Ah, que zeira, meu irmão.
5: Cansamos hoje da pena, tá tudo bem?
6: Pô, foi pegado a homenagem ao Jimmy Clean.
7: Da pena é gremista.
5: É mesmo, 4:19.
6: Começamos a fazer uma fumaça, Adams. Em homenagem, hoje é aniversário do Jimmy Clean.
8: Opa!
6: Daí fizemos ali no bosque da UFSC. E fizemos aqui embaixo.
8: Voltou rápido, hein?
5: Da UX ou da UFSC?
6: UFSC.
5: Ah, tá.
6: Não, lá foi um representante meu lá.
7: Mas em Caxias também fizeram, não.
6: E Glenn. E fiz lá no sétimo andar ali também.
8: O Glenn não faz mais isso, cara. Não faz isso, cara.
6: Quem? O Glenn Júnior.
8: Eu gosto da piscadinha depois.
6: Glenn Júnior. Aí aqui a gente fez no sétimo andar ali no rooftop. E aí.
8: Estouraram um balão ali?
6: Dois. E o melhor time Clean, ouvimos o
5: Rei. E quem mais que estavam lá?
6: Eu não gostaria de divulgar nomes, mas um abraço.
8: Essa vaga foi preenchida. Como é que é o nome do camarada que tá aí agora?
6: Um abraço pro Rafael de Velho.
5: Ah, não me lembro.
8: Castelhano?
6: Rafael de Velho e o Pretzel.
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8: Ah, que rateada.
5: Não. O que isso?
6: Rateada, né?
8: Não.
5: Como rateada?
8: até não, crime.
6: Tem que devolver 3 mil.
10: Não, cara, não. Só um pouquinho.
6: Tá 2, então.
10: É que daí vão saber justamente, não. Não, tem que devolver todo o dinheiro. Se o dinheiro não é teu, tem que devolver.
6: Tu perdeu 3 mil. Quê?
10: É crime, é o crime.
6: Não, é crime se a pessoa te pegar. Se tu perder 4 mil na minha frente de dinheiro, eu vou te devolver o dinheiro, se tu me ver.
7: Não, mas se tu achar 4 mil perdido na rua, não é crime.
6: Aí se fudeu.
10: Tá, mas depende. Se a pessoa conseguir comprovar que é dela, é crime.
6: Olha, nós temos uma visão, tem as notas de dinheiro.
7: Cara, a gente tem uma grande questão aqui, Gomes.
10: Natan Nunes, abre essa pra nós.
6: Natan, o que acontece?
11: Aconteceu em Tijucas, no litoral de Santa Catarina.
6: Rio de Janeiro?
11: Uma funcionária do estabelecimento Aroma Lavanderia tava ali...
7: Preparando o aroma.
11: Preparando ali o casaco pra lavar, pra limpar. E aí viu que tinha 4 mil reais em notas de 100.
7: Você está certo disso?
11: Ela prontamente entrou em contato com o dono.
10: Quem é que anda com essa quantidade de dinheiro?
6: Ah, alguém já morreu, né?
7: Quem não tem nada a perder. Velho, velho anda muito com dinheiro vivo.
6: Verdade. E se for jovem, tem que investigar a vida, né?
7: Não.
6: Porque gente de bem não anda com 100 mil. Quatro pila com 100 mil.
7: Jovem com casaco, 4 mil, investigação.
6: Investigação. Velho é velho.
7: Velho é o salário dele que ele sacou.
6: Isso, ele foi. Pode ser, sacou, foi lá, ele.
7: Daí sabe o que ele vai fazer? Ele dá, vou tirar 500 aqui pro Neto 1, 500 pro Neto 2.
12: Tem serviço mesmo, aí tu vai pagar um valor, aí o camarada diz, não, mas se for no cash...
6: Não, mas assim, se for jovem, com 4 mil no cheiro de 100, não cheira os dedos.
11: Mas tem muita pessoa idosa que nem Pix tem ainda.
6: Não, porque, sabe o que é Pix?
11: Porque tem medo, prefere...
7: Mas assim, idoso...
10: Tem toda a razão.
6: Que é pros bancos funcionando.
10: Excelente ponderação.
7: Tu que tá escutando, obrigado. Tu é neto aí, cara... Não deixa o teu vô, tua avó sair com dinheiro do banco assim. Pra ele perder.
6: Porque fica os vagal na volta.
7: Também.
6: Olhando, esperando a saída dos bancos.
11: Sabe qual é o nome? Tá sabendo muito.
6: Qual?
10: Chama de abutre, nego.
6: Abutre, isso aí. Abutre, nós estamos chamando agora?
10: Abutre, isso. Fica só esperando a carnicinha.
11: Vocês não fazem isso, né?
12: Ô, Jaia, tu viu a notícia que eu mandei hoje pra tu ali do...
6: Pô, tá putão ele, tá puto com o pessoal.
10: Não, tô brabo, nego.
6: Que fizeram?
10: Tô brabo, nego. Pô, tô de oritinho com a minha.
7: Por quê? O que eu fiz?
10: Botaram a notícia, Adans. Ô, nego, roubaram, nego.
12: Chamaram o GDI pra ti?
10: Não, roubaram o pessoal em Canoas lá da igreja.
7: Ah,
10: lá,
7: foi destaque arrumado.
10: E botaram minha foto, nego.
6: Ele tá aí, ele.
10: Nego, olha aqui,
7: Adans. Mas ô, Joia Rara.
11: Processa eles?
10: Fé. E taxista, tu não mexe, nego.
12: Ah, tá certo.
10: Mas ô, Joia Rara, deixa eu te explicar uma coisa. Eu, nesse momento, eu tô... interinamente apresentando o programa. Tá?
6: Ele é o 01, ele é o 01, não é ele, é o 01.
10: Não sou eu quem separa as imagens nesse momento.
6: Quem separou, nego?
10: Não, mas é... Neste momento não sou eu.
6: Cara, o que eu ri uma hora que ele só metia assim, ó... Que tá minha foto ali? Que tá minha foto ali? Aí ele repetia a cada minuto, minha foto ali!
12: Com o que não se mexe mesmo?
10: Nego, não se mexe com polícia, fé, barra religião, nego. E taxista,
12: mulher
10: nego.
12: De traficante.
10: Nego, aí tu nem fala isso aí.
6: Tu é devoto de quem?
10: Sou de Iemanjá. Mulher queima partes íntimas de companheiro com óleo quente após descobrir traição.
6: Não, só um pouquinho. Queimou o disquinho do rapaz?
10: Uhum. O óleo quente.
6: O tiquinho.
11: Aconteceu em Cariacica, na Grande Vitória, na madrugada dessa quarta-feira. Eles discutiram, tiveram uma discussão ali, o cara... foi descoberta uma traição e a mulher se revoltou e tocou óleo quente nas partes íntimas do marido.
10: Não, isso aí não dá. Né?
11: Aí chamaram a...
7: Ah, um tiquinho pururuca.
11: Chamaram a SAMU, chegou a polícia. Mas
10: o frango a passarinho.
6: Já comeu um passarinho, meu amigo?
11: Ele não registrou nenhuma queixa.
10: Ah, ele aprontou.
6: Como não? Ele não gritou?
11: Ele não registrou nenhuma queixa contra ela, então ficou por isso mesmo.
6: Não, mas é pelo cheiro. Né?
12: Vou te dizer o formato, o tamanho, pá.
6: Ô, meu, deve doer um óleo quente no coisa.
7: Que? Ô, meu, em qualquer lugar do corpo lugar, dói o óleo quente.
10: Pá, oi, Ivan. Olha.
7: Parabéns. Ah, Sherlock Holmes.
12: Imagina no guri, velho. Bá, na hora, abre uma
6: cara,
12: bolha.
6: Cara, frita um pastel, cara, caiu é tão uma forte. Gotinha.
12: Tu já viu o pastel?
10: Não, circuncisão.
12: Tu já viu o pastel? Que o pastel faz bolha em cima da bolha.
10: É isso aí.
12: Tu imagina isso no lambarismo, cara. Ah,
6: chega a dar um negócio. Porque vela quente é legal. Sebo de vela é legal, agora isso aí é ruim.
7: Não, mas sebo de vela no corpo.
10: Vocês gostam de sebo de vela na hora H?
7: É que na verdade não pode ser qualquer vela, né, Ivan?
6: Não, é a vela.
12: Vela, vela, não, vela de 7 dias.
10: Não, peraí, só um pouquinho, Ivan, vem cá.
6: 7 dias eu gosto do.
10: Ivan, vem cá.
6: De vagalume, quê?
13: Tu bota vela na hora de transar, tu bota.
6: Sim, eu gosto de pegar uma vela que eu tô fazendo escuro, pra achar o buraco. Aí eu pego a vela quente, entendeu? Tiro do meu rabo, e aí depois eu derramo no meu corpo. E aí a Ícara vem por
7: mas
6: cima.
7: Mas fala pra ele. Já fala que... pra ele. Fala pra ele que isso aí.
10: Nunca vi isso aí. Nunca vi.
12: É que não queima. É que não queima, né?
6: Isso é Roma antiga.
7: Esse feitiço.
6: Não queima. Isso aí é Roma antiga.
7: Desde que o.
10: Não, para só um pouquinho.
6: Fala, Calígula.
7: Como é que é?
6: O Calígula. Fala, Calígula.
12: É o Culígula.
6: Culiga.
12: Não, mas não queima, cara. Pode ver, faz o teste aí. Tu que tá ouvindo agora o programa.
11: Olha,
12: liga uma vela.
10: Olha, o Adas do despertador não vai.
12: Acende uma vela aí agora. Deixa queimar um pouquinho e vira na mão.
11: Tu tá certo.
12: Volta daqui a 5 minutos.
10: Não, na mão não, na virilha.
6: Não, é aqui na virilha, é no peito.
7: Cara, é no peito,
6: barriguinha.
10: Ah, é assim? Eu não sei.
6: Ah, não, barriguinha já foi tigre. Eu tava no personagem.
11: Vai chegar e-mail de alguém falando.
10: Olha os bagaceiros,
12: se botar
10: ô, meu, vocês estão se entregando um por um. Primeiro foi aqui, depois lá, agora aqui, ó.
12: Sério?
10: No peito, barriguinha.
12: Mas, ó, se botar na nuquinha, fica com a voz igual do Joia Rara.
10: Ah, tu é da cera quente da vela?
11: Pois é, eu tô só comentando.
6: Não, cara, para.
12: Quem mais trabalha com vela aqui é tu, meu.
11: Por quê?
12: Tu acende uma vela pra cada santo?
11: Não, é católico aqui.
10: Só o cara é crente, velho.
6: Ele é evangélico.
11: É.
6: E ele é muito macumbeiro.
10: E agora as igrejas estão modernas, as velas de LED?
11: Sim.
12: E aceitam Pix.
10: É?
12: Não, vai?
10: Qualquer igreja
12: aceita. Não, mas na antiga tu tinha que cuspir lá.
10: Ah, não, mas mudou.
6: Se macumeiro só dá prejuízo.
10: A igreja católica tem o QR Code,
12: velho.
11: Claro, não. É prático, né?
10: Claro. Pra ajudar a paróquia, velho.
12: Tá aceitando, né, mano?
6: Hoje eu passei por um mendigo, ele olhou Pix. Eu falei, pô.
7: É, mas você dá o toque pros teus amigos mendigos.
6: Que hoje?
7: É tipo assim, cara, não adianta.
6: Só
7: mais
6: porque
7: pedir.
6: Eu sou morador de rua.
7: Teus amigos em situação de rua. Fala com ele.
6: Vulnerabilidade social.
7: Vulnerabilidade social. Pessoas que, né? Cara, para de pedir a moedinha, o dinheiro, porque a galera não tem mais, cara.
6: É, eu sei.
7: A galera não tem mais.
6: Eu pedi um abraço.
7: Sabe o que eu tô fazendo? Sabe o que eu tô fazendo? Eu pego o Pix, todos que me pedem, eu pego o Pix e na sexta-feira eu paro pra mandar pros caras.
11: É o dia que tu tira pra...
7: Exatamente.
11: Ah, porque legal.
7: Não dá tempo. Ah, abre a sinaleira. Ah, não dá tempo.
6: Eu faço outra coisa. Eu gosto de pegar o telefone das pessoas e eu escrevo em parede de banheiro público. E bota embaixo do rabo.
10: Não.
12: Ah,
6: Fisco do Gomes.
10: Não, pô.
12: Eu tenho biotônico Fontoura no carro. O cara que me pede, eu dou pra ele.
10: Mulher descobre série de traições no velório do namorado. Não, ó. Mulher descobre série de traições no velório do namorado.
11: O que aconteceu, Rafael Gomes? Quando ela conheceu esse homem, ele já era um cara que falava algumas mentiras. Ah. E aí ela pensou,
10: que tipo de mentira?
11: Ah, que ele perdeu um irmão gêmeo, um acidente.
12: Que ele adorou.
10: Não, era nesse nível.
11: Que ele tentou ser delegado, que ele sofreu uma tentativa de assalto. Que depois ela foi descobrindo que não era verdade, mas como não influenciava muito na vida dela, ela, tá, beleza.
10: Tá, mas que 2026 o cara dá o golpe que morreu um irmão gêmeo no acidente.
11: Não, isso anos atrás, porque
6: 2004.
11: Ele já tem algum tempo de relacionamento.
6: 2024.
10: Esse golpe é nos 2000.
11: E aí,
6: tá muito bem na teu hoje, olha, tu tá
11: parabéns.
6: E aí,
11: o que aconteceu? Esse homem, esse rapaz, depois começou a se mostrar meio ciumento, controlador, e a mulher já não gostava muito dele, fazia terapia, mas não conseguia dizer um não e terminar o relacionamento.
10: Não é não.
11: E esse cara acabou perecendo em um acidente de carro. E aí, no velório...
6: Pô, que triste.
11: Descobriu que ele só não tinha uma amante, como tinha quatro.
6: Ah, pão
10: quatro cu. Amantes?
11: Quatro, isso.
10: Como é que organiza isso? Eu não consigo entender.
11: Uma delas, inclusive... Ah,
12: o Porã tá vivo?
11: Uma delas, inclusive, ele namorava há 3 anos.
10: Ah, o cara ter duas namoradas em 2006.
11: Era uma antiga namoradinha de infância.
10: Ah, é uma luta,
11: que ele tava há 3 anos.
6: Namoradinha, tu mostrou que tu tem um pouquinho de tigre nesse
10: cara. Apareceu o cara da barriguinha ali antes.
6: Uma
10: antiga namoradinha.
11: É, era uma namoradinha de infância, a primeira dele. E depois ele voltou a ficar com ela, só que já com a esposa.
10: Só que já não era infância.
11: É, tinha uma outra.
10: Ele tinha uma esposa, uma namorada, uma ficante.
7: E uma namoradinha.
10: E uma namoradinha.
11: Tinha uma outra.
10: E uma peguete.
7: Porque a namoradinha, ela não é namorada nem esposa.
10: É isso.
11: Mas é por isso aí.
6: É que rolinho é ruim falar. Não. Tem um rolinho.
7: É a namoradinha que ele tem, sei lá.
11: Aí ele tinha um rolinho.
10: E uma crush.
7: Sei lá, ele é de Porto Alegre, ele tem uma namoradinha lá em Caçapava, é isso.
6: Ah, tem o cara que
10: quando ele tá lá, ele anda de mão na praça.
7: É isso, porque em Caçapava ninguém vai confundir ele.
11: Ele tinha também uns rolinhos de alguns meses, e tinha umas outras que chegaram ali e não necessariamente tinham um relacionamento com ele.
7: Era uma peguete dele.
11: Mas ele pegava.
6: É bom trainhar Aceguá, que ninguém
11: te conhece. E aí, a mulher foi descobrindo as coisas.
6: A rádio não pega Aceguá, tu pega o amigo de Aceguá e mente que tu é outra pessoa. Eu sou o Ariel do Palermo.
11: Foi descobrindo que os próprios amigos do cara falavam, bah, vai chegar no velório e vai ter 3 viúvas.
6: Ah, no velório, sabiam. Velório do meu pai, eu achei que ia ter outro filho dele.
11: E aí, na verdade, não era nem 3, era 4. Descobertas, porque nem os amigos sabem precisamente
10: pode ser mais.
11: Quantas mulheres esse cara tinha.
7: Quantos anos ele tinha?
11: Ele tinha... 28 anos.
7: Arteiro? Pô, porque...
10: Nossa,
7: porque véio. Eu pensei, bah, história de velho. Porque nem te falou, no velório do teu pai, tu achou não, que era não. Isso que normalmente...
6: Tá, eu achei no velório do meu pai, porque... eu falei, bah, vai pintar um filho.
7: Porque normalmente o velho dos anos 60 ali, que nasceu nos anos 40, mais pra trás ainda, nos anos 40. Exato, esse aí é o cara que no velório dele tu descobre...
12: É o velho que trabalha com venda.
7: Isso, é o velho que ia pra São Paulo. Isso. E aí lá em São Paulo ele fez
6: patinete.
7: Um filho.
6: O patinete. Ai, patinete.
7: Ele tá
6: o patinete,
7: ele tá aqui,
6: ó. O patinete?
7: Ah, o patinete aí é bombom, tudo bem?
12: Ele... Quem é o patinete?
6: É o vô dele.
7: Mas tipo, o apelidou meu vô.
10: Ah, vocês falam do nada, o patinete.
7: Não, mas
6: é que é um amigo nosso,
7: mas patinete. Mas não, mas não é o caso. O ponto é que o velho dos anos 40... E cara, não tô falando isso com orgulho, tô dizendo que...
6: Tá, um pouquinho tu tem.
7: Não, não é isso, tô dizendo que isso acontecia muito. Os caras tinham...
12: Dá uma massagem, alguma coisa aí,
7: os
12: mano.
7: Por quê?
12: Porra, o cara tá muito à vontade, meu.
6: Como é que eu tô me sinto em casa na Atlântica?
12: Toma.
6: Vamos embora.
11: Ah, tá parecendo a galera da produção.
10: Brinquedo erótico personalizado com o rosto de Haaland faz homem acusar parceira de traição. Hoje é temático os destaques.
11: É. Viralizou no X, o cara fez essa X-Vids? Publicação. Não, no Twitter, antigo
7: tá.
11: Twitter. Pô. Antigo Twitter.
7: Importante, né? Porque o eu tenho...
10: Ah, não, não. É, o Vini tem um argumento.
11: É verdade. Mas X é X, X-Vids é X-Vids.
7: Não, não. Como é que é X em inglês?
6: Em qual tu entrou X. Mais na tua vida?
11: Ah, no X?
10: Vídeos.
11: X. Tá,
6: tu nunca entrou no X-Vídeos?
11: X. Vamos lá.
10: Entrou.
11: Aí, o que
7: ele não mente,
11: aí
7: né?
11: O que aconteceu? Ele encontrou um sex toy personalizado com o jogador norueguês Erling Haaland.
6: Não, o quê, meu?
11: Eu falei errado?
12: Sim, falou.
7: Não, falou errado. Ele fez uma piada.
10: Tá tudo certo.
12: Falou norueguês.
10: Não cai na pilha dele.
11: Não, mas é sex toy.
6: Sex toy.
7: Não, sex toy falou certo.
11: Não, ele encontrou personalizado.
6: Hoje estudou.
11: E aí ele chegou e postou. Cara, acho que eu fui traído. Isso aqui é uma traição. E daí a galera começou a debater nas redes sociais. Não, isso aí não é traição.
10: Não, não é, não é.
11: Isso aí não é traição. Tua mulher talvez tenha alguma particularidade que ela não te contou, mas traição não é.
10: Não, ela tem um fetiche no Haaland, né?
6: Não, mas até tudo bem.
10: Não, não botar tu... uma foto do cara no brinquedo.
12: Mas
10: é que mas brinquedo.
12: Se tua mina acha uma do Carlos Início do Grêmio, tu ia dizer que é traição.
6: Ele é colorado, tinha que ser
12: do Alejandro.
10: Não, se fosse o contrário.
7: Não, tá? Do Alejandro ia falar pra ela. Não, vai de
6: você. É mais traição.
10: Se o cara tivesse um brinquedo erótico que emulasse uma vulva, tá? E com o rosto de uma pessoa.
6: Desculpa, a primeira vez que eu ouço alguém falar vulva.
10: Com o rosto da, sei lá, Juliana Paz, sei lá, alguém mais.
6: Mas aí não é traição.
10: Da Megan Fox.
6: Não, foda-se de uma Márcia ali do
7: não,
6: da,
7: é,
6: da
7: traição.
10: Não é traição.
7: Traição é no palpável.
10: Mas é um fetiche que tem que ser conversado.
6: Traição é papaquete.
10: É ruim tu achar o rosto do Haaland num vibrador.
7: Não, primeiro que o Haaland é feio.
10: Tá, mas é que feio e bonito é subjetivo.
6: Não, Paulo Isa Souza é feio, então.
7: Não. Assim, vamos...
6: Paulo Isa Souza é feio.
12: Tu acha o Haaland parecido com a Luísa Souza?
10: Mas ela se acha, ela aposta.
6: Ela fez, mano.
10: Ela aposta.
12: Pô, eu acho que a Rihanna é parecida com o Rivaldo, mano.
7: Não, peraí, vocês estão viajando.
12: Ô, produção, posso pedir? Ô, pessoal dos vídeos. Aí, ó, cata uma foto do Rivaldo e uma da Rihanna, bota lado a lado aí, ó.
7: Tudo louco.
12: Eu tô causando, vai ser pauta no Brasil inteiro isso.
7: Olha só a dança.
12: Eu descobri, velho.
7: Adams,
12: tem uma cruza de família.
7: Mas
12: ali,
7: agora eu vou ter um ponto. Se for parecido, antes da gente ver, se for parecido, beleza. Porque não é uma vergonha pro Rivaldo ser
12: nada,
7: parecido com a Rihanna e
12: nem pra
7: Rihanna
12: pra
7: ser... Agora, se você é parecido, dizer, ah, meu, tu parece o Haaland.
12: É foda.
7: É uma riada.
12: O pessoal diz que eu sou parecido com o Maurício Saraiva.
7: E o que, que tu acha sobre isso?
12: Pera, quando eu tirei a barba, eu disse puta merda.
11: Quando tu se veste de anti-rock, fica o grisalho, lembra?
12: É, mas o Maurício Saraiva é um homem elegante. Tons os pastéis nas roupas. Então, tá tudo certo.
11: Tá bom, né?
10: Não, mas aí, é que o rosto de uma pessoa num brinquedo tem que ser, no mínimo, uma coisa dialogada entre o casal.
6: É, mas eu tô com, com você.
10: Se um sabe a loucurinha do outro, tá tudo bem.
6: Mas
10: agora,
6: eu...
10: o cara chegar em casa e tá em cima na cama ali que ela esqueceu.
6: O William Bonner.
12: Tá, mas era um mandrulho.
11: Aí tem um conceito
10: não
11: pra
10: sei,
11: isso.
10: Qual era o brinquedo?
12: Era um brinquedo.
11: Era um sex toy.
12: Tá, mas o que, que é um sex toy? Pode ser um pluguezinho, pode ser um antigo lico, pode ser um monte de coisa.
6: Tava legal.
11: Tava
6: legal.
11: Era um vibrador.
12: Tá,
7: faltou traduzir.
12: Aí é complicado.
7: Faltou faltou traduzir sex toy.
11: É.
6: Qual é o brinquedo sexual? Um sex toy.
10: É como se eu te perguntasse qual é o carro, Natan. Se é um carro.
11: Ah, tu vê que eu não finjo aqui. Eu não domino tanto o assunto assim.
7: Tá certo.
11: Tu vê que
10: não. Mas precisamos estudar. Essa é uma pauta bem presente no programa.
11: Vamos estudar, vamos estudar.
6: Mas eu acho...
11: A gente vai entrar nesse mundo.
6: Eu concordo com vocês numa coisa.
10: Não, mas tu tem que admitir, tem que ser uma coisa conversada.
12: Se o cara tem uma cabeça doentia, Natão, o sextoy pode ser até uma fruta.
6: Pode ser uma mãozinha, que nem a mulher falou no filme, uma mão quentinha, bota no micro-ondas.
7: Nunca comeu um sextoyzinho.
11: Aí é muito aberto.
6: Ih, já comi até coisa que até Deus duvida.
10: Não, meu, é que se tem a foto de outra pessoa, mesmo que seja famoso, uma pessoa inalcançável...
6: A Xuxa.
10: Tudo bem, mas
6: tá bem a Xuxa
10: tem que estar dialogado.
7: Ana Maria Braga.
10: Tem que estar dialogado com o casal.
6: Acho show.
10: Porque acho que tu ser pego de surpresa é ruim. Acho que é isso.
6: Imagina, tá? Tu pega a Ana Maria Braga e bora te dar um café.
11: Tem um conceito que é microtraição, que engloba comportamentos aparentemente pequenos, mas que minam a confiança no relacionamento.
10: Não, eu não acho que é traição.
6: Não, acho que é traição. O punhou a pessoa.
10: É tipo assim,
6: pessoa.
10: Assim,
11: não é traição.
10: Eu ia chegar em casa e dizer, não, como assim? Tu tem um vibrador no
7: uma coisa é ter o rosto da Márcia da contabilidade. Aí
6: outra é da Márcia Imperato. É diferente. Porque se é uma pessoa que tu não vai chegar nunca.
10: Tá, mas
6: é mais
10: a Márcia Imperator é uma atriz famosa de filmes adultos.
6: Muito famosa, mais famosa de todos.
10: Não sei se é a mais famosa de todos. Tá?
12: Pra ti.
10: Mas.
7: Gosto, minha Mia Khalifa é mais famosa que ela.
6: Tô falando no Brasil, Brasil.
12: A mais famosa de todas foi até.
10: É a Rita Cadillac.
12: Não, a mais
6: Mônica
12: famosa.
6: Matos.
12: Aquela loira italiana, Ticciolina.
6: Ah, não, mas eu tô falando no Brasil.
12: Tá bom.
7: Brasil.
12: Ticciolina foi política.
7: Mas lá, a Rita Cadillac não é mais?
10: É.
6: Não, é que ela é mais famosa. Ela tá com o filme novo.
12: Minha Califa, mano.
6: Pra mim, ela tá com a Bruna Sufistinha fazendo filme, velho.
10: Quem?
6: Tá. A Bruna Cadillac.
10: Chegamos ao consenso, então.
6: Se... A Rita Cadillac pode.
10: Tudo... Não. Tudo bem tu ter a foto de uma pessoa inalcançável, uma pessoa famosa.
7: Tudo bem.
10: Agora mas tem que avisar.
7: Mas é, agora
10: é
7: o julgamento. Eu acho doentio.
6: A guria da farmácia, não pode.
7: Foi a foto eu acho doentio.
6: Olha lá, Guilherme e o Rival.
12: Olha lá, mano. Olha ali, velho.
6: É, eu acho que
12: tem traços.
10: Eu não achei parecido.
12: Tem traços.
10: Eu não achei
12: pra isso. Vou te dizer que o Rivaldo com essa do Barça aí, hein?
6: Essa camisa do Barça é bonita.
11: Como assim?
6: Tu torava o Rivaldo?
7: É. Ou ele te torava?
6: Na moral, é isso? Assim, isso aí.
10: Nós vamos te comprar um sex toy com o cara do Rivaldo.
7: Agora eu sei onde estão as bolas de ouro do Rivaldo.
10: Na boca do ar.
6: Tá, mas o Rivaldo...
12: O troféu da FIFA.
10: Ai, meu Deus.
6: Ele foi o melhor do mundo numa época mais difícil que o Vini Júnior.
10: Tá, não tá, tudo bem.
7: Beleza.
10: Mas que não é esse o debate. Cara.
7: Aleatório.
10: Cara. Nada, um debate futebolístico.
6: Eu gosto do Rival.
7: Ele tá bêbado.
10: Era isso, Natan?
11: Era isso, Rafael Gomes.
10: Chegamos ao consenso que não é traição, então.
6: Não, mas esse,
7: o famoso não.
12: É mangolice.
7: É mangolice.
6: Mas depende do famoso.
11: Mas que é famoso?
6: Famoso palpável, por exemplo, sei lá.
10: Nenhum fetiche é mangolice está acertado contra
6: a pessoa. Tá, e se for, por exemplo, a mina tem, chega na tua casa e tatua a senhora com
7: joia rara.
6: O Alexandre Mota da Band. A cara do Mota.
12: Aí é foda.
11: Ele não, é famoso.
6: Aí ele é famoso.
11: Mas não é tão inalcançável.
6: Ela pode ir na PUC ali.
10: Está o rosto do Rodrigo Adams.
6: Aí eu fico feliz.
7: E embaixo tá escrito assim, ó.
11: Top of mind, né?
6: Não, mas é, o cara top of mind.
12: Três velocidades. Kiki.
7: Kiki, cucu, que é?
6: E quando ela chega lá, ele fala, chocri.
12: É isso. Vem embora. Derrama.
11: Chega de glinhão.
6: Embaixador do balanço. Olha o balanço.
10: 6h28. Esse é o Pretinho das 6 horas da tarde. Ao vivo pra toda a
6: rede. Perdemos o Modric ali, ó.
10: Perdemos. O tesão do Alexandre Mota pegou ela. Beijo pro Alexandre Mota e pro Gael, que estão sempre na nossa escuta. Estão sempre na nossa escuta. Pô, beijo, Gael.
6: Amo Alexandre Mota.
10: Nosso amigo.
6: Tenho
10: nosso
6: medo
10: amigo.
6: De aparecer no programa dele.
10: É, eu também. Eu trabalho todos os dias pra não aparecer no programa.
7: E quem tá ajudando o Alexandre Mota, da pena?
6: É um grande amigo meu, meu irmão.
10: Ah, vocês são amigos? Achei que vocês eram concorrentes.
6: Nunca.
10: Por quê?
6: Porque eu trabalhei na mesma empresa que ele. Mas a Record da Bandeirantes,
10: tá bom.
11: Tu sempre cuidou pra não pegar o mesmo horário que ele.
7: Mas vocês, eu acho que vocês foram do mesmo período.
10: Claro que foram.
7: Ali.
6: Eu acabei de falar.
7: Não, mas é que tu falou uma vez na Record.
6: Da vez
7: na
6: Band. Né?
7: Mas vocês já foram os dois juntos
6: e
7: na Band.
6: Agora eu tô em casa, eu só fico no meu sofá vendo o jogo e fazendo stories com a minha cara bem grandona. Falando de futebol.
10: Bota uma pra nós, Rodrigo Adams.
12: Eu posso improvisar numa piadinha aqui?
10: Pode fazer o que tu quiser.
12: Claro. Ah, então é o seguinte, ó. Vamos aqui então numa piadinha pra gente deixar a tarde mais doce. Deixar a tarde mais divertida.
6: Mas suíte. Ih, aí, isso aí tá levando chuva.
12: O que foi? Como assim? Eu perdi aqui. Achei a piadinha. Achei, tá aqui, ó. Três pedreiros entram de férias e vão pra praia pela primeira vez pra se divertir. Quando chega na praia, o primeiro diz: uau, tanta água! O segundo diz: ô, rapaz, quanta areia! Aí o terceiro gritou: vamos fugir antes que alguém traga o cimento!
10: Vini Moura!
7: O diretor de hospital estava andando pelos corredores do hospital, isso é uma história, né? Perídica. E aí, quando ele entra numa sala, ele encontra um paciente praticando o amor próprio. É isso aí. E aí ele se vira pra enfermeira e fala: pô, que é isso?
12: O que é isso?
7: Ele vira pra enfermeira: o que é isso? O que é isso? E aí a enfermeira olha pra ele e fala: não, pois então, doutor, é que ele tem um problema de inchaço lá embaixo, que ele precisa aliviar constantemente. Esse é o plano de tratamento dele. E ele: sai, né? Ele pensa, meu Deus, vou sair daqui dessa sala e deixa o cara praticando o amor próprio. Chocado, chocrível. E aí, cara... aí, pouco satisfeito com a resposta, ele continua a vistoria. E daí, quando ele entra no outro quarto, cara... Tá, a enfermeira e o outro paciente... Ela tava praticando o amor próprio no cara.
6: Bocal?
7: Isso aí, Ivan. Perfeito, que bom que você tá aqui.
10: Pois é, mas é que são coisas diferentes, praticando o amor próprio. É,
7: praticando o amor próprio no cara.
11: Eu amor falei, é o próximo, então. Amor é o próximo.
7: Ah, mas não complica. Viaja, entra na brisa. E aí, cara... E aí, cara...
6: Vem nessa carona.
7: Vem nessa carona, nessa balão mágico.
12: Ô, Nathan, dá no meio, meu. Se eles tiram pra burro, tira eles pra burro também, velho.
11: Eu não gosto de retribuir assim,
12: até bem cagão, meu. Segue, Vini.
7: E aí...
6: Isso que é de moto mesmo.
7: O doutor vê aquela... O doutor, ele vê aquela cena e fala assim... Que isso? Que isso?
6: Ah, que programa de louquinho.
7: Puta que pariu, que isso?
11: E aí, não, joia.
7: A outra sai assim e fala... Calma, doutor, calma, calma. É que o plano de saúde desse é um pouco melhor.
10: Bom, vou te falar, eu me perdi um pouco. Sendo muito sincero, a gente se distraiu.
7: Olha só, vou te falar, real, que bom, porque a piada era muito ruim. Então, esses acontecimentos durante a piada foram bons.
6: Eu vou contar uma ruim, então.
10: Quer contar uma ruim, Ivan?
6: Quero.
11: Precisa de tela cheia no, na live? Ou?
12: Sim,
6: tá, precisa. Tu vai ser cagalhão?
11: Não.
6: Tu vai ser cagalhão?
7: É, ou tu dá a mão pra todo mundo junto.
11: Não, dá a mão.
6: Eu vou te falar uma coisa, no corte cai todo mundo junto. O programa é todo mundo. As pessoas sabem. Um homem de muleta, o Rodrigo Ada. Um homem de muleta. Sabe o que ele tinha homem? Uma muleta. Chegou na loja de fantasia. Loja de fantasia e falou, boa tarde. O homem respondeu.
10: Boa tarde.
6: Boa tarde. Queria uma fantasia. Eu tenho um baile de fantasia pra eu, queria uma fantasia. Aí o homem falou, cara, eu tenho essa aqui de pirata. Ô, oh, bonita. Quanto é que é? O cabelo, R$500? Não. Caro pra mim. Caro pra mim essa daí. Aí o cara falou, não, então tem outra pra ti aqui, ó. Isso aqui, ó. Mariano, R$300. E o cara, R$300 é muito dinheiro pra mim. Ruim pra mim. Aí o cara falou, então eu vou lá dentro. Aí voltou com o lençol, ó, fantasma, R$100. O cara, não, eu queria uma coisinha mais barata e tal. Aí o Dolores se emputeceu, foi lá dentro, voltou com um pote de cera. Sabe, cera pra se depilar. E falou pro cara, aqui, ó. R$8. E o cara, pô, 8 pila. Cara,
7: aí mulher, falou minha língua.
6: Pila, estourei. Mas que fantasia essa aqui? Não, tu faz o seguinte, tu pega essa cera, vira no teu corpo, enfia a muleta no cu e vai de massa do amor.
10: Olha aqui, ó, o título desse e-mail. O deboche do Gordo Léo. Boa tarde, pretinhos.
11: Boa tarde.
10: Durante um dos assuntos abordados no PB das 13 de quarta-feira...
6: Trairagem do meu compadre, né?
10: Rodrigo Adams citou a banda Brilha Som como exemplo.
12: Verdade.
10: Bah, e me chamou a atenção o tom de deboche utilizado pelo Gordo Léo ao se referir à banda. Respeito o humor, que faz parte da essência do PB. Mas acredito que esse tipo de comentário acaba sendo injusto com uma banda que construiu uma história sólida na música.
6: Qual comentário eu fiz?
10: A Brilha Som está na estrada há mais de 35 anos, levando alegria a milhares de pessoas, lotando bailes, lançando sucessos e conquistando um enorme reconhecimento, principalmente no Rio Grande do Sul.
6: Eu não sei o que eu falei.
10: Mas também em diversas regiões do Brasil. Nem todo mundo precisa gostar do estilo musical, isso é normal. Mas existe uma diferença entre não gostar e desmerecer uma trajetória construída com muito trabalho, dedicação e respeito ao público. Como gaúcho e admirador da música regional, senti a necessidade de escrever esse e-mail para defender uma banda que faz parte da cultura do nosso estado e merece reconhecimento pela história. E Gordo Léo, eu sou teu fã. Gosto muito da tua participação no programa. Mas dá uma segurada. Brincadeira é uma coisa. Desmerecer uma banda com uma história tão bonita é outra. Um grande abraço a todos vocês e que essa mensagem seja recebida apenas como opinião de um ouvinte.
12: Claro.
10: Que acompanha e gosta muito do PB.
7: A gente gosta.
10: Cauã Petri da Costa, gaúcho natural de Campos Borges, no Rio Grande do Sul, mas que hoje reside em Goiânia.
7: Eu vou para Goiânia.
6: Eu vou para Goiânia. Sou o melhor do mundo.
7: Tu não lembra, por favor.
6: Eu não lembro o que eu falei, mas eu peço desculpas a todos
12: não
6: os fãs do Brilha
12: Som. Não foi só ele, então vou fazer uma correção.
7: É,
12: foi
7: não foi.
12: Tu e o Vini.
7: Não, quem Vini?
6: Bate, fudeira aí.
11: Ah.
6: O que que a gente falou?
7: Não, eu não falei
12: eu
7: nada.
12: Eu fui falar sobre set list de banda, e aí eu fui dar o exemplo da Brilha Som, que,
7: em
12: meu...
7: Em comparação com quem tava, era que tinha uma outra, tinha um paralelo que tava fazendo.
6: Tava ali, se
12: Não, não era isso.
6: Que não, que era?
12: Não, não era isso. É daí a gente tava falando sobre hit, tu começar com hit. E aí eu disse, pô, esse tempo eu conversei com um cara que faz mais de 30 shows no mês, que é a banda Brilha Som, né, o Aleturra. E aí vocês começaram a rir, já, mas é que foi um riso debochado.
7: Eu não lembro, cara.
6: Cara, eu, assim,
12: é que eu acho... É isso, a audiência tem que entender também que o seguinte, que esses falando... dois aqui... Se tu falar A, eles já vão te entrar no meio. Então, assim, não leve pro coração. Eles não fizeram pro mal.
6: Não,
12: se tu botar
6: não,
12: o Brilhação, eles vão dançar, vão cantar.
6: Não,
12: vão
6: eu gosto de Brilhação.
7: Não, vamos falar no, pro Zona Total, que era o programa que a gente tava tendo na Copa. O encerramento do programa foi com os Atuais.
6: Os Atuais, cara. Beijo pra galera dos Atuais.
7: Beijo
6: atuais.
7: Pro Daniel.
6: É. Daniel dos Atuais, pô, meu chegado, meu consagrado. Beijo no coraçãozinho
7: quatro dedos.
6: Dele. Quem?
10: Quem é o quatro dedos?
7: O Sanfona.
6: Ah, sim.
10: Não, meu, eles entregam um chopp no drone, velho.
6: O Zona
10: Total. Lembra que viralizou eles tocando porra, baile, é tocando um baile, aí veio um chopp e dá na mão do cara.
7: Mas eu achei o ouvinte
10: atravessa,
7: muito...
10: Atravessa todo o baile.
6: Eu achei ele muito educado.
10: Gente boa, Cauã.
6: Cauã
10: Petri.
12: Ele não te escolheu bom,
7: mas já teve e-mail, mas já teve e-mail reclamando da bancada quando eu... Eu não, né?
6: Tá como
7: mas chinelearam o cara do sertanejo lá.
6: Qual o cara do sertanejo?
7: Ah, o ouvinte que faz sertanejo e mandou o trabalho dele. Ele tava.
6: Era ruim. Uma música era
12: nós
6: ruim.
12: Nós avaliamos que era
6: uma
12: ruim.
6: Uma música era ruim. Tu não pode, não posso dizer que a música é boa.
7: Mas mandaram e-mail dizendo que a gente estava desmerecendo.
6: Hoje o Rávio já estava falando. Mas Jorge Matheus vai se aposentar, que é uma baita dupla.
7: Mas o Pretinho é um canhão. Às vezes a gente pode estar prejudicando um artista falando que a música
6: é boa. Não, ou ele gravando, ele pode estar se prejudicando.
12: O cara
6: também.
12: Nem é um artista. Para.
6: Mas ele gravando.
12: O Carudo que mandou um e-mail.
10: Adams, bota mais uma.
12: Ô, meu, vamos aqui.
6: Fala o que tu ia falar, vai,
7: desabafa.
12: Não, não era desabafo, eu tenho uma outra piada depois. Salve, Presumbras!
10: Salve!
12: Escuto vocês às 13 durante o estágio e às 18 no caminho do trabalho. Vocês são demais. Peço que mandem um abraço para Jorge Salame.
6: Já gostei.
10: Ah, isso é sacanagem.
6: Já
10: isso é sacanagem.
6: Jorge Salame.
12: Alô, maionese.
6: Alô, maionese.
12: Vem Alô. Cá. O Fetter. Ainda é tia?
7: Ainda?
12: Quem mandou foi o Alexandre.
6: Agora ele é
12: um abraço
6: tia,
12: pro Jorge
6: tia
12: Salame.
6: De, tia de Ipanema, né?
10: Como é que é a ligação? A ligação?
14: Alô, maionese?
6: Ô, oh, Ricardinho, coisa boa te ligar, querido. O que que é?
14: Vem cá, tia, é verdade que o Fetter é a tia de Ipanema?
6: É, tão falhando aí. Querido. Tá lá, foi lá pro Rio.
7: Mas não
6: pra...
7: é Ipanema, Zona Sul, Ipanema, Rio de Janeiro.
6: Foi, não, foi da honrada em Ipanema.
7: Interestadual. Ah,
10: para, meu pai.
6: O que que foi? Não tá ouvindo a gente? Não tem problema, não vai chegar.
7: Vai, o da Pena, o da Pena tá aí?
12: Da Pena que é o jogo do Grêmio.
7: Ele bebeu.
12: Da Pena tá pronto e vai jogar o Dodge.
6: É. Ah, eu tô irritado, né, meu irmão? Porra, Dodge Cânima, meu irmão. Porra, velho.
10: Destaques da Pena.
6: Ei, meu irmão. Pô, vem que eu caí. Isso que eu sou o padrinho da filha dele, né, meu irmão?
7: É que tu pensou que tu só aparecia com o Rafinha, né?
6: É, mas descobri que ele gosta de mim também. Não, que legal.
10: Não, não, não, eu dou uma variada pra um pouquinho lá, um pouquinho aqui, vamos.
6: Ah, achei uma aqui,
10: pô. Ó, viu?
11: Já levantou.
6: Levantei. E aí, meu irmão, como é que tá? Tudo bom, Rodrigo?
12: Você avalia esse cachê aí, da Pena?
6: Qual cachê?
12: O teu?
6: Bah, obrigado, meu irmão. Tô ganhando aqui bem, graças à atenção. Dá um beijo aí pra galera aí, meu irmão. Dá um abraço aí pro pessoal que tá nos ouvindo aí, né, meu irmão? Perde a hora aí, meu irmão. Brincadeira de namorada termina em sexo com a pessoa errada.
10: Como é que é?
6: Brincadeira de namorada termina em sexo com a pessoa errada. Até presta atenção, meu irmão. Vou te ver, meu irmão.
10: Hoje é tudo temático hoje. Só sobre isso.
6: Uma menina, meu irmão. Uma menina pra fazer uma pegadinha com o namorado, meu irmão.
12: Menina!
6: Ela não contou pra ele que tinha uma irmã gêmea.
7: Ué, bem isso. Coincidência.
6: E o que era pra ser um simples final de semana em família acabou em desavença familiar após sexo. Uhum. Com a pessoa errada, meu irmão.
10: E aí? Por quê?
6: Em entrevista o rapaz falou, abre aspas, meu irmão. Pois é. Ela não me falou que tinha uma irmã gêmea. Eu fiquei confuso e comi o pai dela. Um tapa na cara da sociedade,
7: exclusivo,
6: meu irmão.
7: Exclusivo, essa é exclusiva.
6: Convidar o pessoal só para acompanhar. A gente vai ter agora, dia 9 de agosto, né, o Samba das Mães, né, alusivo aí ao Dia das Mães.
10: Não, só vou dizer alguém. Dia das Mães é maio.
11: Tá chegando o Dia dos
10: maio,
11: Pais.
10: Dia dos Pais.
12: Retroativo.
10: Dia dos Pais é dia 9 de agosto.
6: Aqui no Pretinho tem pouco pai, né? Tem muita mãe.
10: Não, mas é que todo mundo quase é pai no Pretinho.
6: É, isso é errado, é tudo altera.
10: A maioria dos integrantes é pai.
11: Já é pai?
6: Já é pai. Quantos filhos?
12: Oito filhos,
6: meu irmão. Então, só convidar o pessoal que a gente vai ter o cantor com o pau rechonchudo. Agora. O que foi?
7: Não, o nome dele é.
10: Não.
6: Cantor com que tem o pênis rechonchudo.
10: Isso, é melhor.
6: Vai estar fazendo um showzaço dia 9 no Kelly's. Queres Alvorada, novidade, parceria com Joia Rara.
15: Que legal.
6: Queres Alvorada com o cupom JOIA10, tu paga R$30.
15: Pô, nego, que isso?
6: É o cupom.
15: Eu sou sócio, tá me dando cupom, pô.
6: Calma, relaxa. Então, cantor que tem o sambista, que tem o pau rechonchudo, sabe quem é?
7: Quem?
6: Zeca Pão Gordinho, vai estar fazendo um showzão pra nós. Tá, meu irmão, cantando a música Faixa Amarela. Meu irmão, beijo no teu coração.
7: Muito obrigado.
6: Amanhã é ruim pra mim, tá?
7: Não, amanhã precisamos de...
6: Me chama, então, ver se eu vou vir amanhã. Me chama. Meu irmão, vou nessa. Manda um abraço lá pro pessoal, viu?
7: Que pessoal?
6: Procurando lá. Frank.
7: Tá bom.
6: Abraço.
7: Boa tarde, pretinhos.
12: Boa tarde.
7: Eu e a minha esposa trabalhamos na mesma empresa, só que em lugares diferentes, setores diferentes. Eu trabalho no turno da noite e entrou uma colega nova que no primeiro dia já me deu mole.
12: É traição.
7: Eu, como homem, duas semanas depois, acabei ficando com ela. Não, como assim
6: como homem? Não. Fala por ti, vai te fuder.
7: Não, olha a frase do cara, velho.
15: Pô, edita isso aí, nego.
6: Todo dia eu vejo mais mina e não pego ninguém.
15: Aí tu me esquebra.
7: Como assim, eu como homem, velho? Duas semanas depois, acabei ficando com ela. Ele tropeçou nela e beijou. Ai,
12: sou homem.
7: Ai, como tu é bom.
10: Eu parava o e-mail, não dá moral pra esse cara.
7: Não, pelo contrário. Vamos ler até o final pra humilhar.
6: Caralho, minha vulva no meu...
7: A gente viveu vários loves no ambiente de trabalho. Mas o nosso último love, a gente foi gravado pela câmera.
12: Bem feito.
7: Com ela fazendo um sobe molhando, desce secando. Ah, não, velho. Que bagaceirice.
6: Não, só um pouquinho. Tu tem que ter criança ouvindo. Pra falar de chup-chup. Não pode isso. Não pode, né, Rodrigo? Tu que é o pai das crianças de manhã, 7 da manhã.
7: Que barbaridade isso aqui.
6: Pô, só tapa na cara da sociedade.
7: Passaram algumas semanas e minha chefe nos chamou, falando que viu a minha colega fazendo o que ela estava fazendo.
15: Olha
7: isso. Eu editei aqui, que essa expressão aqui não dava.
6: Deixa eu ver a expressão. Eu quero. Deixa eu ver.
7: De maneira figurada.
6: Deixa eu ver aqui. Carinho
7: no burino
6: danado.
7: Para, velho.
6: Não pode falar, é massageando danado.
7: Para, meu. Resumindo.
12: Trocando figurinha.
6: Metendo um dove na criança.
7: Para, velho.
15: Jogando bonitinha.
7: Calma, respira. Resumindo.
6: Fazendo nhoque.
7: Fomos todos demitidos por justa causa.
6: Aê, vai que pira.
7: Agora, tô com um apertado. Com medo da fofoca chegar no ouvido da nega véia.
15: Vai chegar, nego.
7: Eu e a minha colega fomos removidos do grupo ao mesmo tempo. Mas falei pra minha esposa que fui demitido por outro motivo.
6: Então relaxa.
7: Opinião de vocês que já são vividos e já cobertaram muitas traições.
6: Negativo. Então, negativo. Negar o meu.
7: Cara, meu, que e-mail nada a ver isso aqui,
6: velho. Quem tu pensa que tu é, fala assim, rapaz?
7: Devo falar a verdade pra nega véia, eu deixo rolar e espero o rojão pra ver onde
15: fala
7: vai parar.
15: Fala a verdade, nego. Fala a verdade. Quer ser solteiro. Isso aí, cara, quer ser solteiro. Essa mulher não merece ele, não.
7: Porra, parabéns.
12: Ah, ô, Joia.
7: Nem parece. Não esperava de ti esse
6: tipo. Eu não esperava assim.
15: Pô, que isso,
7: cara? Tu tem toda a razão, velho.
15: Eu sei porque minha mina tá braba comigo.
7: Por quê?
15: Ela chegou pra mim e falou assim, ô, bora. Eu falei, nega, pô, eu tô gorda. Eu falei assim... E eu falei assim, claro que não, amor. Aí ela falou assim pra mim, pô, então fala baixinho no meu ouvido. E eu falei, ah, não, vou ter que dar a volta toda daí, pô.
7: Observação.
6: A mina do Joel tá tão gorda, se ela fizer homenagem, um cara vai embora sem conhecer o outro.
12: Se ela der uma entrevista na RBS Notícia, vai sair no Bom Dia Record.
6: Isso.
12: Né? Ela trabalha aqui na Eric, lá no morro.
6: Ela vai embora de 3 Uber de ir de Micasa.
7: Tenho 25 anos e a minha colega 41. Forte abraço, não me identifico.
10: Ali, foi na mil...
12: Cabeça fraca.
6: Mulher do jeito.
7: Tu gosta dessa idade? É que tu falou Vini Moura, tu não falou com o Jair.
10: Eu perguntei.
7: É que aí nos pegou um
6: quantos
7: pouco.
6: Quantos anos ela tem, desculpa?
7: 41.
10: Oh, e ele tem 25.
7: É.
10: Show. Pô, então, eu tô errado.
6: Melhor coisa, 645.
7: O que tu
6: coisa.
7: Tem a dizer, Ivan, sobre as mulheres de 41?
6: Show. São maravilhosas.
7: É?
6: Maravilhosas. Mulher vivida, mulher boa de passear, entendeu? E eu gosto muito de mulheres mais velhas, né?
7: Por quê?
12: Mamães, idade, maionese.
6: 50 mais, é meu target. Mamães, viúvas é bom. Que já tem aposentadoria, já me ajuda a pagar as contas.
12: Já pegou alguma mulher em velório?
6: Várias vezes. É meu chão é velório. Eu vou diário. Porque eu vou lá pra animar e aí eu dou um consolo.
12: Ah, tu faz animação de velório.
6: Eu faço animação de qualquer evento que me convidar e sou, claro.
15: Ligou, virou bem maionese.
6: Adepto.
7: Peraí, não, só um pouquinho, para
15: fala,
7: tudo.
15: Fala, olha só.
6: Mas é que eu,
10: Não. Desculpa.
6: Eu tô de palhaço maionese.
10: Não. Tu tava de van.
6: Não, tava de van.
12: Tá, tu tá tendo um problema de chip.
11: Vai enlouquecer. E daqui a pouco tu vai perder o Léo Oliveira. Vai perder o Léo Oliveira.
6: Tava de palhaço maionese.
10: Eu acho que a voz.
12: É que tu... Sabe qual é o lance? Eu tô notando isso. Tu vai acelerando o personagem, tu vai entrando nos dois, vai dando um curto-circuito. É que se tu vai devagarinho, quando tu faz a mãozinha...
6: Tem que fazer a mãozinha pra fazer.
10: Não, meu, de verdade, pode estar todo mundo louco e a gente ter interpretado outra coisa, mas assim...
7: Tu perguntou, Ivan.
6: Ah, eu respondi de maionese.
12: Não, falei maionese. Ah,
7: falou maionese.
6: Ah, então tu ouviu.
7: Não, mas tu começou, Ivan.
6: Não comecei, Ivan.
12: Não, mas é que é isso que... A minha teoria é boa.
10: Não, meu, teve uma linha tênue entre os dois.
6: Não, mas isso aí é super normal, é que nem o da Pena e o Gordo Léo, a voz é a mesma. Ficou. Agora eu fiquei de quem? Agora eu não sei mais quem eu sou.
10: Tá, peraí que ele tá tendo aqui uma confusão, mas é que isso aí é normal.
12: Olha só.
10: Ai, CCGL é leite de merda.
6: Se você tá feliz, pega o meu nariz.
11: Aí não tem como. Aí lembra, da voz.
7: Se você tá mal, meu
10: irmão. CCGL é leite de verdade, gaúcho como a gente.
6: Homem, arruma os leites.
10: E o vinho de mesa mais lembrado. E o vinho de mesa mais lembrado pelos gaúchos, JP, o preferido do... O pessoal da CCGL já mandou leite. Mandou creme de leite, mandou leite condensado, mandou leite em pó.
6: Mandou o leitinho deles pequenininho na caixinha, que é muito
10: bom. Mandou, que era o...
6: Que é delicioso.
10: Pequenininho, aquele que a criançada gosta.
6: É muita coisa. E eu quero os vinhos também.
10: JP, eles mandaram também a garrafa de vinho. Não recebi.
6: Recebeu. Não recebi. Não comendo. Foi nada, o crente pegou.
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10: Vai, Natan.
11: Fala, gurizada do Pretinho. Sou o Ramon e venho humildemente pedir ajuda da maior máquina de vender coisas do sul do Brasil. Estou vendendo o meu guerreiro, um Chevrolet Celta LT 1.0 2014.
6: Duvido ele vender isso.
15: Vou querer.
11: O bichinho está com 114 mil quilômetros.
10: Quê?
11: Revisão recém-feita, pneus novos, menos de 10 mil km, direção hidráulica, ar-condicionado quente e frio.
15: Pô, isso aí era meu.
11: Vidros elétricos, alarme, multimídia, com Bluetooth. Ele é manual.
15: Esse carro era vermelho.
11: IPVA 2026 pago. Completasse.
15: Comentário estramposo do cara. Cara vermelho, gente. Cara vermelho.
6: Esse carro era vermelho.
11: Principal, sem sinistro e sem leilão. É pegar a chave e sair rodando.
6: Sem o quê? Desculpa, sem o quê? Leilão?
11: Sinistro e leilão.
6: Tu falou leilão.
11: Não, eu falei leilão.
6: Falou leilão.
11: Eu falei leilão.
6: Fala leilão.
11: Leilão.
6: Agora tu falou certinho.
17: Pergunta assim pra ele, quem tá falando? O Ivan ou o Maionese?
10: Não, agora era o Ivan.
12: Não, fica puto, eu tô tentando ajudar ele, cara.
11: Ele ficou bravo.
6: Mas tem nega dele?
10: Segue, não dá bola pra ele.
6: Tá mamando ele. É tu que foi na moto.
12: Começou com o Léo.
11: 33.900.
6: Ah, não foi?
12: Quê? Quanto?
11: Estou pedindo 33.900.
15: Tá de sacanagem,
11: nego. FIP.
6: Mas vem a arma.
12: Esse carro viu um crime, assim.
11: Porque é só pegar e andar.
15: Eu tô falando.
11: E já vou responder as perguntas clássicas. Aceita a troca? Não. Volta dinheiro? Também não. Não aceita jet ski, iPhone,
6: ele
11: PlayStation.
6: Ele tem carro de menor valor? Eu tenho Hot Wheels, pá. Não?
11: Nada.
15: Louco, nego. Pô,
11: os interessados podem entrar em contato pelo e-mail celtabrancoavenda@gmail.com ou pelo Instagram, @vendoceltabranco.
6: Ah, tá ruim, Chante. Vamos falar a verdade.
10: Não, para, meu.
6: Tá ruim.
11: Valeu, gurizada.
10: Era o carro do Joia Rara, não era ruim, velho.
11: Não. Vida longa ao Pretinho, um abraço
12: bem
11: pro Ivan.
12: Vem atrás, ó, 3061-0300.
15: Ali é pra... a casa, ali é o cativeiro.
6: Ali é pra vender a casa.
10: repete o e-mail.
15: Atrás é o cativeiro.
11: Que é mais fácil.
15: Ali é o transporte da vítima, até lá, amigo.
11: @...
10: Cara, que vítima, meu. O cara tentando vender o carro dele, vocês estão tudo loucos.
6: É, não, viu? Quem que faz sequência de Celta? Alô? Vai ser quase Celta.
10: @VendoCeltaBranco no Instagram.
11: Isso.
10: Qual é o valor?
11: 33.900.
10: Maravilha.
6: Isso é 9 pila e chorado, hein?
10: Para, meu!
6: Mas tem 3 mil no Celta, pelo menos eu tô rasgando dinheiro agora.
10: Ah, vocês estão tudo loucos, velho.
6: Rapaz, Celta nada a ver.
15: Para, mas tô de olho.
10: A gente já volta. Para!
6: Todo fudido.
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8: Você sabe o que realmente aumenta o retorno de uma campanha de marketing? 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Mas não basta alcançar a pessoa certa. O contexto em que a sua marca aparece também faz toda a diferença. No NSC Total, por exemplo, essa segmentação acontece em um ambiente de conteúdo confiável e altamente engajado, ajudando as marcas a tornar suas campanhas ainda mais eficientes. 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
8: Voltamos para mais um restinho de Pretinho Básico. Faltando 2 minutinhos para 7 da noite. Olha que massa esse e-mail aqui, ó. Bom dia, pretinhos. Tudo bem? Tô passando aqui para agradecer vocês, pois no dia 23 de julho, às 6 da tarde, vocês falaram do meu Fusca nos classificados. Em 5 minutos, mais de 10 pessoas me chamaram e eu vendi ele. Até alguns clientes me chamaram para ver se era eu mesmo que estava vendendo. Vocês são demais, abraço a todos, diz o Felicete. Opa, desculpa.
9: Eu quero ver o cara do Celta mandar um desses.
8: Vai mandar, velho. Vocês estão viajando, vai mandar.
9: 36 mil, nego.
8: 33. Vai mandar.
9: Nego, olha 33, só, 33. Tu sabe que eu faço não, as coisas acontecer.
8: Não, mas ele disse que aceita a troca. Sei
9: não,
8: ele
9: não aceita a troca. Ah, não,
8: ele
9: não aceita atenção, porque aqui ele vai querer trocar.
8: Eu tô
9: trocar,
8: tentando né? erguer, tô tentando ajudar.
9: Não dá, não precisa. Não, nego, deixa que a gente fala. Tu é o 01. Tu é o 01, deixa que a gente com a gente. Até sair do personagem. É ruim, é muito caro, velho. Vamos falar a verdade.
10: É completinho, meu. Completinho.
9: Sim, os problemas vêm junto.
8: Aproveita e vota, maionese.
9: Eu vou votar. Quase que eu falo o nome de um candidato. Quase que eu erro, não posso fazer isso. Eu vou votar hoje em Nathan Nunes.
8: Nathan Obrigado, Nunes, maionese. O craque do programa. Mas por que no
9: Nathan Tentou vender um Celta, né? Porque ele tentou essa cara de pau dele de vender esse Celta, que é
8: não,
9: dele,
8: é que da não esposa foi, dele. Não, é que não foi ele, tá?
9: Não, tem um carro. Olha pra mim, é da esposa dele.
8: Não, não é, não é. A gente conhece o carro do Nathan.
9: Ele pensou em botar o casinho dele aqui, aí desistiu.
8: Por quê?
9: Tá? Pô, ele falou que... Ele falou pra mim, ah, deixa assim.
8: Não dá bola pra eles, não dá bola pra eles.
10: Mas eu Nathan, falo muitas coisas.
8: Pra eles né? quem? O que você é só ele que tá falando? Nathan, porque vocês estão.
10: Eu voto no Rodrigo Adams.
9: Por quê, nego?
10: Ah, eu acho que ele contou bem as piadas.
9: Isso é verdade.
11: Piadas. Isso que eu não contei é do Profeta da Redenção. Tô guardando.
10: Tá bom.
8: Vai contar você agora ou eu?
9: Não.
8: Amanhã é 6 da tarde.
10: Aniversário do Pretinho.
9: Jogo do Grêmio. 7 horas já, não,
11: eu
9: para.
11: Eu lembrei agora lá na Copa, Vini. Adams, 7-4.
9: É que nem o Lelê,
8: não, não. Ele quis fazer o cara. Não, não. Ô, meu, teve um dia que vocês estavam na Copa, meu. E aí, o programa inteiro, vocês não entrevistaram ninguém.
9: Aí virou.
8: Aí o sinal bateu 7 horas, deu 7-1 o Lelê. Olha aqui, ó, tem o pessoal chamando. Não, até agora.
12: Mas essa aí do Lelê deu pra ver na cara do Adams. Que o Lelê foi falar com alguém, o Adams.
9: Ah, não. Aí agora 7 horas. Então, dentro das 6 pra falar com o cara. Tu quer falar 7, coloca pra ir embora já.
8: Vota, Rodrigo Adams.
11: Eu vou votar no Nathan também. Foi muito bem.
10: Obrigado, Rodrigo Adams.
8: Vini Moura.
13: Eu vou votar no Nathan.
10: Obrigado, Vinícius.
8: Ó, Nathan, já ganhou. Tu já ganhou. Já levou 3 votos.
10: O cara ganha bastante. Me disseram isso.
9: Assim, né?
10: Me disseram.
9: O que eu ganhei, nego? Nós queremos te ver a partir do dia 5 de agosto. Aí nós queremos.
10: Ah, vai ter um co-produtor pra me ajudar. Né?
9: Não vai ter.
8: Eu vou votar. Eu vou votar no Joia Rara.
9: Pô, obrigado.
8: Porque quando ele diz, esse carro era vermelho, ele me pegou.
11: É legal mesmo.
8: Ali ele me acertou.
11: É, do cativeiro. Puta merda.
8: Ali ele me acertou.
11: Aquilo ali é a casa Jaiara... que tem casinha de guarda-costa.
9: Não, aquilo ali, nego, tu esquina. Entra.
8: Isso.
9: É um colchão cheio de ácaro no chão, nego. Uma bocura assim. E uma jarrinha de água. Aquela panelinha de ferro toda fodida, nego, sabe? No cantinho assim, que é porque tu dá água pro teu, teu sequestrado.
8: E a TV no 12, né?
9: A TV no 12, TV de tubo, né?
8: No 12.
11: Você é de nós.
8: Eu voto no Joia Rara, mas tá eleito Nathan Nunes, o craque do programa. Parabéns, Nathan. Parabéns, Nathan. Vem aí mais Rede Atlântida. O Pretinho Básico fica por aqui. Amanhã, 1 da tarde, estaremos de volta.

0: conosco.
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15: Você sabe o que realmente aumenta o retorno de uma campanha de marketing? Não é só investir mais, é investir melhor. Hoje, a tecnologia permite direcionar anúncios para públicos muito mais específicos, considerando localização, interesses e comportamento de consumo. Na prática, sua campanha deixa de aparecer para quem não tem interesse no seu produto e passa a alcançar pessoas com mais chances de se tornarem clientes. Mas não basta alcançar a pessoa certa. O contexto em que a sua marca aparece também faz toda a diferença. No NSC Total, por exemplo, essa segmentação acontece em um ambiente de conteúdo confiável e altamente engajado, ajudando as marcas a tornar suas campanhas ainda mais eficientes. 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
1: Muito bem, estamos na Atlântida, Rádio das Nossas Vidas, 7:06, início de noite desta quinta-feira, 30 de julho de 2026, depois do Pretinho, chegamos e vamos com a tradicional trilha sonora que tão bem nos faz. Estamos para toda Santa Catarina, portanto, Atlântida Floripa, Criciúma, Chapecó, Joinville, Blumenau. Também estamos no aplicativo. Baixe o aplicativo da Atlântida e a gente vai ser parceiro para todo e sempre. Arroba Everton Cunha P no Instagram e pelo WhatsApp 489-9188-1009. Já partimos para a primeira canção. Começamos assim, para melhorar. Marisa Monte, seu Jorge Flor.

0: Ouvimos Dexter e The Moon Rocks, antes Lauryn Hill. E assim ficamos com a primeira sequência aqui na Atlântida, 7:30, já voltamos.
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1: Atlântida, Rádio das Nossas Vidas, 25 para as 8.
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1: Vamos com Ted Subins.

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0: Encerramos esta sequência na Atlântida.
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0: Estamos de volta.
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0: 2h27, Atlântida, rádio das nossas vidas. Vamos em frente.

12 para as 9 na Atlântida, estamos ainda ouvindo Rose. Antes, Luke Combs, Semisonic das Aranha Gorilas. E para encerrar, hoje temos Harry Styles, Everybody Wants to Roll the Boat. Depois tem a Voz do Brasil e às 10 nos reencontramos por aqui com o Pijama e as Clássicas. Aí está, até daqui a pouco.

0: Opa! Que a sequência da noite contemple as suas expectativas positivas. Encerramos aqui, Mr. P na rede. Aí está. 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
3: E olha só a dúvida da Bel. Doutor, tomo anticoncepcional corretamente e quando vou ter relações com meu parceiro, usamos camisinha apenas na hora da ejaculação. Quando fazemos as penetrações, mas estamos longe da ejaculação, nós não usamos. Só no momento em que for pra valer. Será que tem risco de engravidar? Olha só, se você toma a pílula corretamente, o risco de gravidez é muito, muito, muito remoto. O que você tá fazendo é o que a gente chama de método duplo de proteção. Usar a camisinha e usar a pílula anticoncepcional. Se você quiser ser mais criteriosa, mais cuidadosa, mais rigorosa, esse método duplo tá valendo. Agora, se você toma a pílula corretamente, não esquece nunca, a chance de uma gestação é muito, muito remota, mesmo que seu parceiro ejacule dentro da vagina no momento da relação sexual. Então, decidir se vocês querem usar ou não é uma questão optativa, já que você está protegida corretamente pela pílula, tá bom? Agora, lembrar que camisinha protege contra outras infecções transmitidas pelo sexo, mas daí, nesse caso, ela tem que ser usada regularmente desde o início da penetração. É isso aí. Dúvidas? Escreve pro @ Jairo Bauer Oficial.
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0: Está no ar a Voz do Brasil. As notícias do governo federal que movimentaram o país no dia de hoje.
1: Olá, boa noite.
2: Boa noite para você que nos acompanha em todo o país.
1: Quinta-feira, 30 de julho de 2026.
2: Vamos aos destaques do dia.
1: IBGE aponta a existência de 103 milhões de brasileiros ocupados no segundo trimestre do ano. Luana Karen.
3: A taxa de desocupação ficou em 5,4% no trimestre.
0: 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As notícias do governo federal que movimentaram o país no dia de hoje.
1: Olá, boa noite.
2: Boa noite para você que nos acompanha em todo o país.
1: Quinta-feira, 30 de julho de 2026.
2: Vamos aos destaques do dia.
1: IBGE aponta a existência de 103 milhões de brasileiros ocupados no segundo trimestre do

0: 1% em 2026, 2% em 2027 e 3% a partir de 2028.
1: Hoje é Dia Mundial de Enfrentamento ao Tráfico de Pessoas.
2: Data chama a atenção para formas de aliciamento, perfis de vítimas e canais de denúncias.
1: Em entrevista, a ministra substituta dos Direitos Humanos e da Cidadania, Caroline Reis, explica como não se tornar uma vítima.
3: O mais importante é a pessoa verificar bem a proposta que está sendo oferecida, desconfiar de propostas com muitos benefícios e poucas exigências e jamais dar documentação para que fique aos cuidados de um terceiro.
2: Na apresentação da Voz do Brasil hoje, eu, Mariana Jungmann e Luciano Seixas.
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2: O IBGE divulgou hoje dados do emprego no país.
1: A taxa de desocupação ficou em 5,4% de abril a junho, índice menor que o registrado no primeiro trimestre.
2: Um indicador divulgado todos os meses mostra o percentual de pessoas que estão sem trabalho, mas que seguem procurando uma vaga.
1: E é uma das principais referências para acompanhar o mercado de trabalho no Brasil.
4: A taxa de desocupação ficou em 5,4% no trimestre encerrado em junho de 2026, uma redução de 0,7 ponto percentual em relação ao trimestre de janeiro a março de 2026. Na comparação com o mesmo período do ano passado, a queda na taxa foi de 0,4 ponto percentual. O levantamento da Pesquisa Nacional por Amostra de Domicílios, PNAD Contínua, feita pelo IBGE, mostrou que no segundo trimestre deste ano eram quase 6 milhões de desocupados no país, 700 mil a menos que no primeiro trimestre. Queda no número de desocupados, aumento na quantidade de ocupados. São mais de 103 milhões de brasileiros com uma ocupação, um crescimento de 1% em relação ao trimestre anterior. Já o rendimento médio real dos trabalhadores ficou em R$ 3.738, um crescimento de 2,8% em relação ao mesmo período do ano passado. Luana Karen, para a Voz do Brasil.
2: Parte dos recursos das casas de apostas online, as bets, será destinada ao Fundo de Aparelhamento e Operacionalização das Atividades FIM da Polícia Federal.
1: Criado em 1997, o FUNAPOL se destina a financiar gastos com operações e aparelhamento da PF, como armas e veículos.
0: Agora é lei. Parte da arrecadação com as apostas de cota fixa, as conhecidas bets, vai reforçar o caixa da Polícia Federal. O dinheiro vai para o FUNAPOL, o Fundo para Aparelhamento e Operacionalização das Atividades FIM da PF. O fundo foi criado em 1997 para financiar a infraestrutura, os custos de operações e a modernização de equipamentos da Polícia Federal, como veículos e armas. A nova lei autoriza ainda a destinação de recursos do FUNAPOL para o custeio da saúde dos servidores da Polícia Federal. O texto da lei nasceu de uma medida provisória enviada pelo governo federal, que foi alterada e aprovada pelo Congresso Nacional. O repasse da arrecadação das bets vai ocorrer de forma gradual, 1% em 2026, 2% em 2027 e 3% a partir de 2028. Além disso, a lei autoriza o governo federal a repassar até 200 milhões de reais ao FUNAPOL ainda este ano, usando recursos livres do Tesouro Nacional. Além da fatia vinda das bets, o fundo conta com outros recursos para cobrir os seus custos globais. Transferências voluntárias de entes federativos ou de organismos internacionais e doações de pessoas físicas ou jurídicas, nacionais ou estrangeiras. Luciana Colares de Holanda, para a Voz do Brasil.
2: O Conselho Nacional de Política Energética aprovou novas regras para a comercialização do gás natural no Brasil.
1: Com isso, fica permitida a venda direta do gás natural pertencente à União por meio de leilões.
2: Os detalhes você vai ouvir agora na matéria de Márcia Fernandes.
5: Com as novas regras para a comercialização do